0: E operacionalização das atividades FIM da Polícia Federal.
1: Criado em 1997, o FUNAPOL se destina a financiar gastos com operações e aparelhamento da PF, como armas e veículos.
2: Agora é lei. Parte da arrecadação com as apostas de cota fixa, as conhecidas bets, vai reforçar o caixa da Polícia Federal. O dinheiro vai para o FUNAPOL, o Fundo para Aparelhamento e Operacionalização das Atividades FIM da PF. O fundo foi criado em 1997 para financiar a infraestrutura, os custos de operações e a modernização de equipamentos da Polícia Federal, como veículos e armas. A nova lei autoriza ainda a destinação de recursos do FUNAPOL para o custeio da saúde dos servidores da Polícia Federal. O texto da lei nasceu de uma medida provisória enviada pelo governo federal, que foi alterada e aprovada pelo Congresso Nacional. O repasse da arrecadação das BETs vai ocorrer de forma gradual: 1% em 2026, 2% em 2027 e 3% a partir de 2028. Além disso, a lei autoriza o governo federal a repassar até 200 milhões de reais ao FUNAPOL ainda este ano, usando recursos livres do Tesouro Nacional. Além da fatia vinda das BETs, o fundo conta com outros recursos para cobrir os seus custos globais. Transferências voluntárias de entes federativos ou de organismos internacionais e doações de pessoas físicas ou jurídicas, nacionais ou estrangeiras. Luciana Colares de Holanda, para a Voz do Brasil.
0: O Conselho Nacional de Política Energética aprovou novas regras para a comercialização do gás natural no Brasil.
1: Com isso, fica permitida a venda direta do gás natural pertencente à União por meio de leilões.
0: Os detalhes você vai ouvir agora na matéria de Márcia Fernandes.
3: Com as novas regras para a comercialização do gás natural no Brasil, fica permitido que a União leiloe o gás e, assim, outras empresas explorem, vendam e distribuam o produto. O gás extraído do pré-sal e que pertence à União poderá ser comercializado pela Empresa Brasileira de Administração de Petróleo e Gás Natural. Para isso, estão previstos dois leilões, um deles ainda para este ano, como apontou o ministro de Minas e Energia, Alexandre Silveira.
4: Vai sim nos leilões de curto prazo que são abertos servir as térmicas do setor elétrico, e os leilões de longo prazo ficaram destinados à indústria de base nacional, que é a indústria da cerâmica, a indústria do vidro. Vai ser o primeiro e fundamental passo para que as nossas infraestruturas sejam melhor utilizadas a favor do Brasil.
3: O gás natural pode ser usado como fonte de energia em casas, comércio e indústrias. Com a mudança, ficará permitida a venda direta do gás natural da União ao mercado, com prioridade à indústria de base, inclusive nos setores químico e siderúrgico. Reportagem Márcia Fernandes.
1: O que pode influenciar a próxima safra brasileira? Clima, custos de produção, mercado internacional e mudanças nos hábitos de consumo estão entre os fatores que entram no radar do setor.
0: Em Brasília, um encontro reuniu especialistas e representantes do agronegócio para discutir os cenários para a safra 2026-2027.
5: Antes da próxima safra chegar ao campo, uma série de variáveis já começa a ser observada. O comportamento do clima, a oferta de fertilizantes, as condições do mercado internacional e até o que o consumidor quer colocar no prato podem interferir nas decisões de quem produz. Em um cenário de mudanças no comércio global, especialistas também acompanham fatores que podem influenciar o fluxo internacional de alimentos. Um espaço fundamental para o agronegócio brasileiro destaca o ministro da Agricultura e Pecuária, André de Paula.
6: Nós somos importantes do ponto de vista econômico, 38 milhões de brasileiros trabalham com o agro, mas nós temos um papel de enorme relevância do ponto de vista social também.
5: O Outlook Agro Brasil reúne em Brasília representantes do setor público, da iniciativa privada e especialistas para analisar diferentes

0: seguintes cenários para o ciclo 2026-2027. A programação inclui debates sobre logística, abastecimento de insumos e gestão dos riscos climáticos. Também entram na discussão os fertilizantes, que têm impacto direto nos custos de produção, as transformações no consumo de alimentos e os desafios do cenário internacional para o setor, explica Laudemir Miller, presidente da Apex Brasil.
1: Aumento de tarifa não ajuda na previsibilidade. Inclusive aumentam a incerteza. E o Brasil se coloca justamente no caminho diferente. O Brasil se coloca como um parceiro estável, como um parceiro que negocia.
0: No fim, a discussão volta para quem está no campo. Representantes de setores como proteínas animais, carnes, óleos vegetais, algodão, etanol de milho, cafés especiais e frutas apresentam as expectativas para o comércio internacional. As análises também buscam apoiar o planejamento de produtores, cooperativas e empresas para a próxima safra. A representante do setor privado, Tânia Regina Zanella, diretora executiva da Organização das Cooperativas Brasileiras, defende que todos os segmentos precisam estar unidos na busca de soluções para os desafios do setor.
2: Mas os desafios não são só os de hoje, e sim daqui a 5, 10 anos, como que a gente de fato está pensando e preparando para esse futuro? Qual o norte de gestão de risco para o campo? Qual será a política de diversificação de mercados aí, todos os nossos embaixadores que estão presentes, parceiros do setor produtivo agro aqui no nosso país, para garantir que tenhamos sempre, cada vez mais, as portas abertas?
0: Mais do que antecipar números, o evento propõe um exercício de entender o que o campo brasileiro pode encontrar pela frente e como o setor pode se preparar para diferentes cenários. Reportagem Pablo Mundim.
3: Após participar do encontro de agronegócio, o ministro do Desenvolvimento, Indústria, Comércio e Serviços, Márcio Elias Rosa, afirmou que o governo brasileiro vai tentar uma nova negociação com os Estados Unidos para diminuir a lista de produtos que foram sobretaxados.
4: Neste mês, os Estados Unidos aplicaram novas tarifas para produtos brasileiros que entram no mercado norte-americano. Essa lista atinge 23% dessas exportações.
5: O que nós vamos discutir a partir do mês de agosto, no momento em que for possível, né, é a ampliação da lista de exceções, a eventual redução de tarifas, a rediscussão do mérito, a discussão muito improvável, mas a rediscussão do mérito, e o Brasil, como volto a dizer, está aberto para negociação.
3: De acordo com o Ministério do Desenvolvimento, Indústria, Comércio e Serviços, cerca de 52,7% das exportações brasileiras para os Estados Unidos não estão alcançadas pelas sobretaxas.
4: Nessa categoria estão, por exemplo, café, carnes, ferro fundido, aeronaves, suco de laranja, frutas, vários produtos químicos e a maior parte das exportações de celulose.
3: Hoje é Dia Nacional e Internacional de Combate ao Tráfico de Seres Humanos. Um crime que envolve falsas ofertas de emprego, promessas de estudo no exterior e oportunidades divulgadas nas redes sociais que podem esconder situações de exploração.
4: Em 2025, o protocolo operativo padrão de atendimento às vítimas brasileiras de tráfico internacional de pessoas do Ministério da Justiça e Segurança Pública identificou 84 vítimas brasileiras.
3: Mas esse é um crime em que há subnotificação, que indica que o número pode ser muito maior.
4: Mais da metade das pessoas identificadas no ano passado tinham sido levadas ao Camboja, na Ásia, para serem exploradas em centros de golpes virtuais.
3: Esse é um tipo mais recente de destino do tráfico de pessoas. Mas existe também o tráfico para outros tipos de trabalhos forçados, exploração sexual, adoção ilegal de crianças, entre outras modalidades.
4: Os dados sobre raça e cor mostram que pessoas pretas e pardas constituem a maioria das vítimas nas bases que coletam essas informações.
3: Homens costumam ser mais traficados para trabalhos análogos à escravidão e mulheres para exploração sexual.
4: Mais cedo, nós conversamos com a ministra substituta do Ministério dos Direitos Humanos e da Cidadania, Caroline Reis, sobre esse tipo de crime, como denunciar e que precauções podem ser tomadas. Acompanhe. Ministra, seja muito bem-vinda à Voz do Brasil para a gente falar desse tema que é tão sensível, né? Que é o tráfico de pessoas. Eu queria que a senhora começasse falando para a gente quais são as formas mais comuns de tráfico. Para quais finalidades o tráfico de seres humanos é mais comumente utilizado? É trabalho, prostituição? Quais são os tipos mais comuns?
6: Bom, os tipos mais comuns são para exploração

0: sexual, né, em geral, de mulheres e meninas, também para exploração de trabalho. Então, muitas pessoas são tiradas, dos seus locais para ter esse trabalho forçado, sem garantia de dignidade e de direitos, né, trabalhistas nesses locais em que eles são forçados aí. E também para fazer, outras questões relacionadas a coisas forçadas, né, nesses outros países.
1: Ministra, é muito comum que as vítimas sejam atraídas por um sonho, né? Promessas de conhecer o mundo, de ter um emprego dos sonhos, de receber valores muito vultosos, né? Quais são os sinais de que algo pode estar errado na proposta?
0: Geralmente propostas que são muito atrativas e que tenham assim vantagens muito grandes, sem grandes retornos, elas devem ser tratadas como um risco. Então as pessoas devem verificar altos pagamentos, poucos direitos que são providos, retornos que sejam muito altos, parte dessas promessas de outras pessoas. Isso indica riscos, de tráfico de pessoas.
2: Bom, ministra, a gente conversou mais cedo com a Cíntia Meirelles, que é presidente no Brasil da organização não governamental Êxodos, que é uma organização especializada em tráfico de pessoas. E ela falou sobre a importância das pessoas denunciarem quando elas desconfiarem. Vamos ouvir e aí depois eu sigo com a nossa conversa.
3: Na dúvida, a família tem que denunciar, ainda que não consiga fazer com que a pessoa que está iludida acredite. Denuncie. O segundo ponto é trazer a razão e a lógica. Então, por exemplo, se alguém recebe uma proposta de trabalho e essa empresa está pagando esse passaporte, pergunte se a empresa tem um documento oficial, um contrato assinado. Ao mesmo tempo que essas pessoas são aliciadas pela internet, elas podem utilizar a mesma internet para fazer uma verificação simples. Se essa pessoa existe, se existe um contato dessa empresa, se existe um site dessa empresa, se essa empresa aplicou um visto de trabalho, porque assim, outro detalhe, ninguém sai do Brasil para ir trabalhar em outro país sem ter um visto de trabalho em seu passaporte. E sempre canais de denúncia. É muito importante denunciar.
2: Ministra, quais são os canais de denúncia, então, que ela menciona aí, né? Quais são os canais de denúncia disponíveis no Brasil? E para brasileiros que possam estar nessa situação fora do país, também, como eles podem procurar ajuda?
0: O principal canal de denúncia é o Disque 100. O Disque 100, ele é coordenado aqui pela nossa Ouvidoria Nacional dos Direitos Humanos, mas o canal do Disque 100, ele pode ser acessado por várias formas, tanto ligação, como WhatsApp e também pela internet. Então, a pessoa em qualquer lugar do mundo, ela pode acessar o Disque 100. Esse serviço, ele funciona todos os dias da semana e também 24 horas por dia.
1: Existem outras dicas de autoproteção também para quem está indo viver uma experiência de trabalho no exterior, por exemplo, compartilhar o roteiro de viagem com a família, manter cópia de documentos, alguma coisa assim?
0: Sim, o mais importante é a pessoa verificar bem a proposta que está sendo oferecida, desconfiar de propostas que são com muitos benefícios e poucas exigências, né, em troca, e a pessoa deve manter contato perene, né, constante com a sua família, falando sobre o roteiro da viagem, falando sobre as formas e por onde ela esteja passando, e jamais dar documentação, documentos, para que fique aos cuidados de um terceiro.
2: E aí, lembrando também que a pessoa pode deixar cópias também dos seus documentos pessoais aqui no Brasil com a sua família, né? Para tentar também ter aí um pouco mais de garantia, né?
0: Isso mesmo. Isso é muito importante. As pessoas que estão aqui no Brasil, familiares, amigos, é muito importante que eles estejam sabendo sobre a viagem, sobre os passos dessa pessoa e também mantenham documentação, mesmo que seja cópia, aqui no país.
2: Agora, ministra, mesmo já estando em situação de exploração, pode demorar para que a pessoa identifique que está numa situação grave, assim, né? Às vezes, ela tem uma dívida, promessa. promessas de ganhos futuros, expectativa de que a situação ali ruim é temporária e vai melhorar depois. Tudo isso pode deixar a pessoa um pouco confusa, né?

0: que ajuda a identificar que se trata de uma situação de tráfico de seres humanos e de exploração?
1: Quando você tem a sua dignidade ali violada, em geral você não consegue sair, ter liberdade para sair, né, do seu local de trabalho. Em geral você é maltratado, as pessoas te tratam mal, podem, né, eventualmente te tratar com termos pejorativos. Qualquer indicação de maus tratos e de cerceamento da sua liberdade de ir e vir é um indicativo de que você está sendo submetido a tráfico de pessoas.
2: A gente está falando até agora de pessoas que são levadas daqui para o exterior e são exploradas lá, mas existem também redes de tráfico de pessoas que trazem estrangeiros para o Brasil. Quais são as mais comuns e como é que o brasileiro pode desconfiar desse tipo de situação, ministra?
1: Sim, existem também tráfico de pessoas, infelizmente, que acontecem aqui em território brasileiro. Em geral, são pessoas estrangeiras que estão em situação de vulnerabilidade, não têm ali muita informação, tem uma dificuldade com a língua também, de acesso a serviços. Então, essas pessoas têm que buscar ajudas dos órgãos responsáveis. A gente tem aqui a nossa Política Nacional de Enfrentamento ao Tráfico de Pessoas, coordenada pelo Ministério da Justiça, mas em coordenação com vários órgãos do governo federal. Temos também que divulgar, né, os canais de denúncias existentes. E aqui no Disque 100, a gente também tem a opção de atendimento em outras línguas para facilitar o atendimento de migrantes que não falam português. E essas pessoas, principalmente, devem buscar informações e acessar os órgãos que são responsáveis por combater esse tipo de ilícito.
0: Lembrando que o Disque 100, né, a senhora mencionou, ele pode ser feito por ligação telefônica, pela internet. Quando a pessoa vai ligar, é só discar o número 100 de qualquer telefone?
1: Isso, é só discar o número 100 de qualquer telefone ou acessar um número no WhatsApp ou também acessar a internet, coloca Disque 100 que vai aparecer o local que ele pode fazer a denúncia via internet também.
2: Nós conversamos com a ministra substituta dos Direitos Humanos e da Cidadania, Caroline Reis. Muito obrigado, ministra, por sua entrevista aqui à Voz do Brasil.
1: Eu que agradeço, obrigada.
0: Quem está esperando por uma perícia médica do INSS deve ficar atento.
2: Uma iniciativa da Perícia Médica Federal está antecipando o atendimento em agências de 14 estados.
0: Os detalhes na reportagem de Pedro Sardinha.
3: Atenção, segurados do INSS em todo o país. A Perícia Médica Federal está antecipando atendimentos em 37 agências espalhadas pelo Brasil. A ação contempla municípios de 14 estados: Alagoas, Bahia, Ceará, Goiás, Maranhão, Minas Gerais, Mato Grosso, Pará, Paraíba, Pernambuco, Piauí, Rio Grande do Norte, Rondônia e Tocantins. Quem explica como você pode garantir a sua vaga mais cedo é o diretor do Departamento da Perícia Médica Federal, Álvaro Fagundes.
4: O cidadão, sabendo que vai haver mutirão na sua cidade, ele pode ligar na Central 135 e solicitar a antecipação da sua perícia. Assim como acessar o aplicativo Meu INSS, além disso, a própria administração provê essa antecipação em muitos casos, naqueles casos que estão com longa espera, e avisa o requerente da nova data. Então ele tem que ficar atento nas mensagens que eventualmente receba por mensagem de aplicativo ou por SMS.
3: Fique de olho no seu celular e lembre-se, mudar a sua perícia para uma agência mais rápida não altera o local onde você vai receber o pagamento do seu benefício. Não perca tempo. Acesse hoje mesmo o aplicativo Meu INSS ou ligue para o telefone 135. Reportagem Pedro Sardinha.
2: Guardar documentos é também preservar a história e a identidade de um povo.
0: Para incentivar iniciativas que cuidam desse patrimônio, está aberto um edital de apoio a projetos voltados à conservação e ao acesso de acervos documentais em todo o país.
5: Parte da memória do país está guardada em arquivos públicos, privados e comunitários. Nesses locais é feita a conservação, organização e digitalização dos acervos. Um trabalho que pode ser financiado pelo edital Brasil Arquivos. A iniciativa vai destinar R$1.400.000 a 20 projetos. Cada um receberá R$70.000. O edital é uma parceria entre o programa Pró Memórias, do Instituto Galo da Manhã, e o Arquivo Nacional. Podem participar

0: antecipar projetos de preservação, organização, tratamento técnico, digitalização e difusão de acervos documentais. Um dos critérios do edital é regionalizar a seleção. Metade das vagas será distribuída entre as 5 regiões do país, com pelo menos 2 projetos de cada uma. A outra metade será preenchida pela classificação geral, independentemente da região. Nos 2 casos, será respeitada a ordem de classificação. As inscrições são gratuitas e podem ser realizadas até o dia 2 de agosto. Acesse o edital e o formulário de inscrição pelo endereço promemorias.org.br. Reportagem Uriel Ricardo.
1: Está aberta até amanhã a indicação de vagas dos programas de pós-graduação do Brasil que desejam participar do Programa de Desenvolvimento Acadêmico Indígena.
2: A chamada prevê a concessão de até 300 bolsas, sendo 200 de mestrado e 100 de doutorado, para candidatos pertencentes a povos indígenas reconhecidos no território nacional.
1: As instituições interessadas devem informar o número de vagas que pretendem ofertar. A relação de habilitados será divulgada até 13 de agosto.
2: Saiba mais em gov.br/mec.
1: E essas foram as notícias do governo federal.
2: Uma realização da Secretaria de Comunicação Social da Presidência da República.
1: Com produção da empresa Brasil de Comunicação.
2: Fique agora com as notícias do Poder Judiciário e do Congresso Nacional. Boa noite.
1: Boa noite, até amanhã.
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5: STF determina que a União apresente novas informações sobre os recursos destinados à Comissão de Valores Mobiliários. Para o STJ, valor de indenização por dano moral decorrente da morte de uma pessoa não deve ser definido apenas pelo parentesco. E Semana Nacional do Sistema Eletrônico de Votação acontece de 3 a 9 de agosto. Boa noite, eu sou Marcela Luiza. O ministro Flávio Dino do Supremo Tribunal Federal determinou que a União apresente novas informações sobre os recursos destinados à Comissão de Valores Mobiliários, a CVM. Pablo Lemos.
6: O ministro negou o pedido do Partido Novo para obrigar o governo a reservar desde já uma verba mínima para a autarquia no orçamento de 2027. Apesar disso, Flávio Dino reafirmou que os recursos arrecadados com a taxa de fiscalização do mercado de capitais devem ser destinados à CVM, conforme determinação do Supremo. Na decisão, o ministro determinou que o governo informe a previsão de arrecadação da taxa em 2027, quanto pretende destinar à comissão no orçamento e qual o custo necessário para manter as atividades de fiscalização da autarquia. Flávio Dino destacou ainda que o fortalecimento da CVM é importante para combater fraudes e crimes financeiros envolvendo o mercado de capitais.
5: STJ entende que valor de indenização por dano moral no caso de morte deve considerar convivência e dependência emocional ou econômica entre vítima e familiares que pedem a reparação. Fátima Uchoa.
7: Para a quarta turma, é preciso considerar também a convivência efetiva e se havia dependência emocional ou econômica entre a vítima e os familiares que pedem a reparação moral. O julgamento tratou da indenização a familiares de uma criança de 1 ano que morreu no desastre causado pelo rompimento da barragem da mina Córrego do Feijão em Brumadinho, Minas Gerais, em 2019. O colegiado manteve o direito de avós e tios, mas por considerar o valor desproporcional, o reduziu para R$ 150 mil a cada avô e para 25 mil a cada tio. Segundo a relatora ministra Isabel Galotti, os critérios buscam evitar ampliação excessiva do número de beneficiários e fixação de condenações desproporcionais.
5: Vem aí a primeira Semana Nacional do Sistema Eletrônico de Votação, de 3 a 9 de agosto. E os tribunais regionais eleitorais de todo o país já se preparam para o evento. Rimac Souto.
8: Na região sul, por exemplo, vão ter demonstrações sobre o funcionamento e a segurança da urna eletrônica, atividades educativas com estudantes, exposições, votações simuladas, sessão plenária externa e ações de enfrentamento à desinformação. O TRE do Paraná vai promover 137 ações em todo o estado. O de Santa Catarina vai apresentar os procedimentos de preparação da urna eletrônica, as etapas da votação e os mecanismos

0: de segurança e auditoria, entre outras atividades. O TRE do Rio Grande do Sul vai começar a programação com uma demonstração da parte interna da urna eletrônica no plenário do tribunal. Para mais informações sobre a Semana Nacional do Sistema Eletrônico de Votação, é só acessar o site tse.jus.br.
1: Justiça do Trabalho considera que nem sempre é preciso avaliar perícia médica para julgar comportamento de profissional demitido por justa causa. Rocine Gomes.
2: Um bancário da Caixa foi demitido por assédio ao atender uma cliente. Anos antes, ele já havia sido alertado e suspenso pelo comportamento inadequado. Em defesa, alegou que sofria de alcoolismo e tentou apresentar uma perícia médica para provar que não tinha consciência dos atos. Mas a Justiça do Trabalho rejeitou, porque entende que as provas do processo foram suficientes para mostrar que o profissional tinha capacidade de entender o que fazia.
1: Justiça Federal determina que município de Viana, no Maranhão, encerre atividades de lixão clandestino em até 6 meses. A decisão atendeu a um pedido do MPF. Sabrine Menezes.
3: Além disso, a Justiça determinou a apresentação do Plano Municipal de Gestão Integrada de Resíduos Sólidos e de um projeto de aterro sanitário que deve ser regularizado no prazo de 3 meses. O objetivo da decisão é recuperar a área degradada e regularizar a gestão de resíduos sólidos produzidos no município. Em caso de descumprimento da ordem de desativação do lixão, será aplicada uma multa diária de R$5.000.
1: 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Uma boa noite e até amanhã.

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1: Eu sou Paula Groba.
2: E eu sou Ricardo Nakaoka.
1: E estes são os destaques de hoje do Jornal do Senado, que começa agora.
2: Vítima de violência doméstica e mãe solo podem ter prioridade na reforma agrária.
1: Pix Pensão, nova lei cria transferência automática da pensão alimentícia.
2: Plataforma do Senado para sugestão de projetos registra recorde de participação.
1: Boa noite.
2: Boa noite.
1: O pagamento da pensão alimentícia vai ganhar um novo mecanismo para facilitar o cumprimento das decisões judiciais.
2: Sancionada pelo Executivo, a chamada Lei do Pix Pensão altera o Código de Processo Civil e autoriza a transferência automática do valor devido da conta bancária do devedor para a do beneficiário. A reportagem é de Yasmin Rodrigues.
3: Foi sancionada pelo Executivo a chamada Lei do Pix Pensão, que altera o Código de Processo Civil para permitir que o valor da pensão alimentícia seja debitado automaticamente da conta do devedor e transferido para a do beneficiário. A medida busca dar mais segurança às famílias que dependem desses recursos. A advogada especialista em direito de família, Aline Sacomano, explica como o mecanismo vai funcionar.
4: O chamado Pix Pensão, porque que o mecanismo de pagamento automático da pensão alimentícia por meio do PIX, mas sempre mediante uma determinação judicial. A grande novidade é que em vez do pagador da pensão alimentícia realizar a transferência manual, sai automaticamente debitado da conta dele.
3: Caso não haja saldo suficiente na conta indicada, o sistema poderá tornar indisponíveis outros ativos financeiros do devedor até alcançar o valor da dívida. Depois dos prazos previstos em lei, esses recursos poderão ser convertidos em penhora e transferidos ao credor. A proposta foi aprovada pelo Congresso Nacional e recebeu parecer favorável da relatora no Senado, a senadora Ana Paula Lobato, do PSB do Maranhão. Segundo ela, a iniciativa vai fortalecer a proteção de crianças e adolescentes que dependem da pensão alimentícia para custear despesas com vestuário, educação e alimentação, por exemplo.
5: A proposição merece acolhida porque enfrenta problema recorrente nas execuções de alimentos, a necessidade de sucessivas provocações judiciais diante de inadimplementos mensais. Ao permitir a transferência automática da prestação alimentícia, o projeto confere maior efetividade à decisão judicial já proferida.
3: A lei do Pix Pensão vai entrar em vigor um ano após a publicação, em julho.

0: de 2027.
1: E mulheres vítimas de violência doméstica e mães que criam os filhos sozinhas podem ter prioridade na distribuição de terras da reforma agrária.
2: O projeto está pronto para ser votado pela Comissão de Agricultura. A reportagem é de Marcela Cunha.
3: A proposta altera a lei da reforma agrária para facilitar a titulação de terras em nome de mulheres trabalhadoras da agricultura familiar. Na distribuição dos lotes, terão prioridade as trabalhadoras rurais responsáveis sozinhas pela família e as vítimas de violência doméstica. Para a senadora Tereza Cristina, do Progressistas de Mato Grosso do Sul, a medida amplia a autonomia econômica das mulheres.
4: Isso dá segurança. Nós temos muito alcoolismo na área rural, né? E às vezes o marido vai embora e deixa a mulher com 4, 5 filhos para criar, quando não quer que ela saia do lote, nos assentamentos. Elas tendo a segurança do título de propriedade da sua terra, para poder buscar crédito e tendo assistência técnica, elas podem fazer a diferença.
3: As regras serão detalhadas em regulamento depois de consulta pública. O projeto também beneficia famílias rurais com pessoas com deficiência. Já aprovado pela Comissão de Direitos Humanos, o projeto tem parecer favorável do relator, senador Wellington Fagundes, do PL de Mato Grosso. E se passar pela Comissão de Agricultura, seguirá para a votação do plenário.
1: A pauta climática avançou no Senado no primeiro semestre.
2: Com a previsão de intensificação do fenômeno El Niño nos próximos meses, projetos voltados ao enfrentamento dos eventos climáticos extremos e a adaptação às mudanças do clima devem ganhar prioridade na retomada dos trabalhos legislativos. Os detalhes com o repórter César Mendes.
5: O El Niño é um fenômeno climático natural que causa o aquecimento das águas do Oceano Pacífico, alterando os ventos e a distribuição das chuvas em várias regiões do planeta, inclusive no Brasil. Este ano, o pico será entre outubro e dezembro, mas fortes ventanias, chuvas torrenciais e um tornado registrado nos últimos dias no país alertam que propostas de enfrentamento das mudanças do clima devem ter prioridade. É o caso do projeto aprovado na Comissão de Assuntos Econômicos e agora em análise na Comissão de Meio Ambiente, que cria o Programa Nacional do Metano Zero, do senador Fernando Dueire, do PSD de Pernambuco.
6: Esse projeto estimula tecnologias e a recuperação energética de resíduos.
5: Na Comissão de Meio Ambiente foram aprovadas a criação das políticas de fomento à agricultura regenerativa, do senador Sérgio Petecão, do PSD do Acre, e de desenvolvimento sustentável da pesca, de Alessandro Vieira, do MDB de Sergipe, além do mapa do caminho brasileiro da transição justa para a economia de baixo carbono, do senador Beto Faro, do PT do Pará, agora em análise na Comissão de Constituição e Justiça.
1: E na retomada dos trabalhos legislativos, o Congresso Nacional terá como prioridade a análise de pelo menos 87 vetos presidenciais que trancam a pauta. Os dispositivos tratam de temas como saúde, educação, economia e segurança pública. Pela Constituição, um veto precisa ser apreciado em até 30 dias após o recebimento. Passado esse prazo, ele passa a impedir a votação de outras matérias em sessão conjunta de deputados e senadores. Para derrubar um veto presidencial, é necessária a maioria absoluta dos votos das duas casas. A última sessão do Congresso para análise de vetos foi realizada em maio.
2: Entre os vetos que aguardam votação, estão trechos do Estatuto do Pantanal e da Lei Geral do Esporte. Também está na pauta o veto integral ao projeto que flexibilizava regras para a contratação de jovens de 18 a 29 anos que nunca tiveram a carteira assinada.
1: A proposta reduzia a alíquota do FGTS e a contribuição previdenciária como incentivo para que empresas contratassem trabalhadores sem experiência. Ao vetar o projeto, o governo argumentou que a medida contrariava a Constituição e o interesse público. Autor da iniciativa, o senador Irajá, do PSD do Tocantins, afirma que a proposta representa uma alternativa para reduzir o número de jovens que não estudam nem trabalham.
7: Os adolescentes, os jovens, que tanto sonham e almejam ter uma profissão, ter a sua independência financeira, hoje não possuem nenhum tipo de perspectiva, porque o próprio mercado de trabalho justifica que esses jovens não têm experiência profissional. Ora, é um dilema. Se ele não tem oportunidade, como é que ele vai ter experiência?
2: Cada vez mais brasileiros têm usado a internet para participar das decisões do Senado. O balanço do primeiro semestre do site E-Cidadania aponta crescimento no uso da plataforma, que permite ao cidadão apresentar ideias

0: para novas leis, manifestar opinião sobre projetos em análise e acompanhar audiências públicas e sabatinas.
1: Entre os assuntos que despertaram maior interesse da população estão propostas relacionadas à educação e sugestões sobre direitos e remuneração de militares. A reportagem é de Yasmin Rodrigues.
2: O programa E-Cidadania registrou mais de 8 mil ideias legislativas enviadas por cidadãos, que receberam mais de 500 mil apoios. Além disso, milhares de pessoas participaram de consultas públicas e de eventos interativos promovidos pelo Senado. Entre os assuntos que despertaram maior interesse da população, estiveram ideias relacionadas à educação e sobre direitos e remuneração de militares. Segundo o coordenador do programa E-Cidadania, Alisson Bruno, a quantidade de apoios registrados já se aproxima de todo o volume alcançado em 2025. Ele ainda destacou que qualquer cidadão pode participar das atividades do Senado, inclusive pessoas surdas ou quem não possui acesso à internet.
3: É importante informar que essa ferramenta é o espaço onde as pessoas participam enviando as suas ideias para virarem projetos de lei. É possível enviar as ideias pela internet, escrevendo as ideias, ou até mesmo gravando um vídeo em Libras e nos enviando o link desse vídeo. E aqueles que não têm acesso à internet podem ligar para o telefone 0800 do Senado.
2: As ferramentas do programa E-Cidadania seguem abertas durante todo o ano. Para participar das atividades, é só acessar o portal em senado.leg.br/e-cidadania ou ligar na ouvidoria do Senado em 0800 061 2211.
0: Com edição de Paula Groba e trabalhos técnicos de Eliseu Caires, o Jornal do Senado fica por aqui. Acompanhe agora as notícias da Câmara dos Deputados. Boa noite.
1: Boa noite e até amanhã.

0: novo familiar. Mulheres com medida protetiva terão benefício em programa habitacional.
1: Projeto reduz tributo para combustível produzido a partir do óleo de dendê.
0: Boa noite. A Câmara está examinando proposta que concede benefícios tributários para o combustível produzido a partir do óleo de dendê. A repórter Silvia Munhato traz mais informações sobre o projeto de lei.
2: A Comissão de Minas e Energia da Câmara aprovou o projeto que reduz a zero as alíquotas de PIS/PASEP e COFINS para o biodiesel fabricado a partir de dendê. O óleo de dendê é uma das principais matérias-primas para a produção de biocombustíveis na região norte. Segundo o relator, deputado Gabriel Mota, de Roraima, o dendê se destaca por sua alta produtividade, baixo custo de produção, oferta regular ao longo do ano, baixa exigência tecnológica na colheita e adaptação a solos pobres. O autor da proposta, deputado defensor Estélio Denner, também de Roraima, diz que o objetivo é aumentar a produção e o total de empregos.
3: Quem produz lá na ponta fica mais incentivado para produzir ainda mais o dendê. Então a perspectiva é com esse nosso projeto, depois que entrar em vigor, depois da sessão presidencial, é que a gente tenha uma maior produção no óleo de dendê do Brasil e que a gente possa também fomentar a indústria de biodiesel.
2: A proposta que elimina a tributação de contribuições sociais sobre a produção de biodiesel a partir do dendê será analisada agora pelas comissões de Finanças e Tributação e de Constituição e Justiça. Da Rádio Câmara de Brasília, Silvia Minhato.
4: Justiça.
1: Projeto que permite ao juiz decretar divórcio de forma imediata, mesmo com disputa sobre bens, foi aprovado pela Câmara e seguiu para análise do Senado. Entenda a mudança com a repórter Sofia Peçanha.
5: A Câmara dos Deputados aprovou o projeto que permite ao juiz decretar o divórcio de forma imediata no início do processo judicial, mesmo que haja disputa por bens ou discordância de uma das partes. A proposta, aprovada pela Comissão de Constituição e Justiça, altera o Código de Processo Civil. Hoje, quando uma pessoa entra na justiça pedindo a separação, o outro cônjuge precisa ser comunicado oficialmente antes da decisão do juiz. Pelo projeto, o magistrado poderá decretar o divórcio logo no início do processo. A outra parte será avisada oficialmente depois e poderá recorrer. Na prática, isso significa que o fim do casamento poderá ser reconhecido mais rapidamente pela justiça, enquanto outras questões do processo, como divisão de bens, pensão ou guarda de filhos, continuam sendo analisadas.

0: Segundo a autora do projeto, a deputada Laura Carneiro, do PSD do Rio de Janeiro, a medida busca tornar mais rápida a dissolução do casamento e evitar conflitos prolongados entre os cônjuges.
1: Porque às vezes o casal continua sem se divorciar, impede que uma nova família seja construída, ou pior, vira uma grande chantagem entre cônjuges que não é saudável, especialmente para as crianças.
0: Segundo especialistas, a mudança acompanha entendimento já adotado pelo Superior Tribunal de Justiça, que admite a decretação do divórcio de forma antecipada em determinadas situações. A especialista em Direito Constitucional, Adriane Folti, explica que hoje a separação do matrimônio depende apenas da vontade de um dos cônjuges.
2: Podendo então o divórcio ser decretado de forma direta e imediata, sem a anuência da outra parte, sem a sua concordância.
0: O projeto que permite ao juiz decretar o divórcio de forma imediata no início do processo judicial segue para análise do Senado se não houver recurso para análise no plenário da Câmara. Da Rádio Câmara de Brasília, Sofia Peçanha.
3: Meio Ambiente.
4: Proposta impede punição de dono de imóvel rural com incêndio involuntário. O repórter José Carlos Oliveira nos conta como está a análise do projeto na Câmara.
5: As comissões de Agricultura e de Meio Ambiente da Câmara dos Deputados aprovaram um projeto de lei que isenta de sanção ou embargo o dono de imóvel rural que tenha ocorrido incêndio involuntário. A proposta do deputado Lúcio Moschini, do PL de Rondônia, altera a lei que criou a Política Nacional de Manejo Integrado do Fogo a fim de proteger o proprietário rural nos casos de queimada na vegetação nativa sem intenção nem negligência. Relator na Comissão de Meio Ambiente, o deputado Nilton Tato, do PT de São Paulo, explica a situação em que ocorrerá a isenção de punição ao proprietário rural.
6: Se um proprietário de uma área for atingido por um incêndio que começou numa área vizinha, a legislação pode ter uma interpretação hoje, coloca ele no mesmo grau de responsabilização. Então, o que o deputado Moschini fez, e por isso é meritório o projeto dele, é de deixar muito claro de que aquele proprietário vizinho que foi atingido por um incêndio que não tem a responsabilidade, não venha a ter esta responsabilidade.
5: Nilton Tato fez ajustes pontuais no texto.
6: E o que a gente fez foi deixar mais explícito para que isso não venha causar algum dano, algum prejuízo, porque não é justo que um proprietário assuma dano de um crime que tenha acontecido em outra área e não na dele.
5: Falta apenas a aprovação da Comissão de Constituição e Justiça para a proposta ser encaminhada diretamente para análise do Senado, sem necessidade de votação no plenário da Câmara. Da Rádio Câmara de Brasília, José Carlos Oliveira.
3: Previdência.
4: Comissão aprova projeto que institui auxílio para cuidador familiar. A repórter Maria Neves tem os detalhes da proposta.
7: A Comissão de Defesa dos Direitos da Pessoa Idosa da Câmara aprovou o projeto do deputado Marcos Tavares, do PDT do Rio de Janeiro, que institui auxílio financeiro de R$600 para cuidadores não remunerados de pessoas idosas ou com deficiência. Pelo texto, terá direito ao benefício cuidadores da família que residam na mesma casa de quem recebe o cuidado. O cuidador familiar também não poderá ter trabalho formal remunerado que impeça o cuidado. Além disso, deve estar com os dados atualizados no Cadastro Único do Governo Federal, o CAD Único, e a renda mensal de cada integrante da família não pode ultrapassar um quarto do salário mínimo. Hoje, esse valor equivale a R$425. O relator, deputado Heriberto Medeiros, do PSB de Pernambuco, ressaltou que em 2024 entrou em vigor a Política Nacional de Cuidados prevista em lei. Segundo explica, a norma estabelece diretrizes para profissionalização e apoio a cuidadores, além de reconhecer o cuidado como dimensão fundamental da proteção social. No entanto, a legislação não prevê compensação financeira para situações em que familiares assumem a tarefa de cuidar de um parente de forma integral e permanente. Na opinião do deputado, a remuneração por esse trabalho vai melhorar, inclusive, o bem-estar de idosos e de pessoas com deficiência.
8: Projeto que irá beneficiar, dar atenção àquelas pessoas da família que cuidam dos seus familiares por necessidade. As pessoas idosas, pessoa com deficiência que não tem condições de pagar a um cuidador, esse cuidado.

cuidador, da família que está dando essa atenção, irá ter o auxílio de R$600 para a sua sobrevivência, mas também para cuidar com atenção, com cuidado, com zelo que verdadeiramente merece a pessoa.

0: Renda como Bolsa Família. Entretanto, a soma dos valores recebidos não pode ultrapassar um salário mínimo. Os cuidadores de famílias em que a renda de cada integrante seja maior que um quarto do salário mínimo poderão receber a metade do auxílio financeiro, no valor de R$ 300, por até 24 meses. A proposta que institui o auxílio para o cuidador familiar ainda será analisada pelas comissões de Previdência e Assistência Social, de Finanças e Tributação e de Constituição e Justiça. Da Rádio Câmara de Brasília, Maria Neves.
1: Habitação.
2: Comissão aprova projeto que beneficia mulheres com medidas protetivas no Minha Casa Minha Vida. A repórter é Silvia Munhato.
3: A Comissão de Desenvolvimento Urbano da Câmara aprovou o projeto que altera as regras do programa Minha Casa Minha Vida para beneficiar mulheres sob medida protetiva. Pelo texto, essas mulheres poderão financiar um imóvel pelo programa, mesmo que já possuam outra casa ou tenham recebido subsídios habitacionais anteriormente, condições que normalmente impediriam o acesso ao benefício. A proposta original focava no financiamento de reformas de segurança nas residências atuais das vítimas. O texto aprovado é o relatório da deputada Natália Bonavides, do PT do Rio Grande do Norte, que permite a compra de novas unidades. Segundo ela, a prioridade deve ser a retirada da vítima do local de risco.
4: Aquela situação dessa mulher vai permitir com que ela acesse de forma emergencial as políticas do programa Minha Casa Minha Vida. Isso é muito importante porque a gente está vendo um crescimento da violência contra as mulheres e um crescimento brutal.
3: O projeto que beneficia mulheres sob medida protetiva dentro do Minha Casa Minha Vida será analisado agora pelas comissões de Defesa dos Direitos da Mulher, de Finanças e Tributação e de Constituição e Justiça. Da Rádio Câmara de Brasília, Silvia Munhato.
1: Transportes.
5: Avança na Câmara projeto que permite a substituição das lâmpadas originais dos faróis dos veículos por modelos de LED. A repórter Júlia Lopes tem os detalhes.
6: A Comissão de Viação e Transportes da Câmara aprovou um projeto que permite a substituição das lâmpadas originais dos faróis por modelos de LED, independentemente da idade do veículo. Atualmente, o Conselho Nacional de Trânsito, o CONTRAN, proíbe a troca em carros que não foram projetados para esse tipo de tecnologia. Pelo texto aprovado, a substituição será permitida desde que as lâmpadas tenham certificação do Instituto Nacional de Metrologia, Qualidade e Tecnologia, o INMETRO, e que a instalação siga os padrões de segurança e regulagem definidos pelo próprio CONTRAN. O relator da proposta, deputado Zé Trovão, do PL de Santa Catarina, afirmou que o objetivo é ajudar principalmente proprietários de veículos mais antigos que hoje enfrentam dificuldades para encontrar peças compatíveis. Ele destacou que os benefícios do uso de LED podem trazer mais eficiência, durabilidade e sustentabilidade.
7: Você às vezes está viajando, queima uma lâmpada. Se chega num lugar, não tem lâmpada normal, o cara só tem lâmpada de LED. Você coloca, porque você não pode andar no escuro. Quando a polícia te para, você é multado por isso. E ele pode reter o seu veículo. Então o que nós estamos fazendo hoje é dando clareza a isso. Caminhão, ele pode ser feita a transferência de lâmpadas comuns para lâmpadas de LEDs, que além de ser mais eficaz, inclusive na iluminação, são lâmpadas que consomem menos energia. Então a gente está ajudando em vários sentidos. Primeiro, na sustentabilidade e também na visão do caminhoneiro, que é tão importante no nosso transporte.
6: A proposta que altera as regras atuais do CONTRAN sobre o uso de lâmpadas de LED em veículos segue agora para análise na Comissão de Constituição e Justiça. Da Rádio Câmara de Brasília, Júlia Lopes.
1: Ciência e tecnologia.
2: Projeto amplia recursos de acessibilidade na internet, em transmissões de vídeo e em jogos eletrônicos. A repórter Daniele Lessa nos traz quais as medidas.
8: A Comissão de Ciência, Tecnologia e Inovação da Câmara dos Deputados aprovou o projeto que amplia os recursos de acessibilidade na internet e em jogos eletrônicos para pessoas com deficiência. A proposta é da deputada Maria Rosas, do Republicanos de São Paulo, e altera o Estatuto da Pessoa com Deficiência para garantir mais inclusão no ambiente digital. Entre as medidas previstas, o projeto estabelece que empresas de jogos eletrônicos devem garantir, na medida do possível, o acesso de pessoas com deficiência. O texto aprovado também prevê que transmissões de vídeo pela internet, inclusive

0: videoconferências ofereçam legendas em tempo real, janela com intérprete de Libras e opção de áudio com audiodescrição. Além disso, serviços de streaming e de distribuição de conteúdos audiovisuais na internet deverão apresentar planos de ação para implantar os requisitos de acessibilidade, com prazo de adaptação de até 10 anos. O relator na Comissão de Ciência, Tecnologia e Inovação, deputado Davi Soares, do Podemos de São Paulo, destacou o impacto social da medida.
1: Olha, eu creio que não vai ter nenhuma resistência, porque essa pauta é justa. Nós estamos falando aí entre 7,3 a 8,9% da população que tem deficiência, muitos deles deficiência visual. Precisavam fazer esse regulamento até para a indústria ter base legal para poder prover. Certamente vai se tornar uma legislação aí há muito tempo esperada por esse grupo da população.
0: Segundo o relator, a proposta cria uma base legal importante para que empresas e plataformas digitais ampliem a oferta de recursos acessíveis, reduzindo barreiras ainda existentes no ambiente digital. O projeto que amplia recursos de acessibilidade na internet, em transmissões de vídeo e em jogos eletrônicos, será analisado agora pelas comissões de comunicação e de Constituição e Justiça. Da Rádio Câmara de Brasília, Daniele Lessa.
2: Educação. Avança na Câmara a proposta que muda a LDB para exigir das escolas a definição de uma estratégia de prevenção de acidentes e doenças. Confira na reportagem de Luiz Cláudio Canuto.
3: A Comissão de Integração Nacional e Desenvolvimento Regional da Câmara dos Deputados aprovou o projeto que exige estratégia nas escolas para prevenção de acidentes e doenças. A proposta altera a LDB, Lei de Diretrizes e Bases da Educação Nacional, que já prevê ações contra as drogas. A relatora na comissão, deputada Socorro Nery, do PP do Acre, manteve as mudanças feitas na Comissão de Educação. A versão original previa a criação nas escolas de comissões internas para prevenção de acidentes, doenças e violência. Mas o entendimento foi o de que as escolas devem ter autonomia para tomar as providências que acharem mais oportunas para cumprir suas responsabilidades.
4: Nós observamos que durante a pandemia de Covid-19, a escola passou a ser um espaço muito importante. Não apenas porque ali também pode se disseminar muito rapidamente vírus, doenças, mas também como um espaço que pode e deve atuar na busca de novos comportamentos, novas atitudes, novos valores, cuidando devidamente da infraestrutura, dos brinquedos, do parque, da carteira escolar, portanto, olhando para todo o ambiente escolar e fazendo a devida prevenção para evitar acidentes e violências a crianças e adolescentes nesse ambiente.
3: O projeto foi apresentado pelo deputado Bruno Ganem, do Podemos de São Paulo, e ainda vai passar pelas comissões de Finanças e Tributação e de Constituição e Justiça. A proposta, em princípio, não precisa passar pelo plenário. Para virar lei, o projeto deve ser aprovado pela Câmara e pelo Senado. Da Rádio Câmara de Brasília, Luiz Cláudio Canuto.
5: Direitos Humanos.
6: Comissão de Direitos Humanos da Câmara aprovou projeto que garante o uso de elementos culturais e espirituais em espaços públicos e privados. A repórter é Sofia Peçanha.
7: A Comissão de Direitos Humanos, Minorias e Igualdade Racial da Câmara dos Deputados aprovou o projeto que garante o direito ao uso de elementos culturais e espirituais por povos indígenas, comunidades quilombolas, povos e comunidades tradicionais e grupos de matriz afro-brasileira em espaços públicos e privados de uso coletivo. A proposta, apresentada pela deputada Célia Chacrabá, do PSOL de Minas Gerais, estabelece que itens como cocares, turbantes, tranças, vestes rituais, maracás e outros adornos simbólicos possam ser utilizados sem que isso resulte em restrição de acesso, constrangimento ou qualquer forma de discriminação. Durante a votação na comissão, a autora evidenciou a necessidade de proteger a diversidade cultural brasileira.
8: Mas dizer que a nossa identidade é a nossa principal vestimenta, as pessoas compram calça, tira calça, compra paletó de todas as cores, isso não muda a estética das pessoas. Ao mesmo tempo, isso é uma pressão monocultural. A nossa cultura na fotografia é expressão, porque as pessoas, por muitas vezes, a gente tem medo quando a gente perde uma identidade no aeroporto, quando perde uma identidade no meio do caminho. Eu tenho medo mesmo é de perder a nossa identidade ancestral, porque esse sim é o nosso principal documento.
7: O projeto reforça direitos já previstos na Constituição, como a liberdade de crença, a livre expressão cultural e a dignidade da pessoa humana, além de responder a casos de discriminação discriminação. Em seu parecer, o relator, o deputado Rimonte,

0: do PT do Rio de Janeiro, afirmou que a proposição contribui para o fortalecimento da proteção jurídica dessas manifestações ao explicitar garantias e induzir mudanças institucionais necessárias à prevenção de violações de direitos. A deputada Duda Salabert, do PSOL de Minas Gerais, concordou com o parecer do relator e acrescentou que o projeto garante o direito de existir no espaço público.
1: A cidade é um espaço de disputa simbólica, disputa cultural e disputa humanitária. Então, se os indígenas não podem ocupar os espaços com suas vestimentas, com a sua tradição, a cidade está dizendo que os indígenas não podem ocupar aquele espaço. Então, é um projeto sobre democracia, é um projeto sobre o direito à cidade.
0: O texto proíbe a discriminação em locais como aeroportos, escolas, hospitais, repartições públicas e estabelecimentos comerciais, além de prever que órgãos públicos e empresas prestadoras de serviços adotem medidas de capacitação de seus agentes para promover o respeito à diversidade cultural e étnica. O projeto vai ser analisado ainda pelas comissões da Amazônia e dos Povos Originários e Tradicionais e de Constituição e Justiça. Em princípio, não precisa passar pelo plenário. Para virar lei, a proposta precisa ser aprovada pela Câmara e pelo Senado. Da Rádio Câmara de Brasília, Sofia Peçanha.
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0: Todo mundo menos eu. 22:07 agora, 22:07. Você tá ouvindo a Rádio Sintonia 94.7 FM. Boa noite, Sintonia. Vamos aí na companhia de vocês até a meia-noite. Sempre agradecendo aí a sua companhia, a sua audiência. É você que tá ligadinho, curtindo a nossa programação. Tem recadinho dos ouvintes aqui. Vamos ouvir então. Boa noite.
1: Oi, boa noite. Sou Sueli da Silva, moro na Nova Itália.
0: Tudo bem, Sueli?
1: E tô ouvindo o programa e quero pedir uma música pro meu esposo.
0: Certo.
1: Base Mão Coelho.
0: Muito.
1: Que eu amo muito, uma música bem legal.
0: Tá.
1: E ele adora essas músicas antigas.
0: Então tá bom, um abraço então pra vocês aí, obrigado pela audiência, Sueli, o Blásio, estão aí curtindo o nosso Boa Noite Sintonia. Boa noite, Carlos Moraes, que ia pedir uma música. É, Pássaro Sem Ninho, você já tocou, mas estou escutando o seu programa. Muito bem, já tocamos mesmo essa aí, tá bom, Salete? Obrigado pela companhia, obrigado pela audiência.

0: Quem mais aqui mandando recadinho? Tem áudio. Boa noite.
1: Boa noite, meu amigo.
0: Oi.
1: Como hoje é dia do amigo, eu vou mandar um boa noite para todos meus amigos e para você também, né, que é meu amigo.
0: Tá bom, Lenita.
1: Manda um alôzão aí para minha filha Laiane Mendes. Que está trabalhando no hospital de Ituporanga.
0: Certo, um abraço para ela.
1: Na parte da enfermagem.
0: Tá bom, a Laiane Mendes.
1: Quero mandar um alôzão para ela, que ela ficou muito faceira hoje, ela ajudou a fazer um parto hoje.
0: Ah, que legal.
1: Ela ficou muito feliz da vida.
0: Que bom, né?
1: Quero mandar um alôzão pra essa mulher guerreira, Laiane Mendes.
0: Então tá bom.
1: Valeu, meu amigo. Uma boa noite. Fique com Deus. Feliz dia dos amigos.
0: Valeu, Lenita.
1: Valeu.
0: Valeu, Lenita. Um abraço, Lenita Branja. E um abraço também aí pra filha, né? A Laiane Mendes, né? A enfermeira aí no hospital, tá aí curtindo nossa programação também. Boa noite, um abraço pra minha mãe, a Isolde Bogo. Te amo muito, obrigado por tudo da filha, a Régia Ribeiro. Valeu, Régia. Um abraço pra você também, obrigado pela sua companhia. Muito bem, agora vamos trazendo música aí pra vocês que estão ligadinhos, curtindo o nosso Boa Noite Sintonia. Quem tá chegando é o Francisco Vargas, Gaúcho Sincero. Boa noite.

Gildo de Freitas, é assim que eu sou. 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Quem canta a próxima agora é o Jari Terres Andejo.

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A hora certa, gente, 22:35, 22:35, você tá ouvindo a Rádio Sintonia 94.7 FM. Boa noite, Sintonia, até a meia-noite. Com você, meu amigo, com você, minha amiga, que tá aí curtindo o nosso programa, obrigado, obrigado pela companhia, obrigado pela audiência. Você que tá aí curtindo a nossa programação nesta noite de quinta-feira. Quinta-feira hoje, 30 de julho de 2026. Garotos de Ouro. Garoto brasileiro.

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Eita festa, compadre! Gaúcho da Fronteira, churrasco lá em casa. Na hora certa, minha gente, agora 22:48, 22:48, São Marino. Tá chegando aí com a música Coração de Pedra.

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Com almas iguais, Joca Martins, você ouviu aqui no nosso Boa Noite Sintonia, 11:02 agora, 11:02, obrigado pela sua companhia, obrigado pela audiência. João Chagas Leite canta Por Quem Cantam os Cardeais.

0: Com muita alegria, convidamos para cantar com a gente nossos amigos Jades e Jadson, a nova geração de violinos. Chega junto, moçada!
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Inquilina de Violeiro, música que você ouviu aqui no nosso Boa Noite Sintonia. Quem cantou foi o... quem cantou aqui o Inquilina de Violeiro foi o Donizete. Dombar e Donizete. Dombar e Donizete. Com a participação também aqui do... Dombar, né? Isso. Então tá bom. Rádio Sintonia 94.7 FM. Boa noite, Sintonia. Hora certinha para você conferir aqui o nosso Boa Noite Sintonia, né? A hora certa para você conferir aqui no nosso Boa Noite Sintonia são 23:15 agora, 23:15. Vamos em frente com o nosso Boa Noite Sintonia, trazendo para vocês aí que estão curtindo o nosso programa. A música que chega agora é com Neto Fagundes.

Conferindo a hora certinha, minha gente, agora 23 horas e 28 minutos. 23, 28. Vamos até a meia-noite com vocês aqui no nosso Boa Noite Sintonia. Chegando música agora para você conferir aqui, pagode do Grotão. Mike Elian. Vamos ouvir aqui o pagode do Grotão, então.

0: Luiz Marenco e a música Ressábios.
1: Muito obrigado.
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0: 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Boa noite, Sintonia. Indo para a reta final, a hora certa agora 23:42. Quem tá chegando para cantar agora aqui na sequência do programa é o Mano Lima. Puxo do queixo. Essa é a música do Zé Rosa.

A hora certa, minha gente! A hora certinha, 23h53. Eu martelo, mas não prego. Ou eu prego e não martelo? É a música que você ouviu aqui no nosso Boa Noite Sintonia. Agradecendo aí a sua companhia, a sua audiência, você que se ligou conosco aqui em mais um programa Boa Noite Sintonia. Programa esse que vai ficando por aqui, vamos agradecendo a sua companhia, agradecendo a sua audiência, você meu amigo, você minha amiga que nos acompanhou aqui no nosso Boa Noite, amanhã a gente volta. Amanhã estaremos com vocês, amanhã sexta-feira, a partir das 19 horas, com mais um programa Boa Noite Sintonia. Agradecemos a sua companhia e encerramos com a oração pela paz mundial. O infinito amor de Deus flui para o meu interior e em mim resplandece a luz espiritual de amor. Esta luz se intensifica, cobre toda a face da terra, preenche o coração de todas as pessoas com espírito de amor, paz, ordem e convergência para o centro. A harmoniosa vida de Deus ilumina o universo e no mundo reina a paz. Boa noite.

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1: Tio e sobrinho.
2: Esses dias eu parei no Totonho, foi no médico.
3: É.
2: Tá meio ressequido, pensa estufado com barrigão, vai assim. Foi lá o médico, examinou ele e diz, ó, o senhor tá grávido. Deus do céu, tu tá louco? Não, o senhor tá com 9 meses já de gravidez. Eu vou te dar um remedinho só pra te acalmar um pouco a dor. Que ele tomou lá e já ia, vinha vindo. Chegou numa altura, na beira da estrada, tinha umas toceiras de capim, assim. Deu uma vontade de dar uma estourada. E ele baixou as carças, me meteu-lhe uma chuveirada nos capim, assim. Aquilo sartou duas lebres, ele olhou e disse, volte, volte.

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1: As abelhas e a matemática. As abelhas são verdadeiras matemáticas da natureza. Elas constroem suas colmeias como hexágonos perfeitos, que são a forma geométrica mais eficiente para armazenar mel com o mínimo de material de construção. Esse comportamento engenhoso mostra como as abelhas são organizadas e evoluíram para maximizar a produção de alimento.
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1: E os gatos? Sabia que eles têm mais ossos do que nós? Enquanto o corpo humano tem 206 ossos, os gatos possuem cerca de 244. Esse excesso de ossos, especialmente na coluna e cauda, é o que lhes dá tanta flexibilidade.
0: Você sabia?
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1: É a sintonia com curiosidades para você. E onde fica a caixa preta em um avião? Nos grandes aviões, existem duas caixas pretas que são instaladas na cauda, local menos atingido nos acidentes aéreos. Uma registra o funcionamento dos equipamentos e a outra grava o que é dito na cabine. A caixa preta é fabricada em cores vivas, como amarelo, laranja, vermelho, para facilitar a sua visualização entre os destroços. Ou seja, a caixa preta não é preta.
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1: A sabedoria do próximo passo. Há dias na vida em que os desafios parecem maiores do que os nossos planos, mas é justamente nesses momentos que descobrimos a força que existe dentro de nós. A coragem não é a ausência do medo. Coragem é seguir em frente, mesmo quando as turbulências insistem em gerar dúvidas. Coragem é acreditar que cada amanhecer traz uma nova oportunidade para recomeçar, para aprender e para vencer. Nunca permita que uma dificuldade apague a esperança que existe no seu coração. Que hoje você escolha acreditar mais em você. A vida recompensa quem levanta da cama e faz acontecer. Bênçãos acontecem para quem acredita que cama foi feita para dormir e não um lugar para morar. Procure acreditar sempre na sabedoria do próximo passo.
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10: Bom dia, Sintonia. Uma ótima sexta-feira para você, a última sexta-feira do mês 7. 31 de julho de 2026, 14 graus a temperatura. Desejando para você um bom dia, uma ótima manhã de sexta-feira. Agradecendo aí a sua audiência e desejando um dia maravilhoso para você, uma sexta-feira maravilhosa, agradabilíssima, na companhia da Sintonia. Bom dia, Sintonia, nas férias de Diogo W. Marcel. Estamos aqui levando para você muita música, muita informação. Daqui a pouco o João Sérgio já estará chegando aqui também para participar conosco aqui com informação de polícia, informações aí. Você ficará bem informado e muita música e também ainda aquele alô para você em mais um Bom Dia, Sintonia. Uma ótima, excelente, maravilhosa, agradabilíssima sexta-feira. 31 de julho, 14 graus a temperatura. A sintonia situada, localizada aqui na rua João Stephens 260, no bairro Seminário. Sou Eronildo de Oliveira e desejo para você um ótimo dia de trabalho para quem vai trabalhar, de descanso de férias para quem está nas férias. Uma ótima sexta-feira. Fogo de Chão abre a programação do Bom Dia Sintonia. Você que já está na lida da costura, tipo o nosso amigo Huberto e a Lu lá na cidade de Imbuia. Meu amigo Julito Hillensai também já tá ligado conosco. Você que é vigilante. E também a dona Adelaide. Dona Adelaide está ligada conosco também lá em Rio Mantinhas. Grande abraço e gratidão pela audiência aí, já curtindo o Bom Dia Sintonia às 5:03. Fogo de Chão, canta.

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3: 5:07, 14 graus a temperatura. A dona Adelaide Martendal do Rio Antia está oferecendo música para o seu esposo, o seu Antônio. É, seu Antônio Amaral. Estão ligadinhos conosco aqui também na programação. Bom dia para a dona Adelaide e também para o seu Antônio ali no Rio Antinhas. Ainda também agradecendo a audiência e o bom dia. O pessoal está ligado conosco aqui. O pessoal já está no dia de faxina. É lá na casa da M. Campos, a galera aí ouvindo aqui a programação da Sintonia, minha amiga Josi Faustinelli. Alô, Josi, grande abraço para você aí, já na lida aí, e ouvindo aqui o Décio Tavares, tá pedindo uma moda aí, vamos ver se tá na nossa programação. Grande abraço aí pra nossa amiga a Josi Faustinelli, que tá ligadinha conosco aí, ouvindo aqui a programação da Sintonia também, nesta sexta-feira. Também meu amigo Jefferson Menegas, tá ligado conosco aí, já ouvindo a programação aqui do Bom Dia Sintonia, dando uma carona para nós aí trabalhando e ouvindo aqui a Sintonia. Também um bom dia para Adelaide Padilha Houston, tá oferecendo música aí para nós aqui da Sintonia.

pros netos, pros filhos, também pro esposo aí, seu Osni Houston, tá ligadinha conosco lá em Alto Braço Perimbó, sempre ligada conosco, e nós agradecemos a audiência e desejamos uma ótima sexta-feira, hoje dia 31 de julho, último dia do mês 7, 5:09, chegando aqui música para você que tá ligado conosco, uma ótima sexta-feira, 14 graus.

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6: 5h15, um bom dia para você ligadinho conosco aí, tipo nosso amigo Wilson Reisen, tá ligado conosco aí, ouvindo a programação do Bom Dia Sintonia, uma ótima manhã de sexta-feira pro nosso amigo o Wilson Reisen, tá ligado conosco aí? Também a dona Zenaide Xisteubes, tá ligadinha conosco aí, um grande abraço aí pra dona Zenaide, que tá ligada conosco aqui, ouvindo a programação da sintonia. Ainda o Clóvis Garcia, tá ligadinho conosco também aqui, um grande abraço aí para o nosso amigo o Clóvis Garcia, que tá ligadinho conosco aqui, ouvindo a programação da sintonia. Clóvis Rodrigo Garcia, tá ouvindo aqui nesta manhã de sexta-feira, dia 31 de julho. Também desejamos um bom dia, agradecemos a audiência e do Adair Ferreira ali do Faxinal Vila Nova, também curtindo aqui a programação do Bom Dia Sintonia. Nós desejamos uma ótima sexta-feira, hoje dia 31 de julho, 14 graus a temperatura, e você que tá ligado conosco aqui, tomando aquele chimarrãozinho, aquele cafezinho, ou então já preparando aí a sua marmita para mais um dia de batente. Grande abraço aí, gratidão pela audiência. Ainda também desejando um bom dia para você que tá já tirando leite, leitinho aí, ou então vai matar um porquinho, hoje vai dar de plantar cebola, pelo visto, hein? Grande abraço aí, nosso amigo, o Jair Franzner, lá no Rio do Norte, tá sempre ligado conosco aí, um grande abraço. Ainda um bom dia pro Daniel Viu, de Chapadão, Rio Areia, tá ligado conosco também. Alô, Daniel, grande abraço aí, Daniel Viu, lá em Chapadão, Rio Areias, também ligado conosco, ouvindo aqui às 5h17, o Bom Dia Sintonia. Nosso amigo Sérgio Pereira, tá ligado conosco aqui, ouvindo aqui a programação da sintonia, desejando, mandando um alô especial pro pessoal do urbanismo lá de Chapadão do Lajado. Amanhã tem rodada a partir das 18h lá no ginásio Roberto Sebot. Abraço aí nosso amigo o Daniel Oliveira, que é da divisão de esportes. Tá ligadinho conosco aí, torcedor do Vascão. Abraço aí, Sombra, tá mandando aí pra toda a galera aí. Galera que já está ligadinho conosco aqui, tipo o nosso amigo, o Sérgio Pereira, o popular Sombra, tá ligado conosco aí. Ainda também o Alcione, tá ligado conosco aqui. Alô, Alcione, bom dia, uma ótima manhã de sexta-feira, agradecemos aí a sua audiência. Também, alô, seu Manuel, tá ligado conosco, ouvindo aqui a programação do Bom Dia Sintonia, grande abraço aí, um bom dia, uma ótima sexta-feira, galera que já está curtindo aqui o Bom Dia Sintonia. O Arroz e o Sidney Knotti, do bairro Nossa Senhora de Fátima, também ligado aí já desde as 4h, que beleza? Fazendo aí aquelas encomendas do dia a dia, que beleza? Bom trabalho então aí, capricha, capricha nas encomendas aí, grande abraço, bom dia, bom trabalho. E para fechar esse bloco aí, 5h18, o meu amigo Darcy Alves Ferreira, lá de Rio das Pedras para o Mundo, tá ligado conosco aí, oferecendo uma música para todos que estão ouvindo a sintonia, ainda também pra galera aí que já está na lida aí, uma ótima

Uma sexta-feira. Valeu, meu amigo, o Darcy Alves Ferreira, que tá ligado conosco também nesta manhã de sexta-feira para rimar com Ferreira. Velho Casarão, saudoso Teixeirinha. Bom dia para você, 5:18.

5:22, nosso companheiro João Sérgio já está chegando aqui para mais um dia de batente, mais um dia de peleia, o último dia do mês 7, sexta-feira, dia 31 de julho. Já nesta sexta-feira, tempo bom, não tem nem cerração, isso é uma beleza, né, José? Coisa de louco. E para você que já está ligado conosco aí também, um bom dia, uma ótima sexta-feira, já tomando ou trabalhando ou tomando aquele cafezinho. Falei aqui do Jair Franzler, lá do Rio do Norte, ele já está se preparando aí para mais um dia de batente, aí tomando aquele chimarrão, fazendo um aquecimento para o plantio de cebola hoje lá no Rio do Norte. Grande abraço, Jair Franzler. Tá ligadinho conosco aqui na programação da Sintonia. Bom dia também para o Jairo Freiberg, tá ligado conosco também. Alô, Jairo, grande abraço aí, gratidão pela audiência aqui no

0: Bom dia, sintonia. Lá de Imbuia também, quem tá ligado conosco aí é o Altair Gorges, para a irmã, a Miriam, e também para o cunhado, o José Amarante, lá de Petrolândia, estão trabalhando cedinho na costura e ouvindo aqui a sintonia. Um grande abração aí para o Altair Gorges e toda a família já na peleia também, tipo nós aqui na sintonia, e ouvindo o Bom Dia Sintonia desta sexta-feira aí. Deixa eu dar um bom dia em rede nacional pro meu amigo João Sérgio, que tá já armando as suas ferramentas de trabalho, e o homem não é fraco, né? Já se deslocou aí do seu habitat para mais um dia de peleia aí. Bom dia, João Sérgio, sexta-feira e com cara de sexta-feira bonita mesmo, né? Ó.
1: Tomara, né?
0: A aparência dela é de que vai ser um diabão, que nem diz o outro, verdade. Né?
1: Bom dia para todo mundo, uma ótima sexta-feira para todos nós, passamos, né? Desta uma sexta-feira bem gostosa. Sexta-feira sempre é aquele dia que a gente trabalha mais animado, porque tá chegando o final de semana, mesmo não vai fazer nada no final de semana, né? Mesmo que não tenha nada programado aí, mas final de semana é final de semana, né?
0: Sempre é bom.
1: Sempre é bom pra descansar.
0: É mais mês novo, né? Que amanhã já começa o mês de agosto aí.
1: É, mês de agosto é um mês do cachorro louco.
0: Muito cuidado.
1: Mês do desgosto, é um mês que ninguém quer casar.
0: Ninguém quer casar.
1: Né? É um mês assim para quem é supersticioso, eu dou bola, tudo é a mesma coisa. É, se é pra ser bom, pode ser no agosto, pode ser setembro, se é pra ser ruim também, não vai mudar nada, né?
0: É verdade.
1: Mas que seja um mês bom para todo mundo, então.
0: É verdade. Um ótimo mês para nós, então, né? Terminando esse, que passou rápido, né, João?
1: Passou.
0: Mês aí da Rádio Sintonia, né? Mês de julho, completamos 45 anos com um corpinho de 18, né?
1: Meu Deus, valeu, Padinho. Aqui é só a capa da gaita.
0: Verdade. Então, bom trabalho para nós,
1: gente. Amém, João. Amém. Tamo junto aí já com informações, enfim. Mas, dando os pitacos da manhã aqui.
0: Esse é o João Sérgio e também participa conosco aqui no Bom Dia Sintonia, que você tá careca de saber. Titular aí tá de férias, Diogo Damasceno, mas ele merece um descanso também. E você que tá de férias aí, tipo o Diogo Damasceno, também uma ótimas férias e agradecemos a sua audiência. 5:26, o Eduardo Costa dizendo que a vaca já foi pro brejo. A nossa não, a nossa tá inteirinha, vão tirar o leite daqui a pouco, mas quem vai tirar o leite é a Adelaine. João Sérgio, eu só vamos segurar o banquinho e acorda pra vaca não sentar no banquinho, não. Bom dia pra você.

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1: Olá, hoje é sexta-feira de lua cheia e este é o Panorama Agrícola de 31 de julho para você, amigo ouvinte. Um abraço do Mauro Moirer e do Eduardo Maier. O ditado de hoje é: para um bom pescador, meia palavra basta.
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1: No noticiário de hoje, você conhece o licor de mel da Boteco da Abelha de Sara. Quem conta essa história é o produtor Daniel Gomes.
2: A gente produz mel, né? Cria abelha sem ferrão e produz o mel que a gente conseguiu transformar esse mel num licor fino, para poder servir de entrada, né, como petisco nos eventos, e cada um tem um sabor diferente, tem uma condição única, que só encontra no licor, né, seja da Mandaçaia, da Jataí e da Tubuna. São os três licores que a gente tá lançando, inclusive, hoje aqui na Combap.
1: O licor é um licor de proveniente das abelhas sem ferrão.
2: Isso, o licor é a base do mel da abelha sem ferrão. A base do mel, do licor, né? Cachaça, mel e algumas especiarias, mas o produto principal do licor é o mel. Mel puro da Jataí, mel puro da Tubuna e da Mandaçaia.
1: Tem uma marca?
2: Tem a marca. Nossa marca é Boteco da Abelha, que inclusive é o boteco mais doce do Brasil.
1: Em Sara?
2: A gente é de Sara, exatamente. Capital catarinense do mel. Por coincidência.
1: Tem uma agroindústria?
2: Não, a gente não tem. A gente só cria, né? A gente é criador de abelha sem ferrão. Então a gente produziu esse licor em parceria com uma cachaçaria lá da região.
1: Ela que faz o envase?
2: Faz o envase, faz todo o processo, né? De composição do licor.
1: Qual é a produção anual?
2: A gente está lançando agora, Mauro, então a gente começou com 2.000 litros, né, dividido em garrafinhas de 250 ml e 500 ml. Até porque, para a gente experimentar, né, então conforme vai a demanda, a gente vai aumentando. Inclusive também vai diversificar com outros meios também, né? A gente começou com esses três, que são as mais abelhas da região nossa, são essas três. Aí a gente vai também buscar outros bés, outras abelhas, para também fazer esse mesmo processo.
1: Tem diferença do hidromel para o licor de mel?
2: Tem bastante diferença, porque o hidromel, pelo processo de fermentação, ele deixa a bebida próxima de um espumante, de um frisante. E o licor, a característica dele é a cachaça, né? Então ele tem bastante diferença.
1: Quem quiser provar, degustar ou comprar, contato qual é?
2: Ô Mauro, pode procurar lá na rede social Boteco da Abelha. Bem fácil de encontrar, pode chamar a gente lá que a gente entrega pro Brasil todo.
1: Esse é o produtor de Sara, Daniel Gomes, no noticiário do Panorama Agrícola.
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5:33, 14 graus a temperatura nesta manhã de sexta-feira. Bom dia para dona Idete, que tá ligadinha conosco aí também. Meu amigo Uvardida Cocado, um grande abraço aí também, tá ligadinho conosco aí. Quem tá ligado conosco também, já na peleia e ouvindo aqui o Bom Dia Sintonia nesta sexta-feira, Odilei dos Santos, lá de Lajado Baixo, em Guabiruba. Tá na lida aí, ouvindo aqui a programação firme, que nem paçoca, é ideia firme. Ele é o nosso amigo aí na costura e ligadinho aqui na sintonia e dizendo vai Corinthians. Corinthians estava empatando ontem 0-0 quando eu tava acompanhando. Tava fazendo uma visita, dar uma despesa pro sogro ontem, né, João Sérgio? O cara vai já final de mês aqui. E um abraço aí pro seu Arno, dona Roseli, estamos lá. E eu tava assistindo o jogo do Grêmio, ao lado do gremista e meu cunhado, o Rubinho. E tava vendo de vez em quando o jogo do Corinthians também. Ontem pelo Campeonato Brasileiro tava 0-0, parecia um MMA, tanta pancadaria, rapaz, o povo tava muito nervoso ontem. Cruzeiro ganhou de 1-0 e o Corinthians ficou 0-0 mesmo. Corinthians 0, Atlético Paranaense também 0 ontem lá em São Paulo, e a cuica roncando. Lá em Porto Alegre, o time do Grêmio foi pra fita também, perdeu, deu briga, rapaz, a galera tá muito nervosa. Calma, gente, hein? 5:35, então um grande abraço aí pro nosso amigo já ligado conosco e trabalhando na lida da costura lá em Guabiruba. Grande abraço aí, um bom dia, uma ótima sexta-feira. Ainda também desejando um bom final de semana aí pro nosso amigo aí, parceiro. Rapaz, aí vão ter que fazer uma parceria agora com o Daniel da Minarel, João Sérgio, que o nosso amigo Júlio trouxe umas balas pra nós ontem, tava entreveiro de ontem de manhã aqui na recepção e coisa, você disse, quem é esse pacote de bala? Ele disse, é de vocês, o Júlio que deixou aí. Daí a nossa amiga Renatinha, que é uma, como é uma boa pessoa, ela disse, ó, guardei pra tu e o João, porque a hora que o pacote caiu na mesa, não deu tempo nem dele encostar na mesa. Alô, Júlio, grande abraço e bom final de semana, hein? Bom final de mês. É, os empresários chegam no final de mês e nós ficamos contentes, né? O João Sérgio, a rapaziada, ô Júlio, grande abraço e bom final de semana aí. Nosso time esse final de semana não perde, porque ele só joga no dia dos pais, pra nossa felicidade, né? O Marcelo de Souza também tá ligado conosco aí, grande abraço aí pro Marcelo Israel, tá ligadinho aqui ouvindo o seu Arnalai também, falei do Grêmio aí, o seu Arnalai já se manifestou, grande abraço aí seu Arnalai, bom dia, uma ótima sexta-feira também. A dona Isolde Bepler Furlan tá ligada conosco lá em Ribeirão Matilde, Atalanta, tomando aquele chimarrão e ouvindo aqui o Bom Dia Sintonia. Vai curtir agora às 5:36, 14 graus a temperatura. MMMMM. É aquela tradicional, né? Associação dos Maridos Mandados pelas Mulheres, que é a qual eu sou presidente, que eu sou o mais experiente. Então, né? Vamos continuar obedecendo. Então, né? Bom dia!

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1: 5:41. Um bom dia para você ligado conosco aqui. 14 graus a temperatura. 5:41, 14 invertida aí, ó. Para você ligado conosco nesta manhã bonita de sexta-feira, sem aquela neblina. O cara já, quando abre a janela e olha, não tem aquela neblina aqui em Tuporanga. Que benção, hein? Para você que tá tomando um chimarrãozinho aí, ouvindo a nossa programação aí, um bom dia. Já está na peleia, já está trabalhando aí desde cedo. Então, amanhã tá fechando o expediente. Começou 10 da noite, vai até as 6 da manhã. Bom trabalho para você e depois bom descanso para recarregar. Fechando aí a sexta-feira, final do mês, dia 31 de julho, e ouvindo aqui a programação da Sintonia. 45 anos. A Sintonia levando para você muita música, muita informação aqui na rua João Stephens 260, em Tuporanga, no bairro Seminário. Mandando um abraço aqui, agradecendo a audiência aqui, a galera ligadinha conosco, desejando aí um ótimo dia e parabenizando a todos, pessoal que tá de aniversário hoje, mandando aqui para os parabéns para a patroa, a Solange, tá de aniversário hoje, parabéns aí, sucesso, saúde e felicidades aí, nosso amigo Cedenir, tá mandando aí, cedinho já na peleia, mandando pra Solange que tá de aniversário hoje, parabéns, sucesso, e já faz umas guloseimas boas, né? Imagina no dia do aniversário, né? Ó, 18 minutos para as 6 horas da manhã, grande abraço aí pro nosso amigo Cedenir Schaefer, lá da Bela Vista para o mundo, a esposa aí tá de aniversário hoje, dia 31 de julho, nossos parabéns aqui de toda a equipe da Sintonia, toda a família também, especial o nosso amigo Cedenir para Solange hoje, completando mais um ano de vida. Trio Parada Dura cantando aqui no Bom Dia Sintonia, uma ótima sexta-feira, sextou.

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1: E nós agradecemos a sua audiência, João Sérgio, e eu agradecendo aí, desejando um bom dia para você, uma ótima sexta-feira. Daqui a pouco, nossa companheira Adelaine Kirchmal também já chega aí para fazer o segundo turno do café, que o primeiro turno sou eu, confirma. Segundo turno, grande Adelaine Kirchmal. E o João Sérgio é o trio que começa aqui na madrugada. E depois vai chegando a galera aí nessa sexta-feira, dia 31 de julho. Inclusive, hoje estaremos em Alfredo Wagner com o Estúdio Móvel aí do Manhã da 94, com o nosso companheiro, o Adriano Coelho, e também o gaiteiro, o Kaique, tá famoso aí, João Sérgio, viste agora, outro dia, já cantou pela segunda vez com o pessoal do Musical São Francisco, aí o cara pede um autógrafo pra ele, uma foto, ele disse, não, ele, agora não, tá se achando o gás da coca, ô Kaique, grande abraço, nosso gaiteiro aí, o Kaique Vieira, menino corre mais com notícia ruim pra fazer nossas exigências, até parece que assim, alguém que me obedece, rapaz, é difícil dar ordem pra alguém e me obedecerem, mas o Kaique, dá um retorno aí, pega uma água pra mim lá, faz a ordem, grande Kaique, estamos transmitindo o jogo, aí os jogos do Moita, essa semana não tem, devido aí, já foi semana passada o jogo, então só dia 8 lá em Cerrito, será a partida aí do última dessa fase de classificação do campeonato da Liga Catarinense Futsal, no dia 8 de agosto, véspera do Dia dos Pais, é o jogo lá em São José do Cerrito, a equipe de Ituporanga estará enfrentando. E a nossa molecada ontem, João, lá em Blumenau, já estão arrumando as malas, agora não, né? Mas estão voltando, que ontem perderam para Tubarão por 3-1, tinha que vencer e acabaram perdendo, estão fora aí dos joguinhos abertos Santa Catarina. Mas ainda tem lá o tênis de quadra e tênis de mesa e também ainda o judô, galera que tá lá no judô, então boa sorte para os atletas de Ituporanga. Faltando 13 minutos para as 6 horas da manhã, Manotaço Gaiteiro, ó, falei do Gaiteiro aí, ó, chegou o Gaiteiro, Vanderlei Kister, bom dia pra você, meu amigo, tá ligado conosco ali no bairro Nossa Senhora de Fátima, sempre ouvindo aqui a programação da Sintonia, um grande abraço e também um bom dia e uma ótima sexta-feira, galera já tomando aquele cafezinho e ouvindo aqui a programação da Sintonia, o Augustinho. Alô, Augustinho, grande abraço, meu querido. Bom trabalho para você, bom descanso, bom café e agradeço pela audiência aqui na Sintonia. Canta aí o Mano.

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1: 5:51, vem com Tudo Sintonia nesta manhã de sexta-feira, você ligado conosco aqui no Bom Dia Sintonia, nas férias do nosso grande companheiro Diogo W. Marcel. Tá chegando aí o Dionísio, tava falando pro João Sérgio até ontem à noite, passando lá, próximo ao CT, rapaz, que povaréu que tava pra degustar a sopa ontem, também ainda tinha um bingo lá de R$5.000 em prêmios, que beleza, hein? Ô, Dionísio, grande abraço, meu queridão, fala pra nós aí, um bom dia, uma ótima sexta-feira, Nizinho da Embuia.
2: Bom dia, Leonildo, bom dia, João Sérgio, bom dia, ouvintes da Rádio Sintonia. 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
1: Valeu, meu jovem. Daqui a pouco você volta aqui também na programação da Sintonia. Nosso amigo Dionísio. E às 5:53, 14 graus a temperatura, você ligado conosco aqui nesta manhã de sexta-feira, sextou. É, desejando aí um bom dia e uma ótima sexta-feira para você que está curtindo aqui o Bom Dia Sintonia nesta manhã do dia 31. Ainda também.

desejando um bom dia pro Jaison Scheidt, lá de Caeté, Alfredo Wagner, tá ligadinho conosco aí também, mandando um abraço pra galera que vai para o plantio da cebola, o Jaison, Jailson, Jailson.

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3: A colheita do arroz em Santa Catarina foi concluída, com uma safra considerada dentro da normalidade, mas inferior à do ciclo anterior. Dados da Ipagre-Cepa apontam redução de 1,3% na área cultivada e queda de 1,7% na produtividade, estimada em 8.787 quilos por hectare. Segundo a análise da Ipagre, o resultado reflete o desempenho excepcional da safra passada e também o menor investimento dos produtores em insumos diante dos preços pagos pelo arroz, que seguem abaixo dos custos de produção. Com isso,

0: março. A produção estadual deve ficar em 1.260.000 toneladas. De Florianópolis, da Rede de Notícias Acaerte, Carol Denardi.
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6:01, bom dia pra você ligado conosco aí, ouvindo aqui o Bom Dia Sintonia, a Claudine tá ligada conosco aí também, uma ótima sexta-feira, dia 31 de julho, você ligadinho conosco aí, ligou o rádio agora, um bom dia, tá desde madrugada aí, já na peleia, trabalhando e ouvindo aqui a programação da Sintonia 94.7, agradecemos aí, ficamos lisonjeados pela sua participação e pela sua audiência conosco aqui, 45 anos a Sintonia levando muita música, muita informação pra você. O Grupo Rodeio tá chegando pra cantar aqui na programação da Sintonia e daqui a pouco o João Sérgio já chega com as manchetes e polícia também pra nós nesta sexta, dia 31 de julho, 14 graus a temperatura. Canta aí o Grupo Rodeio, a melhor rádio da região, 94.7. Segue a líder, Sintonia.

0: 6:05, o João Sérgio já está chegando aí com as manchetes que serão destaques daqui a pouco na página policial desta sexta-feira, a última sexta-feira do mês de julho. João Sérgio, que será destaque, meu jovem?
1: Meu querido Heron, olha, homem é levado à delegacia após atirar pedras contra veículos na BR-470. A mulher fica ferida após capotamento na mesma rodovia aqui no Alto Vale. Polícia Rodoviária Federal flagra 18 carretas circulando à noite de forma irregular na BR-470 em Rio do Sul. Ainda a polícia apreende cocaína e réplica de arma de fogo. Motocicleta furtada em Pouso Redondo, que nós noticiamos ontem aqui, foi recuperada pela PM em Atalanta e dois foram parar na delegacia. Já já, aqui dentro do Bom Dia.
0: Fique ligado então.
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0: 6:06. 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
0: Seis horas 6:10, nota de falecimento. A família de José Lopes comunica com pesar o seu falecimento ocorrido ontem aos 90 anos de idade. O corpo está sendo velado na capela mortuária Luz Divina e a celebração dos funerais será hoje às 14:30, seguindo logo após para sepultamento no cemitério lá em Leoberto Leal. Comunicamos com pesar o falecimento de José Lopes. A família enlutada, as nossas condolências.
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0: Seis horas e 10 minutos. 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
0: 6:12. Bom dia, Sintonia, para você que tá ligado conosco nesta sexta-feira e uma ótima sexta-feira. A Enilda Bauer tá ligadinha conosco aí, sempre acompanhando a programação da Sintonia, oferecendo aí pra dona Solange Schaefer, lá da Bela Vista, que tá de aniversário hoje, desejando a ela parabéns, sucesso e felicidades. Ainda também para nós aqui da Sintonia, valeu, nossa amiga Enilda. Meu amigo Armando Krieger tá ligado conosco também aqui, um bom dia, uma ótima sexta-feira, sextou. Grande Armando Krieger ligadinho conosco e vai ouvir o João Luiz Correia cantando Fandango em Soledade. 6:12.

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1: Ronaldo Coutinho, como ficará o tempo nesta sexta-feira, última sexta-feira do mês de julho? Bom dia, meu jovem.
2: Bom dia. O tempo segue no geral com condições aí de tempo mais para bom na região, aquele bom do vale, né? Momentos de nublado, momentos de sol, mas dificilmente tem chuva hoje, sábado, domingo também dificilmente. Domingo, se tiver alguma coisinha no final do dia à noite, olhe lá. Na segunda, mais à tarde e noite, podendo passar sem, e aumenta mais a chance de chuva a partir de terça. Fresco, friozinho de manhã, esquenta de tarde. Fica mais quente no domingo e segunda. E um frio mais forte continua indicando provavelmente ali por quinta ou sexta para frente. Da Climatea, Ronaldo Coutinho.
1: Valeu, Ronaldo Coutinho. Você ainda volta aqui na programação do Bom Dia Sintonia desta sexta-feira, dia 31, 5:18. 6, garotinho. 6:18. Vou dormir um bocadinho. 6:18. Você ligado conosco aqui nesta manhã de sexta-feira e agradecendo aí a sua audiência. Sextou. É isso mesmo. Grande abraço aí pro meu amigo, o

Vonei Barclay, o homem do frete, tá ligadinho conosco aí. Nós agradecemos a audiência e desejamos um bom dia pro nosso amigo Vonei. Ainda também atendendo aqui o Hélio Senem, tá ligadinho conosco aí, tá mandando aí os parabéns para o aniversário de hoje, o irmão Adelino Senem, que está de aniversário hoje, desejando aí parabéns, sucesso, saúde, felicidades, vida longa. Também a nossa amiga Nilda tá mandando aí pro Beto e a Lu, que ela conheceu ontem lá no CT, que beleza? Já estão ligados aí desde cedo, já mandaram a Lu aqui, inclusive, nosso amigo Beto e também a Lu. Ainda a Zeni Schaefer da Rosa tá ligada conosco aí também, ouvindo aqui a programação da Sintonia, oferecendo para os netos, para a família. Obrigado pela audiência, tá sempre ouvindo lá em Antas Gordas, Vidal Ramos. A dona Zeni Schaefer da Rosa, que é nosso ouvinte aí, nós agradecemos e desejamos aí uma ótima sexta-feira. Ainda também desejamos um bom dia, mandando um alô aí pra galera que tá ligadinha conosco aí. A Inilda Bauer mandou um alô para o Beto e a Lu tá retribuindo aí o alô pra nossa amiga e ouvinte, grande Inilda Bauer, que tá sempre ligada conosco aí. E o Beto e a Lu também estão sempre ligadas aí, ouvindo aqui a programação da desta manhã de sexta-feira, e não só na sexta-feira, mas todos os dias, então ligadinhos e ouvindo aqui a programação da 94.7. 6:20, também mandando um abraço aqui, desejando um bom dia a galera que tá tomando aquele chimarrão, o Luciano e também a Andressa estão tomando aquele, alô Luciano, alô Andressa, grande abraço aí, estão tomando aquele mate, ouvindo aqui o Bom Dia Sintonia. 6:20. Ô, Eronildo, presta atenção no serviço, garoto. 6:20, 14 graus a temperatura. Gino e Geno cantando aqui no Bom Dia Sintonia. 6:21.

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2: 6:24.
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2: O nosso amigo Fabiano, tá chegando aí o Fabiano, grande Fabiano, lá da panificadora Beling, nesta sexta-feira. Alô, Fabiano, bom dia, meu jovem.
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2: 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Bom dia pra você também, ligadinho conosco aqui. Grande Fabiano, bom trabalho pra você!
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2: Seis horas 26 minutos, nota de falecimento. A família de José Lopes comunica com pesar o seu falecimento, ocorrido ontem aos 90 anos de idade. O corpo está sendo velado na capela mortuária Luz Divina e a partir das 14:30 será a celebração no local, seguindo logo após para sepultamento no cemitério de Leoberto Leal. Comunicamos com pesar o falecimento de José Lopes. A família enlutada, as nossas condolências.
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0: Sim, que... E ainda também chegando aí com um recadão aí nesta manhã de sexta-feira, é a equipe, pessoal aí trabalhando e deixando você bem informado. 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Preste atenção no recado.
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0: 6h30, festa de Barra Nova. Preste atenção aí, a comunidade de Barra Nova em Petrolândia convida você e sua família para a tradicional festa da Capela São Sebastião, que será realizada de 30 de julho a 2 de agosto. É, já começou ontem, inclusive, aí com aquela programação aí de padaria, prossegue ainda também hoje. O pessoal tá vendendo aquelas guloseimas aí para você. Aí na sexta-feira tem a venda segue até a partir das 8 horas da manhã, daqui a pouquinho até as 7 da noite. E ainda haverá aquele porco no tacho acompanhado de bingo. Que benção, hein? E amanhã, sábado, tem ainda lá na em Barra Nova, na capela, aí, a venda de padaria, retornando às 8 da manhã. No domingo, dia 2 de agosto, às 10:30 da manhã, estará sendo celebrada a Santa Missa. Ao meio-dia, será servido aquele delicioso almoço com serviço completo de bar e cozinha. A partir das 15 horas, o público poderá participar também da tarde dançante com a banda Essência, com entrada gratuita. Prestigie então a festa da Capela São Sebastião em Barra Nova, Petrolândia, neste final de semana. Participe, boa sorte para você, se divirta. 6h31. O nosso amigo Igor, tá chegando aí o Igor com o recadão lá da Itumac. 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
0: 6h31, 14 graus a temperatura, deixa eu conferir, está nos 14 ainda, né? Antes eu errei, congelou ali nos 14, mas deve estar uns 14 graus ainda, né? É 14 graus nesta manhã de sexta-feira, dia 31 de julho, e você ligado conosco aí, nós agradecemos a audiência aí, você que está acompanhando a programação aqui do Bom Dia Sintonia, nas férias de Diogo W. Marcel. Agradecendo aí a audiência, desejando um bom dia para você que está ligado conosco aqui, ouvindo a programação do Bom Dia Sintonia. Um abraço aí pro Alexandre lá de Jaraguá do Sul, tá ligado conosco aqui. Alô, Alexandre, grande abraço aí e um bom dia para você. Tá oferecendo aí pra mãe, a dona Luciane, também pro padrasto, o Marcos, pra irmã, a Vitória, que estão ouvindo aqui a programação da Sintonia e tomando aquele chimarrão, que beleza. Ainda também desejamos um bom dia e agradecemos a audiência aqui da dona Rita, lá de Petrolândia, tá ligada conosco também. Alguém já mandou uma foto aqui, ouvindo o Radinho. Alô, Adelaine, bom trabalho. A Vander, deixa eu ver aqui, Vander, Vanderleia Giacomelli. Ô, Vanderleia, tá ligado conosco aí? Daqui a pouco tem recadinho também aqui da galera. Ela tá ouvindo aqui a sintonia também. Grande abraço aí, nossa amiga. Bom trabalho aí, agradecemos. Sextou aí, é parceira aqui da sintonia também. 6h33. Um bom dia também pra Marlene. Tá oferecendo música aí pra toda a família. E também ligadinha conosco aqui nesta manhã de sexta-feira. Ainda lá de Campo Pestre, a dona Ideli Faustinelli, tá ligada conosco aí, a Josi já tá ligadinha, agora a dona Ideli, uma abençoada sexta-feira pra senhora e também pra toda a família. A Gisele Marela de Alto Garrafão em Buia, tá ligada conosco também, um bom dia, uma ótima sexta-feira, agradecemos aí, a audiência tá oferecendo aí pra todos que estão ouvindo aqui, pra toda a família, tá ouvindo aqui a sintonia, galera aí, será que vai pra mais um dia de plantio de cebola lá? Trabalhando também lá. Alô, Gisele Marela, grande abraço aí, tá ligada conosco ouvindo aqui. O Éder Borghetti também tá ligado conosco. Alô, Éder, grande abraço aí, tá ouvindo aqui a programação da sintonia, tá oferecendo os parabéns aí pro Elcio Timler.

Clara. Alô, Elcio, parabéns aí, sucesso, saúde e felicidades. Lorival Martendal, mandando aí pra esposa, a Vera Lúcia, também ainda pra sua mamãe lá de Alfredo Wagner. Sintonia vai estar em Alfredo hoje com o Adriano Coelho e o Manhã da 94, a partir das 9:30 da manhã. Daiteiro e Adriano estarão lá. O Alvina Dorval, estão ligadinhos aqui, o seu Dorval e a dona Alvina Steinhauser estão homenageando aí a filha Jade Steinhauser, que está de aniversário hoje também. Parabéns, sucesso, saúde e felicidades aí pra Jade de aniversário hoje. 6:34, Rio Negro e Solimões cantando aqui no Bom Dia, sintonia 14 graus a temperatura, bom dia.

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3: 6:38. 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
0: 6:39. 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Mandando um abraço aí pra galera que tá já desde cedo trabalhando e ouvindo aqui a sintonia. Pessoal lá na Proaço Mancha e toda a sua equipe. A escalação toda aí, o pessoal já desde as 5 da matina já estão peleando e ouvindo aqui. Agradecemos a audiência aí. E sextou, né, rapaziada? Tem alguns que de vez em quando, em final de semana, no sábado ainda trabalha, né? Mas sexta-feira, que nem o João Sérgio diz, o cara fica analisando e olhando e aguardando com o zóio que é doido dinheiro, né, ó. Ainda também agradecendo aí a sua audiência, você que tá ligado conosco aqui no Bom Dia Sintonia nesta sexta-feira, dia 31. Mandando um abraço aí, agradecendo a audiência, meu amigo Orly de Souza, grande Orly de Souza, grande abraço aí, tá sempre ligado conosco aí, nós agradecemos a audiência e desejamos uma ótima sexta-feira aí, meu amigo Orly de Souza. Outro dia encontrei o Orly, ô João Sérgio, ganhei aquele aipinzinho, uma batata doce, com uma prima assada lá, depois eu me acerto com as minhas primas lá. Alô, Orly de Souza, lá do Rio Novo para o Mundo. O Gilson, tá ligado conosco aí? Quer aprender a fazer vassoura? Que nem ele disse, foi, respondeu para Elon Carlos. É só querer. Tamo junto. Grande Gilson, grande abraço aí, gratidão pela audiência. Também tá sempre ligado conosco. O Adriano Bruder, lá de Petrolândia para o Mundo, ele está oferecendo para a esposa, a Lucilene Schwambach. E também para a sua enteada, para toda a família, para os pais, para os irmãos. Agradecemos a audiência do nosso amigo lá de Petrolândia. Tá sempre ligado conosco também, o Adriano Bruder e família. Mandando um bom dia também, aí 6:42, para a galera lá da Milena Estopas, a Valquíria, a Milena e também a Lorena. Estão ligadinhos aqui na programação da sintonia nesta manhã de sexta-feira. Chegando para cantar agora o Tchê Garotos, dia de churrasco, sexta-feira, final do mês. Pagório na conta. Rapaz, que benção, hein? O zóio que é doido dinheiro de felicidade.
2: Olha, podemos até não ter dinheiro, mas churrasco aqui é doido.

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5: 6:48, o João Sérgio está chegando com as informações, já mancheteou, você ficou ligado, antenado, agora vai ouvir detalhado aqui pelo nosso companheiro João Sérgio. Voltando, sempre é bom desejar bom dia para pessoa assim, que seja de coração e um bom dia. Isso eu tô desejando para você, para os nossos ouvintes, meu nobre companheiro.
6: É bom dia, então, que seja um bom dia para todos nós, né, meu querido Herô? 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

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Fale com o João. 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Agora, 9 minutos faltando para as 7 horas da manhã. E um homem foi encaminhado à delegacia de polícia após ser identificado como responsável por arremessar pedras contra contra veículos que passavam pela BR-470 no bairro Canoas, em Rio do Sul. A ocorrência foi registrada por volta de 11 horas da manhã de ontem. Conforme a guarda municipal, uma das pedras atingiu inicialmente o baú de um caminhão. Em seguida, o objeto acertou o automóvel do motorista, que acionou a guarnição, causando danos ao veículo. Após receber a denúncia, os agentes realizaram buscas no local indicado e nas proximidades. O suspeito foi localizado e reconhecido imediatamente pela vítima. As partes foram encaminhadas à delegacia de polícia. Uma mulher de 27 anos ficou ferida após o capotamento de um automóvel na tarde desta quinta-feira na BR-470 em Pouso Redondo. O acidente ocorreu por volta de 4 horas da tarde no quilômetro 194 na Serra da Santa. O motorista de 37 anos teve ferimentos considerados leves e não apresentava suspeita de lesões. E a Polícia Rodoviária Federal realiza desde segunda-feira uma fiscalização especial na BR-470 em Rio do Sul. A ação tem como foco veículos de carga com excesso de peso e carretas que circulam à noite, mesmo com autorização válida apenas para o período diurno. Carretas com um peso, comprimento, altura ou largura acima dos limites convencionais precisam de autorização especial de trânsito, conhecida como AET. Em muitos casos, o documento permite a circulação somente entre o amanhecer e o pôr do sol. No entanto, motoristas foram flagrados desrespeitando a restrição e trafegando durante a noite. Desde o início da fiscalização, 18 condutores foram encontrados circulando no período noturno em desacordo com a autorização. Todos foram autuados com base no artigo 231 do Código de Trânsito Brasileiro. A infração é considerada grave, prevê multa de R$ 195,23 e retenção do veículo até a regulamentação.

fiscalização. Além das irregularidades relacionadas ao horário, a Polícia Rodoviária Federal retirou de circulação cerca de 17 toneladas de excesso de peso somente no trecho de fiscalização.

0: durante o cumprimento de um mandado de busca e apreensão contra um homem de 20 anos. Durante buscas na residência, os policiais localizaram, além da droga, uma réplica de arma de fogo. Os telefones celulares do jovem e do pai dele também foram apreendidos para auxiliar na investigação. Diante do material encontrado, os dois homens foram conduzidos à delegacia de Polícia Civil. No local, a ocorrência foi registrada e houve a prisão em flagrante pelo crime de tráfico de drogas. O caso segue agora sob investigação da Polícia Civil. E a Polícia Militar recuperou por volta de 10 horas da manhã de ontem uma motocicleta Honda CG 150 Titan de cor preta no interior de Atalanta. O veículo havia sido furtado durante a madrugada na área central de Pouso Redondo. Durante a abordagem, os policiais prenderam dois homens que estavam como condutor e passageiro da motocicleta. A dupla foi encaminhada para os procedimentos legais na delegacia de polícia lá de Atalanta e depois, claro, encaminhada para os devidos fins. Meu querido Rondeu de Oliveira, por enquanto é isso. Qualquer outra informação, nós retornamos aqui dentro do Bom Dia, logo mais no café.
1: Beleza, João Sérgio. E também amanhã, João Sérgio, já começa o mês dando informações e esperamos que a galera esteja mais tranquila. Então, João Sérgio continua aqui na programação da Sintonia. Daqui a pouco tem um café com o João.
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1: Bom dia, Sintonia. Faltando 4 minutos para as 7 horas da manhã. Quero mandar um abraço aí pro o seu Nonô. Conheci o seu Nonô, ele que faz artesanatos com pneus. Inclusive, já teve matéria aqui no nosso Facebook, nosso YouTube aí com a Berta Tiz. Tivemos lá Erlon e eu e conhecemos e conversamos e parabenizamos pela habilidade de produzir aí artesanatos com pneus aí. Alô, seu Nonô, grande abraço, tá ligado conosco aqui curtindo o Bom Dia Sintonia, uma ótima sexta-feira. Ainda também aqui atendendo a dona Erlita e seu Raulino Vermoli estão mandando uma música aí para a filha, a Janaína Vermoli, que está de aniversário hoje, desejando aí parabéns, sucesso, saúde, felicidades aí para Janaína. Também atendemos aqui, agradecemos a audiência, o Cláudio Luciano tá ligado conosco também. Alô, Cláudio, grande abraço aí, tá ligadinho ouvindo aqui a programação da Sintonia. Ainda também a dona Rosália Sotli Hassi tá ligado conosco aqui, ouvindo a programação, oferecendo para os irmãos, a galera ligadinha conosco aí e curtindo a programação, para toda a família aí. Um grande abraço e também ainda para os filhos. Grande abraço, dona Rosália Sotli Hassi, que tá sempre ligadinha conosco também. O Cleiton Petri também tá ligado aqui, Terrimo, né? Tá ligadinho, tá indo pra lida aí, já ouvindo aqui a programação da Sintonia. Grande abraço, Cleiton Petri, tá ligado aqui na Sintonia, faltando 2 minutos para as 7. A Josiane Daltroso Capistrano, filha do seu Pedrinho Daltroso, tá ligada conosco lá em Campestre, Vidal Ramos, terra do meu amigo Elbi Godon e também do Augustinho Calvos. Ainda também desejando um bom dia aí, faltando 1 minuto e meio para as 7 da manhã, o Xeloquedo tá chegando aqui na Sintonia. Bom dia, uma ótima sexta-feira, 31 de julho, 14 graus a temperatura.

0: informa a hora.
1: 7:01.
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1: 7:04. 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
0: Um bom dia para você, 7:07. Toda vez que eu tô vendendo um carro e tô elogiando um jogador caro, o Jean tá pintando na área. Ele vai chegar daqui a pouquinho aí, depois que o Daniel aí, ó, Daniel Equipamentos, eu falei antes, agora que vai cantar, é o Daniel aqui, Daniel e sua trupe. Participação aí de Liu e Léo, tudo para rimar, né, rapaz? Que é aquilo? Um bom dia, 7:07, 14 graus. Nem diz, ah, quer dizer, 14 e 14, também tá certo. Bom dia para você, uma ótima sexta-feira. Final de mês, hein, Jean? Sextou. Pagode daqui a pouco. Alô, alô, meus credores. Torçam pra ter sorte pra ser sorteado pra receber. Bom dia pra você.

0: 7:10. Há controvérsia. Tudo certo, tudo dominado. Não há controvérsias contra a participação aí do nosso amigo Giancarlo Souza, que já está aí pro nosso giro de notícias. Sextou, final do mês, hein? Bom dia, meu nobre companheiro Giancarlo Souza.
1: Bom dia,
0: Souza.
1: Finalmente chegou ela, né? A grande sexta-feira.
0: Ah, pensei que era a Adelaide.
1: Não, eu nem vi ela hoje ainda. Depois vou lá tomar um cafezinho com ela, pra me
0: não
1: atualizar.
0: Não sei se é dela ou é o que eu produzi.
1: É verdade,
0: se
1: né?
0: Se eu sobreviver, é o dela. Se for o que eu fizer, a vida
1: aí tem não, risco.
0: Não. O João tá aí ainda, então tá bom.
1: Ah, então tá tudo certo, então.
0: O
1: tá
0: que
1: certo.
0: Teremos de notícia aí, meu nobre companheiro?
1: Bom, Iru, trazendo os destaques lá do nosso portal de notícias, o sintonia.fm.br, que é o maior portal de notícias aqui da nossa região. Olha, um jovem aqui da capital da cebola faz pesquisa inédita sobre a aplicação de herbicidas no plantio direto da cebola. A dissertação da UDESC testou herbicidas em solos distintos e busca ampliar as opções de manejo de plantas daninhas no sistema Plante Aplique. Também é destaque que Maurício Peixer aposta em saúde e turismo religioso na busca pela reeleição. O deputado do PL cita a lei da fibromialgia, caminho do louvor e combate à corrupção entre as bandeiras do mandato. Também Chapadão do Lajado estuda subsidiar horas de drone para aplicação agrícola. A gestão municipal desenvolve um projeto pioneiro aqui no Alto Vale para auxiliar produtores na pulverização de lavouras diante dos desafios climáticos. Também missa em comemoração aos 100 anos, a presença dos frades franciscanos aqui na capital da cebola será realizada hoje à noite. A celebração começa às 7:00 PM na Igreja Matriz Santo Estevão e terá a presença de frades da região e do provincial da Ordem Franciscana e também do bispo da Diocese de Rio do Sul. A 21ª Bela Mostra de Dança será realizada neste final de semana aqui na capital da cebola. O evento reúne mais de 10 municípios da região nos dias 1 e 2 de agosto, nesse sábado e domingo, na Escola Roberto Moritz. Os ingressos antecipados custam R$ 30. Também lá no nosso portal de notícias, você ouvinte acompanha as informações do esporte, do caderno de esportes, também a cotação agrícola, a previsão do tempo. É só acessar sintonia.fm.br e, claro, ficar bem informado. Também convido você ouvinte a seguir o nosso Instagram de notícias, o @sintonia.notícias, sempre tem informações sendo postadas por lá também, você pode aí compartilhar com os seus amigos. Eu volto ao longo da programação com mais informações e ao meio-dia dentro do Jornal da Sintonia.
0: Valeu então, boa produção do Jornal da Sintonia, espero que aquele menininho que trabalha contigo não te incomode hoje, porque ele sempre fica...
1: Não chegou ainda, uma paz.
0: Até daqui a pouco então, meu nobre companheiro.
1: Valeu, até mais.
0: Grande Giancarlo Souza. Como é que é o nome da graça da sua mãe mesmo? Dona Terezinha, Dona Terezinha é o clone do Jean. E o seu pai lá é o seu José. Dupla dinâmica. 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

0: Exatamente. 6h, 7h mais 15 minutos. Você ligado conosco aqui na programação da Sintonia nesta sexta-feira. Sexta-feira, dia. Não é de primeira ainda, dia 31, e tá chegando a IGS Móveis. 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Inclusive, pessoal, é, voltando aqui, era a nossa amiga Vanderleia aqui, da GS Móveis, galera aí. O Igor, o Vitor, tá chegando com um recadão aqui na programação da Sintonia nesta manhã de sexta-feira, sextou, e nós agradecemos aí a sua audiência, desejamos uma ótima sexta-feira para você que está curtindo aqui a programação da Sintonia nesta sexta-feira. Bom dia para você ligadinho conosco aqui.
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0: São 7:17. A nossa amiga Sheila tá chegando com um recadão lá da Loja Agrícola da Cravil. Bom dia. 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
0: Valeu, Sheila! Bom dia para você, um ótimo final de semana!

0: 7:20, 19 minutos. O nosso amigo grande é o Darcísio Hertz. Está chegando com um recadão também nesta manhã de sexta-feira aqui na programação da Sintonia. E desejando uma ótima sexta-feira para o nosso amigo o Darcísio da Hertz Beer.
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0: missa na igreja matriz do movimento de irmãos, os amarelinhos que você vê sempre na missa, estarão realizando o tradicional jantar do movimento de irmãos no salão da igreja matriz. Você é nosso convidado, venha participar.
1: Valeu, meu amigo Darciso, então, galera convidada aí, 7:20, uma ótima sexta-feira para você ligadinho conosco aqui na manhã desta, do dia 31 de julho. Chegando para cantar Ícaro e Gilmar aqui na programação.

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4: 7 horas e 24 minutos. 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
0: Valeu, meu jovem, grande Rodrigo e toda a equipe, bom final de semana para você, o Ronaldo Coutinho, então, tá chegando aí com a previsão do tempo para esta sexta-feira, dia 31 de julho, bom dia, Ronaldo.
2: Bom dia, é o tempo segue no geral com condições aí de tempo mais para bom na região, aquele bom do vale, né? Momentos de nublado, momentos de sol, mas dificilmente tem chuva hoje, sábado, domingo também dificilmente, domingo se tiver alguma coisinha no final do dia à noite, olhe lá. Na segunda, mais à tarde e noite, podendo passar sem, e aumenta mais a chance de chuva a partir de terça. Fresco, friozinho de manhã, esquenta de tarde. Fica mais quente no domingo e segunda. E um frio mais forte continua indicando, provavelmente ali por quinta ou sexta para frente. Da Climatea, Ronaldo Coutinho.
0: Valeu, Ronaldo Coutinho, que volta ainda dentro da programação aí da sintonia nesta sexta-feira, hoje, dia 31 de julho, último dia do mês 7. Bom dia também para a dona Célia Herbert, lá do Rio Batalha, tá ligada conosco, oferecendo para a Elzira Krieger de Alfredo Wagner, que está de aniversário hoje, desejando a ela parabéns, sucesso, saúde, felicidade, vida longa para aniversariante. Ainda também atendendo aqui, desejando um bom dia, agradecendo a audiência aí, o Altair Cipriani, tá ligado conosco lá na Florestal em Chapadão do Lajado, um grande abraço aí pro nosso amigo Altair Cipriani. Também mandando um abraço a Annelise Herbes, também parabenizando aí o filho, o Luiz Miguel Herbes, que está de aniversário hoje, completando 14 anos, desejando aí parabéns, sucesso, saúde e felicidades pro aniversariante. Ainda também atendendo aqui às 7 horas e 27 minutos. Oferecendo aí para o sogro o Rony, também a sogra Lucineia, estão oferecendo aí para a nora a Débora Herbes Lichtenfels, que está de aniversário hoje, parabéns aí para Débora, sucesso, saúde e felicidades, vida longa, eu desejo nosso e também de toda a família. O Cleverson, tá ligado conosco também, alô Cleverson, grande abraço aí, curtindo o Bom Dia Sintonia. Ainda também um bom dia a Alice Coelho, da Bela Vista, tá ligada conosco aí, a Alice, também ainda a Brenda, pessoal lá de Vidal Ramos, curtindo aqui a programação da sintonia nesta sexta-feira, 7:28. Bruno e Marrone cantando 14 graus a temperatura.

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1: 7:35, um bom dia para você ligado conosco aqui no Bom Dia Sintonia nesta sexta-feira. Grande abraço aí, para uma ótima sexta-feira para você. Tá chegando aí o nosso amigo Dionísio. É, o Dionísio aí com promoção aí lá do Jones Esportes nesta manhã de sexta-feira. Falando aí, alô, Nizinho. Fala, meu queridão, bom dia para você.
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1: Valeu, meu amigo Dionísio, ligadinho conosco aqui também nesta manhã de sexta-feira, mandando mais alguns alôs aqui, daqui a pouco o Café com João aqui na programação do Bom Dia Sintonia desta sexta-feira. O Alvonei Brito tá ligado conosco lá na Barragem Sul, tá mandando uma música aí para todos que estão já na lida e ouvindo aqui a programação do Bom Dia Sintonia. Grande Alvonei Brito, lá na Barragem Sul, ouvindo e curtindo aqui o Bom Dia Sintonia. Uma ótima sexta-feira, um ótimo final de semana para você, amigo. Ainda também mandando um abraço aqui a cunhada Rúbia e também o Adélio, a afilhada a Isadora. E também o sobrinho Otávio, parabenizando aí a Débora Herbes Lichtenfels, que está de aniversário hoje, desejando parabéns, sucesso, saúde, felicidades, vida longa, eu desejo. Ainda também, nosso amigo Altair Cipriani, lá de Florestal, está oferecendo aí, mandando para esposa, que tá ligadinha, ouvindo aqui na programação, tá de aniversário hoje também, tá pedindo a festa, então parabéns aí, sucesso, saúde, felicidades aí pra Bernadette Espíndola Cipriani, de aniversário hoje. Alô, meu amigo Altair Cipriani, ligadinho conosco aqui, também parabéns aí pra esposa Bernadette. Também o Kleber Kniz, tá ligadinho conosco aqui, ouvindo a programação da Sintonia. Um grande abraço lá em Presidente Nereu, ouvindo aqui nesta manhã de sexta-feira. Chegando para cantar agora aqui na programação da Sintonia, Bruna Viola. Bom dia para você.

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8: Café com João, faltando 18 minutos para as 8 horas da manhã. João Sérgio voltando aqui na programação do Bom Dia Sintonia desta sexta-feira, 31 de julho, João.
6: Muito bem, meu querido Heronildo de Oliveira. 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E olha eu lendo uma publicação do jornal Razão, me chamou a atenção aí com relação à Operação Pão e Circo, desencadeada aqui em Santa Catarina. E é uma matéria extensa que fala que no amanhã de fevereiro de 2022, uma mensagem de WhatsApp fatiou Santa Catarina como quem parte um bolo. Tava pensando, fiz uma lista de eventos que podemos dividir. Como foi falado ontem, escreveu um dos empresários antes de despejar numa

única mensagem, mais de 20 municípios, Presidente Getúlio, Gaspar, Porto Belo, Ibirama, Ascurra, Piúna, Benedito Novo, Santa Terezinha, Imbuia, Rodeio, Biguaçu, Lontras, Mafra, Laurentino, Rio do Sul, Agrolândia, Trombuto Central, Bocânia do Sul, 13 Tilhas, Videira, Fraiburgo, Rio do Oeste, Pouso Redondo, do Vale ao Litoral da Grande Florianópolis, ao Meio Oeste e ao Planalto Norte. Cada cidade já tinha dono ou empresa designada para abrir a praça junto ao poder público. E uma mensagem aqui diz: estava pensando, fiz uma lista de eventos que podemos dividir, como foi falado. Aqui fala, por exemplo, nessa mensagem, diz: tem Presidente Getúlio, agenda evento DCX. Gaspar, Porto Belo, Ibirama, Ascurra, Piúna, Benedito Novo, Santa Terezinha, abrindo novo Prefeitura de Imbuia, estou abrindo com o prefeito de Rodeio de Biguaçu, Lontras, Mafra, E3, Laurentino, Rio do Sul, Agrolândia, Trombuto Central, Bocânia do Sul, 13 Tilhas, Videira, Fraiburgo, Rio do Oeste, Pouso Redondo. Só a mensagem que o Ministério Público, que a investigação tirou, que foi mandado pelo Éder da E3 Eventos. Inclusive, o Éder da E3 Eventos aparece aqui como um dos denunciados do Ministério Público de Santa Catarina. Claro, além do Éder, aparece, ele que está preso, o José Clemir Spinelli, conhecido no meio musical como Peixinho. Num trecho da matéria aqui fala de valores que estas empresas receberam até o presente momento, né? O número que dá a medida do domínio vem do Tribunal de Contas do Estado. Entre 2009 e outubro de 2025, as 7 empresas ligadas ao grupo participaram de 461 procedimentos licitatórios em Santa Catarina e venceram 339, um índice de vitória de 73,54%, totalizando R$ 53.943.388,77 em contratações públicas. A campeã isolada é a E3 Eventos, com 224 disputas e 171 vitórias, somando R$ 19,5 milhões. Completam o grupo ADCX Marketing e Negócios, CJR Produções, a SP Eventos, a Spinelli Produções e Eventos, a KS Produções e a MC Mercantil, comercial, exportador e importadora. Eles formaram um grupo e eles fatiaram regiões. Ó, esta região aqui é minha, estes eventos aqui são meus, essa região tal é tua, esses eventos aí são seus. O que que acontecia? Os outros participavam da licitação na região denominada, por exemplo, do Spinelli. Mas, para mero efeito legal de competição. Mas já estava escrito que quem ia ganhar era o Spinelli. Por isso que o Ministério Público fala em cartel. E o Ministério Público está pedindo aqui até 46 anos de prisão, né? Para prefeito, vereador e mais 8 que estão listados na Operação Pão e Circo em Santa Catarina. Aqui nessa situação toda envolve o município de Aurora também, aqui no Alto Vale do Itajaí. E eu
Cheguei a dar uma olhada nesse trecho em que fala de

por hora, ali, segundo o Ministério Público, o ex-prefeito de Aurora, ele foi parceiro da Spinelli na festa da Expo Aurora. Foi sócio do evento. Segundo o Ministério Público, não sou eu que estou falando. Ele teria dado a Spinelli R$350 mil, que a Spinelli iria, depois do evento, devolver, e o lucro que desse da Expo Aurora seria dividido entre três pessoas, né? Isso diz o Ministério Público. O então prefeito Alexandre Coll, o Xandão, teria atuado como investidor oculto de um investimento do próprio município, aportando R$350 mil na realização da Expo Aurora, em arranjo societário com Spinelli e Maria Clara. Conforme áudio citado na peça, o valor seria depois restituído ao prefeito e o lucro líquido da festa seria dividido entre os três. O Ministério Público informa que esses fatos serão denunciados em processo apartado e que o Xandão não é acusado nesta ação, tá? Então o ex-prefeito de Aurora não está sendo acusado nesta ação. Isso vai rolar muita coisa ainda, porque vai aparecendo as conversas, vai aparecendo áudios, essa força-tarefa que tem a incumbência de fazer essa investigação vai descobrir muita coisa ainda. Vai surgir muita coisa. Então vocês analisem aí o tamanho do estrafego que vai dar. Até agora o MP está pedindo 46 anos de prisão para os envolvidos. Até agora. Muitas das mensagens, elas são apagadas. E daí tem que ir para uma perícia especializada para reaver estas mensagens. Sabe lá Deus, tudo que não foi dito, tudo que não foi conversado, né? Sabe lá Deus, tudo que foi combinado ao longo desse tempo todo envolvendo estas empresas que fazem evento. Trocar um pouquinho de assunto aí. Hoje acontece lá em Florianópolis a Convenção Estadual dos Progressistas. O encontro será realizado entre 17h e 20h lá no Salão de Eventos do Majestic. O partido é comandado pelo senador Esperidião Amin e caberá a ele coordenar o encontro, que deve carimbar o apoio da sigla ao projeto de João Rodrigues. Os progressistas vivem um ambiente dividido internamente, com boa parte da sigla defendendo apoio ao governador Jorginho Melo, porém o partido é liderado por uma comissão provisória comandada por Amin. Assim, a decisão deve passar pelo grupo próximo ao senador e confirmar apoio ao projeto do PSD, que dá espaço para Amin buscar a reeleição para o Senado. O MDB realiza a convenção no sábado, amanhã, vai tentar resolver pendências internas antes do evento. Nos últimos dias, iniciou-se uma disputa entre os interessados em ocupar a primeira suplência de Amin. A ideia, segundo fontes do MDB, é que o impasse seja resolvido antes da convenção, sem a necessidade de votação no encontro de sábado. O deputado estadual Vonley Weber, do MDB, começou a divulgar publicamente o interesse em ser o primeiro suplente. A publicação nas redes sociais, ele pede o apoio dos MDBistas no projeto. Vale lembrar aqui de que o ex-deputado federal Peninha, Rogério Peninha Mendonça, do MDB, é outro postulante à vaga de primeiro suplente. Entre esta quinta-feira, dia 30, e sexta, 31, a executiva do MDB tinha pelo menos se proposto a se reunir para tentar resolver esta questão. E a convenção do PL no sábado também vai movimentar Florianópolis. São duas convenções grandes, né? O que parecia ser como

maior chance de polêmica ganhou ares de novela com um vídeo publicado pela deputada federal Júlia Zanatta do PL na noite de quarta-feira. Ela, que vai concorrer à reeleição, disparou contra

0: o vice-prefeito de São José, Michel Schlemper, do PL, pré-candidato a deputado estadual. Na verdade é assim, tá tudo virado nos pés de trás. Eu nunca vi uma bagunça. Começa lá de cima, né? Três candidatos de nome para disputar a presidência da República da direita contra o Lula da esquerda. Os três da direita, que tem uma força, tem um poderio, os três, se tivesse juntado, que não tem tamanho, né? Aí os três estão se matando e quem vai comendo pelas berolas é o Lula. Aqui em Santa Catarina veio um de fora para até, quem sabe, tirar a vaga de um senador de Santa Catarina que tem uma história aqui em Santa Catarina muito grande, que é o senador Esperidião Amin, e por incrível que pareça, ele aparece, né? O Carlos Bolsonaro aparece liderando as pesquisas políticas no estado. O PP metade tá com o Jorginho, metade tá com o João, MDB parte tá com o Jorginho, parte tá com o João, quer dizer, ninguém se entende. Espero que desta salada toda, nós eleitores possamos digerir e saber de fato o que passa na cabecinha desses políticos, não só do estado, mas também do país. É isso. Segunda-feira tem mais café.
1: Valeu, João. Segunda-feira o João volta, mas ele continua aqui na programação da Sintonia. Daqui a pouco ele vem com os fatos policiais dentro do Manhã da 94.
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1: E nós estamos fechando também o Bom Dia Sintonia desta sexta-feira. Eu só volto a trabalhar o mês que vem. Eu digo, mas como mês que vem? Tá de férias? Não, que mês que vem é amanhã. Adriano vai. Adriano levou um susto hoje. Adriano Coelho está indo para boa viagem aí para Alfredo Wagner, junto com o Gaiteiro. Neo Prime. O Thiago, o Delfino, a galera vai fazer uma festa com o Adriano Coelho, que o Adriano sabe, né? Que o Adriano não tem tempo ruim. Os Adrianos, né? Porque um vai ficar aqui no estúdio, o Adriano Mike tá fazendo alongamento aqui, aquecimento, já tá com um peso de 200 quilos aí. E eu vou tomar um cafezinho agora, que saco vazio não para em pé, mas cheio demais também não. O grupo Gurizada e a Banda Elite fecham o Bom Dia Sintonia desta sexta-feira. Amanhã, 5 da manhã, estaremos aqui nas férias de Joguito, Diogo W. Marcel. Alvida, Zé.

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2: Bom dia, estou chegando na sintonia. Sexta-feira, 31 de julho, terminando o mês. Começando agora então mais um programa Manhã da 94. Hoje Adriano Maia aqui no estúdio. Adriano Coelho tá indo para Alfredo. Tem estúdio móvel, sintonia da Neo Prime. Daqui a pouco, na manhã desta sexta. Música e informação é aqui na Rádio do Coração. Sua boa companhia. 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Até o meio-dia.

0: Tá aí, Leonardo, abrindo a programação com Sextou aqui no programa Manhã da 94. Começando bem aí com muita música pra você ligado aqui na sintonia, sua boa companhia. 8:05. 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Na sintonia, o recado chegando direto da Luau Modas. A Lúcia tem recadinho pra você aqui no Manhã da 94. Bom dia!
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0: 8:07, Guilherme Benuto.

Aqui na sintonia são 8 horas da manhã com 9 minutos. 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
0: 8 horas 12 minutos.
4: Gabriel, em mais um

Anthony Gabriel, os guri da catequese, aqui na sintonia. São 8:14, temperatura marcando 15 graus. 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
0: 8:16, Ana Catarina.

Aqui na sintonia são 8:19. 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

0: Rodrigues. 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Na sintonia 8:20, recado chegando agora direto da farmácia Gabiroba. 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
0: 8:21, Gustavo Lima, Jorge Mateus, inventor dos amores.

aí o sucesso da programação do Manhã da 94, 8h24. 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
0: 8h25, daqui a pouco as manchetes dos fatos policiais aqui na sintonia. Bom dia pra você na cidade, no interior, na internet, você no carro dando aquela carona pro som da sintonia. Obrigado pela audiência. Mulher 7Q, sorriso lindo, canta com alma nova.

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1: 8:28.
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1: João Sérgio, aqui no estúdio da Sintonia. E daqui a pouco tem fatos policiais, as manchetes com você, João Sérgio. Bom dia.
5: Muito bom dia para você, Adriano Maia. Bom dia a todos que nos acompanham. Uma excelente sexta-feira. Olha, já dois caminhões furtados são recuperados pela Polícia Militar aqui no Alto Vale. Ainda a motocicleta furtada em Pouso Redondo

0: Você lembra? Nós noticiamos ontem, foi recuperada aqui em Atlanta e dois foram parar na cadeia. 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Polícia Rodoviária Federal flagra 18 carretas circulando à noite de forma irregular na BR-470. É hora de ouvir a Lúcia, direto da Luau Kids. 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
0: Adriano Bai, os fatos logo mais, 8:50. Até já.
2: Até já então, João Sérgio, na sintonia, são 8:00, 32 minutos.
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Alma Redomona, o Alma chegou aqui na Sintonia 8:34. 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
0: 8 da manhã, 35 minutos, 15 graus a temperatura.

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0: Nota de falecimento. Os familiares comunicam com pesar o falecimento de José Lopes, ocorrido nesta quinta-feira, aos 90 anos de idade. O corpo está sendo velado na Capela Mortuária Luz Divina, de onde sairá o féretro nesta sexta-feira, às 14h30, seguindo logo após, para o cemitério de Leoberto Leal. A funerária Luz Divina comunicou o falecimento de José Lopes. A família enlutada, nossas condolências.
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Maratona FM, faltando 15 para as 9. Daqui a pouco tem fatos policiais. O João Sérgio, às 10 para as 9. Daqui a pouquinho. Antes tem Bruno e Barreto e Jades e Jadson. A mãozinha.

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3: Faltando 9 minutos para as 9 horas da manhã desta sexta-feira, 31 de julho. Chegando o recado, Roberto, direto da Comercial Kurtz. 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
3: 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Quando são 8:53, João Sérgio retornando agora com Fatos Policiais. Com você, João Sérgio, bom dia novamente e as informações.
1: Bom dia novamente para você, meu querido Adriano Bai. 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
0: 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O Léo da Sul Brasil está aí para dar recado para você. Léo, bom dia. Bom dia.

0: Homem do Campo.
1: Falou, meu querido Léo. Agora são 8:58. Olha, o homem foi encaminhado à delegacia após ser identificado como responsável por arremessar pedras contra veículos que passavam pela BR-470 no Canoas, em Rio do Sul. A ocorrência foi registrada ontem às 11 horas da manhã, conforme a Guarda Municipal de Rio do Sul. Uma das pedras atingiu inicialmente o baú de um caminhão. Em seguida, o objeto acertou o automóvel que transitava também e o motorista acabou acionando a guarda municipal. Os guardas localizaram o suspeito, que foi identificado pelo motorista do carro, e todos foram parar na delegacia. E uma mulher de 27 anos ficou ferida após o capotamento de um automóvel na tarde de ontem na BR-470 em Pouso Redondo. O acidente foi por volta de 16:00 na Serra da Santa. Quando os bombeiros chegaram, encontraram o veículo fora da pista, apoiado sobre as quatro rodas. Duas pessoas estavam no local. O motorista de 27 anos tem ferimentos leves e nem teve a necessidade de ser encaminhado ao hospital. Já a mulher foi levada ao hospital. E a Polícia Rodoviária Federal realiza desde segunda-feira, dia 27, uma fiscalização especial na BR-470 em Rio do Sul. A ação tem como foco veículos de carga com excesso de peso e carretas que circulam à noite, mesmo com autorização válida apenas para o período diurno. Carretas com peso, comprimento, altura ou largura acima dos limites convencionais precisam de uma autorização especial de trânsito, conhecida como AET. Em muitos casos, o documento permite a circulação somente entre o amanhecer e o pôr do sol. No entanto, motoristas foram flagrados desrespeitando a restrição e trafegando.

0: trabalhando durante a noite. Desde o início da fiscalização, 18 condutores foram encontrados circulando no período da noite em desacordo com a autorização. Todos foram autuados com base no artigo 231 do Código de Trânsito Brasileiro. A infração é considerada grave e prevê multa de R$ 195,23 e retenção do veículo até a regularização. Além das irregularidades relacionadas ao horário, a Polícia Rodoviária Federal retirou de circulação cerca de 17 toneladas de excesso de peso somente no trecho fiscalizado da 470. Segundo a corporação, a operação especial continuará nos próximos dias. E uma ação conjunta das polícias civil e militar apreendeu cerca de 98,5 gramas de substância semelhante à cocaína ontem à tarde em Rio do Oeste. A operação ocorreu por volta das 3 horas durante o cumprimento de um mandado de busca e apreensão contra um homem de 20 anos. Durante as buscas na residência, os policiais localizaram, além da droga, uma réplica de arma de fogo. Os telefones celulares do jovem e do pai dele também foram apreendidos para auxiliar na investigação. Diante do material encontrado, os dois homens foram conduzidos à delegacia de polícia. Agora são 9h01, já moto furtada em Pouso Redondo é recuperada pela PM em Atalanta. Dois caminhões que foram roubados, furtados, são recuperados pela PM no Alto Vale. Construção em Tuporanga recebe a visita dos amigos do alheio e causam aos pedreiros um prejuízo de cerca de R$ 15 mil. 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
0: 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Bom dia.
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0: Vem que tem CT Deonas, Deonas Esportes, mas antes vou chamar o Jean, né? 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
1: Bom dia, João. 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
0: Valeu, meu querido Dionísio, um grande abraço aí, tá ouvindo a gente, obrigado aí pela audiência, né? 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Olha aqui, ó, onde está acontecendo a construção do COC, ali próximo também está acontecendo uma outra construção. E os pedreiros chegaram para trabalhar hoje de manhã, tomaram um susto, roubaram ferramentas que os pedreiros utilizam na obra, e esse prejuízo, segundo o Matheus, que me encaminhou mensagem aqui, pode chegar a 15 mil reais. O Matheus, ele explica, meu querido Adriano Mai, o que foi roubado tudo.
2: Foi roubado 3 extensão, um vibrador de concreto, um maquitão de cortar madeira, 2 lixadeiras, uma grande e uma pequena, e foi só isso mesmo, tá? E uma furadeira pneumática da grande, aquelas que tem rompedor e tudo.
0: Então tá aí, ó. Já pensou o prejuízo pro coitado dos pedreiros que precisa das ferramentas para trabalhar? Não compra nada desses produtos se alguém te oferecer. É por um preço bem diferente do praticado no mercado. É, você não tá levando vantagem nenhuma com isso. Você tá prejudicando alguém que comprou, que precisa, né? E tá ajudando a desgraça do ladrão. É isso que tá fazendo. Você tá prejudicando um trabalhador que teve o produto roubado e tá ajudando um vagabundo que roubou. Então não compra. Se alguém te oferecer e você desconfiar, chama a polícia. Aí sim você vai estar fazendo um papel de um verdadeiro cidadão de bem. Agora, se você compra sabendo que o preço não é aquele, tá pagando mais barato, você sabe que é roubado, aí você também arca com as consequências. Você responde pelo crime de receptação, né? Então, vamos mostrar que nós somos de bem, e se alguém oferecer alguma coisa para ti, se você desconfiar, chama a polícia, faz isso. 9:09, por falar em polícia, a Polícia Militar recuperou por volta de 10 da manhã de ontem uma motocicleta Honda CG 150 Titan de cor preta no interior de Atalanta. O veículo havia sido furtado durante a madrugada na área central de Pouso Redondo. Durante a abordagem, os policiais prenderam 2 homens que estavam como condutor e passageiro da motocicleta. A dupla foi encaminhada para a delegacia. E a Polícia Militar recuperou 2 caminhões furtados de um estabelecimento em Santa Terezinha, aqui do Alto Vale, durante a madrugada desta sexta-feira. A ocorrência foi registrada por volta dos 50 minutos. A PM foi acionada pelo Centro de Operações da Polícia Militar após receber informação de que homens encapuzados haviam chegado ao estabelecimento e saído de lá conduzindo um caminhão. Diante da denúncia, os policiais entraram em contato com o proprietário. Ao verificar o pátio, ele

0: constatou que dois caminhões haviam sido furtados. Guarnições de municípios próximos já foram informadas e iniciaram buscas. Um dos caminhões foi localizado em Taió. Durante a abordagem, o motorista abandonou o veículo e fugiu para uma área de mata. O segundo caminhão foi interceptado em Pouso Redondo. O homem que conduziu o veículo foi preso em flagrante por suspeita de envolvimento no furto. Após a recuperação dos veículos, a ocorrência foi encaminhada à Delegacia Regional de Polícia Civil de Rio do Sul. O suspeito preso em Pouso Redondo foi apresentado às autoridades policiais para os procedimentos legais. As buscas pelo segundo envolvido e investigação sobre o caso continuam lá na região de Taió, onde ele garrou o mato e uma hora dessa tá todo cagado. Meu querido Adriano, Mai, é isso. Amanhã tem mais fatos policiais, edição especial de sábado.
1: Até amanhã então, João Sérgio, tá aí fatos policiais, aqui na sintonia agora 9h12.
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1: Daqui a pouco tem Estúdio Móvel, sintonia direto de Alfredo Wagner.

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1: Nota de falecimento. Os familiares comunicam com pesar o falecimento de José Lopes, ocorrido nesta quinta-feira aos 90 anos de idade. O corpo está sendo velado na capela mortuária Luz Divina, de onde sairá o féretro nesta sexta-feira às 14h30, seguindo logo após para o cemitério de Leoberto Leal. A funerária Luz Divina comunicou o falecimento de José Lopes. A família enlutada, nossas condolências.
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1: Com o Padre Márcio, direto de Embuia. Bom dia.
4: Olá, meus queridos amigos. No Momento de Fé, hoje gostaria de trazer um pensamento do Papa Leão, escrito em 14 de junho de 2025. Carta aos sacerdotes. No mundo marcado por crescentes tensões, mesmo no seio das famílias e das comunidades eclesiais, o sacerdote é chamado a promover a reconciliação e a gerar comunhão. Ser construtores de unidade e de paz significa ser pastores capazes de discernimento, hábeis na arte de compor os fragmentos de vida que nos são confiados. Isto tudo para ajudar as pessoas a encontrar a luz do evangelho no meio das tribulações das existências atuais. Significa ser leitores sábios da realidade.

0: verdade, indo para além das emoções do momento, dos medos e das modas. Deixai-vos plasmar pela graça, acalentai o fogo do Espírito recebido na ordenação, para que unidos a ele sejais sacramento do amor de Jesus no mundo. Não tenhais medo da vossa fragilidade. O Senhor não procura sacerdotes perfeitos, mas corações humildes, abertos à conversão e prontos a amar com ele, mesmo como ele mesmo nos amou. Com este pensamento, eu desejo a você um excelente final de semana e um bom início do mês vocacional.
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2: Daqui a pouco, direto de Alfredo Wagner, Adriano Coelho com Estúdio Móvel Sintonia, direto da Neoprime. Conrado e Alexandro.

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2: 9h25. Isolde chegando com recado. 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

0: Com Luan Santana. 9:30 da manhã, 9:30, sextou, 31 de julho de 2026. Manhã da 94 até o meio-dia, com música, informação, estúdio móvel, que tá chegando, Adriano direto, Daniel Prime, Alfredo Wagner. Mas antes eu tenho aqui um recado, Marcos da Casan mandou um recadinho aqui, ó, preste atenção. Recado aí do Marcos da Casan. Bom dia.
1: Ô, Adriano, bom dia. Ô, Adriano, consegue dar uns recadinhos pra gente aí? A gente vai interromper o fornecimento de água ali para o bairro Vila Nova ali. É, que o pessoal tá fazendo uns reparos ali naquele talude ali na perto da bica ali, perto da bica da água ali na curva. Aí a gente vai ter que realocar a rede da água ali e vamos ter que interromper o fornecimento de água para a vila. Mas até umas 10 horas já deve estar restabelecendo.
0: Tá certo então, obrigado Marcos da Casan, 9:31.
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0: Estúdio Móvel Sintonia nesta sexta com o Adriano Coelho. Tá chegando direto de Alfredo Wagner com você, Adriano. Bom dia.
4: Bom dia, meu querido Adriano. Mais bom trabalho aí no estúdio. Nós já estamos em Alfredo Wagner, bem às margens da rodovia, inclusive, ou bem no trevo de acesso ao Alfredo Wagner, que hoje nós temos Estúdio Móvel. Nós vamos falar muito de investimento imobiliário. 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
3: Até já, Adriano. 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Agora 9:37. Bom dia! A comunidade de Barra Nova, em Petrolândia, convida para a tradicional festa da Capela São Sebastião, né? Que será realizada de 30, né? Começou aí ontem e vai até o dia 2 de agosto. A programação, então, começando na quinta com produtos de padaria, hoje segue também. As vendas seguem a partir das 8 horas e até as 19. Haverá porco no tacho acompanhado de bingo amanhã. A venda de padaria será retomada às 8 horas. No domingo, dia 2, 10:30, será celebrada a Santa Missa. Ao meio-dia, será servido almoço com serviço completo de bar e cozinha. Às 15 horas, o público poderá participar da tarde dançante com a banda Essência. Entrada gratuita. Participe da festa da Capela São Sebastião em Barra Nova, Petrolândia. É neste final de semana, agora 9:38. Eduardo Costa.

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6: Sintonia FM, 9h43. 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
1: Daqui a pouquinho mais informações aqui na programação do rádio com o repórter da Economia.
2: Valeu, Jean, na sintonia 9:46. 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
0: 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Com você, Adriano.
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3: 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Eu

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É, então, devolvo pra você no estúdio, mas daqui a pouco.

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1: Ituporanga sedia neste sábado, dia 1º de agosto, o primeiro festival e workshop estadual da cultura afro-brasileira. A programação vai contar com capoeira, maculelê, puxada de rede, samba de roda, contação da história entre Brasil e África, além de oficinas e vivências culturais. O evento também terá teste de graduação dos alunos de Ituporanga, batizado e troca de corda de capoeira. A iniciativa busca valorizar a história, a ancestralidade e as manifestações afro-brasileiras, além de promover educação, inclusão e integração entre os participantes. O evento inicia às 9 horas da manhã no Departamento de Cultura. O festival conta com apoio da Prefeitura de Ituporanga por meio da Secretaria de Esporte e Cultura do Departamento de Cultura, além da Associação de Cultura, Educação e Saber Afro.
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7: 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É a dica do Repórter da Economia e logo mais eu retorno aqui na programação do rádio.
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0: 10:10. Anjos não mentem, grupo Marcação. Voltamos, Estúdio Móvel Sintonia.
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0: 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O homem é preparado, veio do litoral, mas ele conhece a nossa realidade aqui. Meu querido Adriano Mai, tá contigo, mas daqui a pouquinho a gente volta com a Neo Prime, com o Diego Delfino. Até já!
2: Até já, Adriano, Estúdio Móvel Sintonia. Agora são 10h15, Laboratório Bioanálises tem recadinho na programação Sintonia. Bom dia.
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0: Previsão do tempo com Ronaldo Coutinho. Temperatura 15 graus aqui em Tuporanga. Com você, Ronaldo, bom dia.
1: Bom dia. É, o tempo segue no geral com condições aí de tempo mais para bom na região, aquele bom do vale, né? Momentos de nublado, momentos de sol, mas dificilmente tem chuva hoje, sábado, domingo também dificilmente. Domingo, se tiver alguma coisinha no final do dia à noite, olhe lá. Na segunda, mais à tarde e noite, podendo passar sem, e aumenta mais a chance de chuva a partir de terça. Fresco, friozinho de manhã, esquenta de tarde. Fica mais quente no domingo e segunda. E um frio mais forte continua indicando provavelmente ali por quinta ou sexta para frente. Da Climatea, Ronaldo Coutinho.
0: Valeu, Ronaldo.
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0: Os atuais.
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0: Talita e Elisa cantam.

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1: 10:20.
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3: Agora 10 horas, 22 minutos. 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
2: 10h23. 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
2: Retornando, Jean Carlos.
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0: Sintonia. 10:30, Estúdio Móvel, voltamos, Adriano Coelho.
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1: 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Até já, meu querido.
2: Até já, Adriano. 10h37. 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

0: Sintonia, faltando 19 para as 11. 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
0: Faltando 14 para as 11, retornando Jean Carlos.
11: É o último dia do mês, eu sei, eu já repeti isso nos outros flashes que eu trouxe aqui com o repórter da Economia, mas seguinte,

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0: Daqui a pouquinho, aqui na Sintonia, tem mais Repórter da Economia, já eu volto.
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1: 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Faltando 9 minutos para as 11 horas. 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
2: Até já, Adriano. Estúdio Móvel, nesta sexta, 31 de julho. Faltando apenas 4 minutos para as 11 horas. Eu tenho aqui ingressos para amanhã. É o evento aí do grupo Passo Belo, né? O grupo de dança, Bela Mostra de Dança 2026. Acontece nos dias 1 e 2 de agosto. Né? Sabadão amanhã, então, eu tenho ingressos aqui para você, ó. É só você mandar mensagem no WhatsApp

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Será às 19 horas no ginásio, né? O Roberto Moritz, aqui em Tuporanga. No Roberto Moritz, em Tuporanga, às 19 horas. É o grupo Passo Belo, né?

0: cardápio do CT para esta sexta. Com ele, Dionísio, bom dia.
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0: Tá certo, então. Valeu, Dionísio. 3 para as 11, saudade de tu com Sandro Coelho. Bom dia!

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1: A Praça Central de Aurora recebe neste sábado, dia 1º de agosto, mais uma edição da Feira Artesanal e Cultural. A programação começa às 8:30 da manhã e terá exposição de produtos locais, valorização do artesanato, da cultura e da agricultura familiar. O público também poderá participar do Cantinho da Nossa Terra, com espaço do café, painel comunitário, jogo da velha gigante, jogo de encaixe e atividades para toda a família. A feira é aberta à comunidade e busca fortalecer os produtores, artesãos e talentos do município.
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1: 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Logo mais eu volto aqui na programação do rádio com mais repórter da economia.
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0: 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Arrocha, gordinho. Vai, saliente.
1: Ei, gordinho saliente, que moleque pra frente. Desculpa, esse é meu jeito e ninguém vai me mudar.
2: Henrique Juliano, gordinho saliente. Aqui na Sintonia FM. 11 horas da manhã, 11 minutos. Programa Manhã da 94, ao vivaço até o meio-dia. Tem Jornal da Sintonia, tem Comando, tem Estúdio S, tem Boa Noite Sintonia, até meia-noite, ao vivo. E você participando aqui na programação. E daqui a pouco, né? É, tem sorteio aqui, ó. Tem sorteio no programa Manhã da 94. É o evento. 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
0: 11:12, voltamos, Alfredo Wagner, Neo Prime, Adriano Coelho.
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2: 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Na verdade, o mundo tá de olho no nosso litoral, é verdade, né?
3: Exatamente, o nosso litoral até tava lendo ontem, né? Apesar de já ter essa informação, ele tem o maior boom imobiliário do Brasil. Itapema hoje tem o metro quadrado mais alto do Brasil, né? O mais valorizado do Brasil. E nós estamos numa região, Perequê, Itapema, onde o horizonte de valorização ainda é muito grande, porque tem muitas obras, tanto privadas como públicas, de infraestrutura, de estrada, que ainda vão acontecer. Então, o investidor que entra agora, diferente talvez de Balneário, que já está no seu ápice de valorização, o investidor entra em uma localização onde tem muita coisa ainda para acontecer, para melhorar, e com isso uma valorização certa, né? Perequê, ele tá ali numa região muito estratégica, ele é colado com meia praia, então ele fica no eixo ali entre meia praia, entre Bombinhas, se você quiser uma praia mais tranquila também. Então tá muito bem servido, tanto de infraestrutura urbana, bares, restaurantes, como também de praias, né? De belezas naturais.
2: É uma área fantástica, que, como a gente mencionou, existe um espaço, uma área de liberação para construção, de investimento. Hoje, a área super valorizada de terreno, hoje dificilmente você acha um terreno chamado baldio sem estar sendo empreendido ali, construído ali. Ou seja, essa diminuição de áreas vai fazendo ampliar o valor também dos imóveis. Quem investe agora pode ter uma garantia, uma certeza que vai valer e muito mais. É quase como se acertar uma loteria daqui a alguns anos pela valorização que vai ter nesse imóvel comprado hoje, né?
3: Com toda certeza, né? A história nos mostra isso. O imóvel, ele nunca retrocedeu no preço na nossa região, nunca retrocedeu. O pior ano de valorização foi, se não me engano, 2017, onde foi 13%. Né? Isso é excelente, na verdade, não é ruim, né? É uma boa valorização. e o imóvel ele não retrocede. Nós estamos numa área onde exatamente como

0: você falou, existe a escassez. Hoje praticamente não há mais terrenos próximos à praia, assim como o Lacoa é, disponíveis, né? Se está vazio, provavelmente já está negociado com alguma incorporadora. E a gente vê aí empreendimentos hoje do outro lado da BR, até empreendimentos de luxo, como é o All Verde, o All Resort, como é o Viva Park, todos próximos ali, na mesma cidade do Lacoa, né? Com preços já, valores já muito altos, né? E quando eu falo do Lacoa, eu estou falando do empreendimento que está colado na praia, 150 metros, caminhando da areia do mar.
1: 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Daqui a pouquinho a gente vai voltar, Tiagão, aqui a Alfredo Wagner, porque tem mais Estúdio Móvel Sintonia, falando hoje da Neo Prime, do Diego Delfino, que é o representante Neo Prime para toda essa nossa região. Até já.
2: Até já.

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1: 11:20.
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1: E voltamos, Alfredo Wagner, Adriano Coelho.
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10: Bom dia, tudo bem? Os ouvintes da Sintonia.

0: sintonia. Sim, dá pra avaliar.
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1: 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Daqui a pouco eu volto, tem mais Diego, Thiago. Ah, perdi o Thiago aqui nas conversas, rapaz. O homem já tá interagindo lá com todo mundo, rapaz. Tô falando, se deixa ele um tempo aqui, ele vai junto nas matanças de porco. Meu querido Adriano Maia, daqui a pouquinho a gente volta pro bloco final aqui da Neo Prime, do Diego Delfino, hoje em Alfredo Wagner.
4: Até já, Adriano. 11:31, Klaumann, vidraçaria imóveis. 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
1: Tem Jornal da Sintonia nesta sexta, 31 de julho. Jean Carlos está no estúdio. Quais as informações, as notícias que serão destaque hoje, Jean? Bom dia.
2: Bom dia para você, Adriano Maia. Bom dia a todos que estão em sintonia com a gente. Daqui a pouco no jornal nós vamos destacar que o SUS pode oferecer PrEP injetável contra o HIV ainda este ano. Também a Agronômica decreta situação de emergência pós-temporal com granizo. Embuia abre inscrições para campeonatos municipais de futsal e voleibol misto. Também banco é condenado a pagar reparos em imóvel do Minha Casa Minha Vida em Rio do Sul. Angelina reforça a prevenção para reduzir os riscos durante o El Niño. Também Rio do Sul lança sistema com inteligência artificial para antecipar cheias e emitir alertas. Autor de moção que vai contra mais impostos no tabaco afirma que preço mais alto fomenta clandestinidade. Também a Aurora decreta situação de emergência após o granizo causar prejuízo de mais de 155 milhões de reais. Leoberto Leal amplia a frota escolar e busca novas parcerias para o turismo. Também tem as informações de esporte, cotação agrícola, previsão do tempo e também a nossa agenda cultural de sexta-feira. E no Ronda Policial, dois caminhões furtados são recuperados pela PM no Alto Vale e motocicleta furtada em Pouso Redondo é recuperada em Atalanta. Olha, tudo isso e muito mais em detalhes ao vivo a partir do meio-dia no Jornal da Sintonia no Facebook e também no rádio em 94.7. Até já, Adriano.
1: Até já, Jean. Agora 11:33.
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1: Na Sintonia tem João Neto e Frederico, Ouvida,

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2: 11:36, Jean Carlos.
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2: Valeu, Gian. E o ganhador aqui dos ingressos pra apresentação aí do grupo Passo Belo amanhã no Roberto Moritz foi o nosso ouvinte Nilson dos Santos. Alô, Nilson dos Santos, só passar na sintonia, retirar os ingressos, tá certo? 11:38, Neo Prime, recado do Thiago chegando na sintonia.
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1: Sintonia 11:42. 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
5: Fala aí, Jaderson Machado, presidente do CPC da festa Nossa Senhora do Carmo de Chapadão do Lajeado.
7: 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Então, a gente sabe que isso é um investimento, como se fala, trazer o pessoal aqui, porque eles gostam de escutar, gostam de saber o barulho e também a divulgação durante a semana, né? Pode ter certeza que muitas pessoas daqui porque escutaram na rádio, por isso que estão vindo aqui fazer essa festa. Então pode ter certeza que nos próximos anos aí

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1: E voltamos. Neo Prime, Alfredo Wagner, Adriano.
2: Muito bem, voltamos para o nosso bloco final, meu querido Diego. 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
1: Obrigado ao Thiago, sempre bem-vindo à nossa região. 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Obrigado ao Diego, abraço pro Jonas Alves, nosso responsável pela área comercial da Sintonia aqui em Alfredo Wagner e Bom Retiro. Kaique, obrigado pelos trabalhos também na parte externa, bem servido de um bom churrasco aqui também. 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Um abraço, Adriano Mai, bom trabalho pro seu estúdio, eu volto amanhã aí pro rádio a partir das 8 da manhã. Valeu!
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2: Faltando 7 minutos para o meio-dia, os compadres Hermínio e Zolete, afiliada Tainá Larissa, vai para a comadre Lenir Michels, chapadão do Lajeado de aniversário hoje, parabéns. Alô Flávia Popenga, Sally Horse, lembrança Vidal Ramos, para filha Laura, sobrinhos afiliados, toda a família, tia Armelinda, também para sua filha, né? A Sueli Popenga. E vai também pra tia, a Vilma Pobenga, que estará de aniversário amanhã. Alusão para a vovó Andresa, de aniversário hoje, dos netinhos José Rodrigo, Valentina e Pedro Augusto. A Natasha acompanhando também, pra toda a família de Vidal Ramos, na Lida do Fumo, pra mãe Adircélia, pro pai Leomar, pra irmã Nicole, o tio Sérgio, a vó Célia, que estão aí acompanhando também a programação. Edmilson, Franciele, Enzo, de Barro Branco para Maria, Zangalete Ferreira, de aniversário hoje, Carla e Aurélio Brum, especialmente para mãe, sogra, Bernadette Espíndola, Cipriane, de aniversário, Altair e Leonete Cipriane, para Bernadette Espíndola Cipriane, de aniversário hoje, Enilda Bauer, para Solange Schaefer, de aniversário hoje também, parabéns, um abraço. Obrigado aí pela companhia aqui na sua 94.7. O Valentim Montebeller também tá de aniversário hoje, parabéns, felicidades. A gente volta a se falar à noite no Boa Noite Sintonia. Você acompanha os avisos com o Padre Márcio, tem a saideira do programa e na sequência Jornal da Sintonia. Um forte abraço para você.

Dos amigos da Rádio Sintonia, toda Ituporanga e região, que alegria te encontrar mais uma vez nesta manhã maravilhosa de sexta-feira. Hoje estamos encerrando o mês de julho e já queremos antecipar as nossas boas-vindas ao mês de agosto, é o mês vocacional. A igreja celebrará neste primeiro final de semana vocacional uma liturgia bastante voltada para a vocação. É o 18º domingo do tempo comum e nós aqui na Paróquia Santo Antônio de Imbuia, teremos um cronograma totalmente especial. Diácono Valdir vai atender 4 comunidades neste final de semana. Amanhã, sábado, dia 1º de agosto, às 15 horas, vai celebrar a celebração da palavra, às 15 horas no Chapadão Unida, depois às 17 horas na Bracatinga e no domingo, dia 2, 8:30 na Matriz e 10 horas da manhã na comunidade da Vista Alegre. Que alegria, não é mesmo? Nós queremos então mais uma vez saudar e cumprimentar estas comunidades que estarão recebendo a visita do Diácono Valdir neste final de semana. Queridos amigos, aproveitando que nós estamos juntos aqui nos avisos paroquiais, voltando a falar da importância do mês vocacional. Celebraremos o dia do padre neste mês, celebraremos o dia dos pais, celebraremos o dia do catequista. Teremos então muitas razões para buscar a igreja, para rezar mesmo, não é mesmo? Queremos então convidar você, participe da Santa Missa, vá à Eucaristia, ouça e medite a palavra de Deus, porque faz bem, é um momento oportuno para repensar também a sua vocação e realinhar tudo aquilo que não está alinhado, tudo aquilo que não está na retidão do Espírito Santo. Um pensamento do Papa Leão XIV.

frase, que foi escrito já no mês de junho de 2025, traz bem este retrato do sacerdote, sendo o sacerdote tão lembrado neste mês de agosto, né? O sacerdote deve ser sinal da presença

0: Deus que a igreja nos confia. Portanto, quero então, neste mês de agosto, mês vocacional, rezar por todas as vocações e também pela sua vocação. Você que é casada, você que é casado, você que está buscando um auxílio para discernir melhor a sua vocação, por você e com você eu quero rezar. Com este pensamento, um ótimo final de semana eu desejo para você e que Deus Todo-Poderoso te abençoe e te guarde, em nome do Pai, do Filho e do Espírito Santo. Amém. Um grande abraço, ótimo final de semana.
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3: Olá, muito boa tarde para você, pontualmente meio-dia.
4: Boa tarde, temperatura em Ituporanga na casa dos 18 graus.
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3: A edição de hoje é uma produção do Departamento de Jornalismo da Rádio Sintonia.
4: Nos trabalhos técnicos, Eronildo de Oliveira.
3: A apresentação é de Berta Tizen
4: e Gia Carlos.
3: Hoje é sexta-feira, 31 de julho de 2026, e você confere agora as manchetes do Jornal da Sintonia.
4: SUS pode oferecer PrEP injetável contra o HIV ainda em 2026.
3: Justiça manda mulher apagar fotos da família do ex das redes sociais em Santa Catarina.
4: Agronômica decreta situação de emergência após temporal com granizo.
3: Imbuia abre inscrições para campeonatos municipais de futsal e voleibol misto.
4: Banco é condenado a pagar reparos em imóvel do Minha Casa Minha Vida em Rio do Sul.
3: Angelina reforça a prevenção para reduzir riscos durante o El Niño.
4: Autor de moção que vai contra

0: Mais impostos no tabaco afirma que preço mais alto fomenta clandestinidade.
1: Rio do Sul lança sistema com inteligência artificial para antecipar cheias e emitir alertas.
0: Aurora decreta situação de emergência após granizo causar prejuízo de mais de 155 milhões de reais.
1: Você acompanha ainda as informações de esporte, cotação agrícola, previsão do tempo e agenda cultural.
0: Já no Ronda Policial,
1: dois caminhões furtados são recuperados pela PM no Alto Vale.
0: E motocicleta furtada em Pouso Redondo é recuperado em Atalanta.
1: Essas e outras notícias você confere a partir de agora.
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1: Meio-dia, 3 minutos.
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0: O Sistema Único de Saúde poderá começar a oferecer ainda neste ano uma versão injetável da profilaxia pré-exposição ao HIV, conhecida como PrEP.
1: O medicamento Cabotagrevir tem ação prolongada e pode ser aplicado a cada 2 meses. Atualmente, o SUS disponibiliza a PrEP oral, que precisa ser tomada diariamente.
0: O Ministério da Saúde vai encaminhar o pedido de incorporação à Conitec, que é a comissão responsável por avaliar a eficácia, a segurança e o custo-benefício de novas tecnologias no sistema público.
1: Segundo o ministro da Saúde, Alexandre Padilha, o governo ainda negocia o preço e a quantidade de doses com a fabricante. A decisão final sobre a oferta do medicamento caberá ao Ministério da Saúde após a análise da comissão.
0: Estudos realizados no Brasil indicaram uma boa aceitação da modalidade injetável. Entre os participantes de uma pesquisa da Fiocruz, 83% preferiram a aplicação e 94% retornaram aos serviços de saúde dentro do prazo indicado.
1: O Partido Progressistas anunciou nesta sexta-feira, dia 31, que permanecerá neutro na disputa pela presidência da República.
0: Segundo nota da sigla, a decisão foi tomada após consulta aos diretórios estaduais. Por maioria, o partido também optou por não convocar uma convenção nacional para definir apoio presidencial.
1: A posição já foi comunicada à senadora Tereza Cristina, líder do PP no Senado, que acatou a decisão.
0: Ela havia sido convidada pelo PL para ocupar a vaga de vice na chapa do senador Flávio Bolsonaro. Os dois chegaram a se reunir nesta quinta-feira para discutir a possibilidade.
1: Com a decisão do PP, o nome do candidato a vice de Flávio Bolsonaro continua indefinido. O prazo para a formalização das coligações termina no dia 5 de agosto.
0: A Polícia Federal abriu um inquérito para investigar se Fábio Luiz Lula da Silva, o Lulinha, filho do presidente Luiz Inácio Lula da Silva, teria praticado tráfico de influência e corrupção.
1: A apuração foi autorizada pelo ministro André Mendonça, do Supremo Tribunal Federal. A suspeita é de que Lulinha teria atuado para favorecer o lobista Antônio Carlos Camilo Antunes, conhecido como Careca do INSS, em negociações relacionadas ao Ministério da Saúde.
0: Segundo a investigação, o lobista tentou obter, em 2024 e 2025, um contrato para o fornecimento de medicamentos à base de canabidiol ao governo federal. O acordo, porém, não chegou a ser firmado.
1: A Polícia Federal apura se Lulinha teria facilitado reuniões entre Camilo Antunes e integrantes do Ministério da Saúde. A investigação não trata diretamente dos desvios em aposentadorias e pensões, apesar de as suspeitas terem surgido durante as apurações da Operação Sem Desconto.
0: A defesa de Lulinha nega irregularidades, afirma que ele nunca exerceu tráfico de influência e sustenta que não houve participação em fraudes contra beneficiários do INSS.
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1: E o dólar comercial fechou a manhã de hoje em baixa e está cotado neste momento para compra e para venda em R$5,09.
0: Já o euro está cotado agora para compra e venda em R$5,86.
1: E a poupança com vencimento hoje tem rendimento de 0,67%.
0: Meio-dia, 7 minutos.

0: A Justiça de Santa Catarina determinou que uma mulher retire das redes sociais fotografias e álbuns digitais com imagens dos familiares do ex-companheiro.
1: O pedido foi apresentado pela família após o fim do relacionamento ocorrido em 2023. Os parentes alegaram desconforto com a manutenção das publicações e afirmaram ter retirado a autorização para o uso das imagens.
0: A mulher argumentou que os conteúdos faziam parte de sua história pessoal e funcionavam como uma espécie de biografia digital. No entanto, o juiz entendeu que fotos privadas, sem interesse público, não podem permanecer publicadas contra a vontade das pessoas retratadas.
1: A justiça não reconheceu a existência de danos morais, pois as imagens não eram ofensivas ou constrangedoras. Também rejeitou o pedido para impedir previamente novas publicações, por considerar que a medida representaria censura.
0: Após receber os links das postagens, a mulher terá 15 dias úteis para apagar o conteúdo. Em caso de descumprimento, poderá pagar multa de R$100 por dia, limitada a R$1.000.
1: Santa Catarina passa a contar com política de combate à adultização infantil.
0: Da Rádio Alesc, Gustavo Milioli traz os detalhes.
2: Uma nova lei sancionada em Santa Catarina combate a exploração comercial da sexualização precoce e da adultização de crianças e adolescentes. A legislação institui uma política estadual sobre o tema e cria a Frente de Enfrentamento Local contra a Adultização, conhecida pela sigla FELCA. Entre os objetivos da nova norma estão a promoção de ações educativas de proteção à infância, o combate à exploração da imagem de crianças para fins comerciais e a repressão à pornografia infantil e à sexualização precoce. A medida também proíbe a veiculação em eventos, apresentações artísticas, atividades culturais e publicidades de conteúdos que caracterizem erotização ou adultização de menores. Além disso, proíbe a realização de concursos e apresentações que incentivem comportamentos sexualizados envolvendo crianças e adolescentes. A fiscalização ficará a cargo de diferentes órgãos públicos, que poderão atuar de forma integrada na apuração de denúncias, na adoção de medidas administrativas e no encaminhamento de casos que possam configurar crimes previstos no Estatuto da Criança e do Adolescente. Para o presidente estadual da Comissão da Criança e do Adolescente da OAB de Santa Catarina, o advogado Edelvan Jesus da Conceição, a nova legislação representa um importante instrumento de proteção integral da infância e fortalece as ações de prevenção e enfrentamento à exploração de crianças e adolescentes.
3: E a importância dela está em dar nomes e consequências a esse fenômeno, né? Principalmente relacionados a crianças induzidas a se comportarem, se vestirem, se exporem como adultos, principalmente com conotação erótica ou sexual, seja em eventos, concursos, publicidades e apresentações. Ela dialoga com o movimento nacional, porque o ECA Digital, que entrou em vigor agora em março, já veda a monetização de conteúdos, né, que retratem crianças de forma erotizada das plataformas.
2: A norma ainda prevê penalidades para quem descumprir as regras, que vão desde advertências até multas, suspensão de eventos e, em casos de reincidência, cassação de alvarás de funcionamento. Acompanhe mais informações em tempo real nas redes sociais no @AssembleiaSC. Da Rádio Alesc, Gustavo Milioli.
0: Meio-dia, 11 minutos, e Santa Catarina registrou 107.725 acidentes de trabalho entre janeiro de 2023 e maio deste ano. O número coloca o estado na quinta posição nacional, segundo dados da Associação Nacional de Medicina do Trabalho.
1: No Brasil, foram mais de 1.843.000 ocorrências no período. São Paulo lidera o levantamento, seguido por Rio Grande do Sul, Paraná e Minas Gerais.
0: A maioria dos acidentes envolveu homens, que representaram quase 75% das notificações. Os trabalhadores com idade entre 20 e 49 anos concentram ou concentraram mais de 3/4 dos casos.
1: Santa Catarina também apresentou em 2025 a maior taxa proporcional de afastamentos por transtornos mentais e comportamentais do país. Foram mais de 40 mil benefícios por incapacidade concedidos pela Previdência Social ao longo do ano.
0: Segundo a entidade, os dados ajudam a orientar ações de prevenção e políticas voltadas à saúde e à segurança nos ambientes de trabalho.
1: SC é o estado com mais golpes virtuais do país e a polícia alerta para fraudes.
0: O relatório nacional revela mais de 75 mil casos aqui no estado. A concentração de renda e alto volume de denúncias explicam a liderança no ranking.
1: Os detalhes com Carol Denardi.
4: Santa Catarina é o estado brasileiro com a maior taxa de estelionatos

0: virtuais proporcional à população. São 917 registros para cada 100 mil habitantes. Índice quase 4 vezes superior à média nacional. No ano passado, foram mais de 75 mil ocorrências de crimes cibernéticos aqui no estado. Esses dados são do Anuário Brasileiro de Segurança Pública de 2025. O diretor de polícia da Grande Florianópolis, delegado Pedro Mendes, explica os fatores que mantêm o estado no topo desse ranking.
1: A facilidade do registro do boletim de ocorrência, porque hoje esses tipos de crimes podem ser registrados de forma virtual, ou seja, da própria residência da vítima. O outro fato é que Santa Catarina é um estado muito rico. Eles procuram estados que concentram a maior riqueza. Então, pessoas de outros estados procuram vítimas catarinenses, que é onde está concentrado a renda, para cometer esse tipo de delito. E a gente também, como nós temos delegacias de combate ao estelionato espalhadas pelo estado, a gente consegue dar visibilidade, ou seja, que esses crimes acontecem e que os crimes são combatidos. Ou seja, a gente não joga a poeira para debaixo do tapete, muito pelo contrário, a gente combate de frente.
0: O delegado Pedro Mendes lista os crimes digitais mais frequentes em Santa Catarina.
1: Nós temos um golpe que acontece muito, que é do falso advogado, né? Que a pessoa se passa por advogado e aí causa prejuízo à vítima. Nós temos também aqueles golpes que são dos aplicativos de vendas, né? De vendas de objetos que as pessoas se passam pelos reais vendedores, quando na verdade não são. E nós temos também aqueles golpes que a gente chama de sexo extorsão, que a pessoa se passa por agentes públicos, extorquindo vítimas através do envio de nudes.
0: O delegado pontua alguns cuidados preventivos.
1: É sempre a pessoa tem que certificar através de outra modalidade de contato. Se ela receber um WhatsApp de alguém, pega e faz a ligação para falar com essa pessoa. Não converse só pelo aplicativo de mensagens, né? Da mesma forma, mande um e-mail. Se receber algum contato de alguém se passando por um advogado, ligue para o escritório de advocacia, para aquele número fixo, não para o número do celular.
0: A Polícia Civil Catarinense orienta que, em caso de dúvida ou suspeita de fraude, procure a delegacia imediatamente. De Florianópolis, da Rede de Notícias ACAERT, Carol Denardi.
2: Meio-dia e 15, nós vamos ao intervalo comercial e já você acompanha aqui no Jornal da Sintonia.
3: Agronômica decreta situação de emergência pós-temporal com granizo.
2: Rio do Sul lança sistema com inteligência artificial para antecipar cheias e emitir alertas.
3: Aurora decreta situação de emergência após granizo causar prejuízo de mais de 155 milhões de reais.

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1: Meio-dia e 16.
0: O destaque agora é Ituporanga e as cidades do Alto Vale.
2: Rio do Sul lançou um sistema com inteligência artificial para antecipar cheias e emitir alertas.
1: A rede reúne 31 estações monitoradas em tempo real e vai permitir avisos pelo WhatsApp da Defesa Civil em situações de risco.
2: Confira os detalhes com Vanessa Montebeller.
3: Rio do Sul lançou nesta semana um novo sistema de monitoramento hidrometeorológico. A tecnologia vai acompanhar em tempo real o volume de chuva, o nível dos rios e a situação de ribeirões que atravessam áreas habitadas do município. Além das estações de monitoramento, o projeto utiliza inteligência artificial para interpretar os dados e calcular com antecedência o risco de alagamentos e inundações. A representante da Aston Tecnologia, empresa responsável pelo projeto, Vitória Baratella,

0: explica como o sistema vai auxiliar a Defesa Civil.
1: O sistema é um sistema de monitoramento hidrometeorológico, então nós fornecemos para o município não só as estações de monitoramento, mas todo o software de captação de dados, interpretação, e existe uma inteligência por trás. Então, não só a Prefeitura, a Defesa Civil e o município, né? As pessoas vão saber o nível dos rios, dos ribeirões, a quantidade de chuva, não só isso, como nós vamos trazer os alertas antecipados sobre o cálculo do tempo que as águas vão chegar, então quanto tempo leva-se para inundação, se tem risco de inundação ou não. Então a gente tem as estações, a transmissão em tempo real e a tecnologia de inteligência artificial e equipe técnica capacitada para dar todos os alertas antecipados.
0: Os alertas oficiais serão enviados pelo canal da Defesa Civil de Rio do Sul no WhatsApp. Para receber as informações, o morador deverá acessar o novo site do órgão, entrar no canal e ativar as notificações. O sistema também contará com um acompanhamento de hidrólogos, meteorologistas e técnicos especializados. Segundo o prefeito Manuel Arizoli Pereira, o município terá informações de 31 estações. São 13 pontos próprios instalados ou revitalizados na capital do Alto Vale, além de 18 estações estaduais localizadas a montante.
2: Olha, é um passo importantíssimo para a gente ter informações para tomada de decisão. Para você ter uma ideia, nós estamos agregando nesse sistema 13 pontos de estação hidrometeorológica entre ribeirões e os três rios. Estamos agregando as 18 do estado a montante, então nós vamos ter 31 estações meteorológicas monitoradas em tempo real. Um investimento para se ter da ordem de quase R$250 mil, tendo ainda assessoria de hidrólogo, assessoria de meteorologista, sempre com um objetivo único, de ter informações para tomada de decisão e poder alertar a população em casos de crise com muito mais certeza nas informações.
0: As instalações foram concluídas nesta semana e o sistema já está em funcionamento. Estações existentes nos três rios que cortam o município foram revitalizadas e passarão a contar com uma nova tecnologia de telemetria. Também foram instalados equipamentos para acompanhar o nível dos ribeirões e relacionar essas informações com o volume de chuva registrado em cada localidade. O secretário de Segurança Pública de Rio do Sul e responsável pela Defesa Civil, Mário Ponticelli Júnior, afirma que a tecnologia vai complementar a estrutura já utilizada pelo município.
3: O sistema já está funcionando, né? A empresa de Minas Gerais já realizou toda a instalação desde a semana passada e concluiu ontem. Então, é um novo sistema de monitoramento hidrometeorológico do município de Rio do Sul, através de estações meteorológicas e hidrológicas que nós instalamos, então, nos rios, né, que cortam o nosso município, os três rios, onde já existiam estações, mas elas foram revitalizadas e contam agora com uma nova tecnologia de telemetria e também nível da água dos ribeirões também, ribeirões que já estavam próximo das estações meteorológicas. Então a gente optou em colocar essas estações de nível justamente para fazer essa correlação, né, dos dados de meteorologia com os dados do nível do ribeirão. Então esse sistema todo já está funcionando. Nós estamos lançando também um novo sistema de alerta, né, e de consulta a essas estações. Todo esse sistema vai funcionar também com tecnologia, com inteligência artificial, né, para aprender com esses dados que serão a partir desse momento coletados.
0: 5 ribeirões foram contemplados inicialmente: Tigre, Valada São Paulo, Fundo Canoas, Taboão e Bela Aliança. A escolha levou em consideração o volume de água e a quantidade de residências próximas. Os equipamentos são autônomos e não dependem de energia elétrica ou de conexão convencional com a internet. Dessa forma, poderão continuar transmitindo dados mesmo durante situações mais graves. O coordenador da Defesa Civil de Rio do Sul, James Rides da Silva, destaca que a tecnologia poderá antecipar alertas e permitir que moradores deixem áreas de risco antes de um transportamento.
4: Hoje a precipitação, se acontecer, vamos usar a Valada São Paulo de exemplo, que aconteceu uns anos atrás, que nós tivemos até óbitos, né? A precipitação aconteceria lá na cabeceira, o sensor já geraria o alerta com antecedência, que o volume de água que está caindo lá, né, extravasaria o seu ribeirão. E aí todas as pessoas daquela localidade, estando integradas no sistema, terem entrado no site, clicado lá para receber a informação em tempo real no WhatsApp, receberia um alerta com 30, 40 minutos de antecedência que o ribeirão iria sair da sua calha e invadir determinadas localidades mais baixas. Com isso, a gente está preservando vidas, né? Diminuindo prejuízos. Os proprietários podem criar uma linha de mitigação, sempre atentos às informações quando os problemas acontecerem.
0: A Defesa Civil pretende ampliar gradualmente a rede de monitoramento para outras localidades da cidade. A expectativa é que o

0: os novos equipamentos ofereçam informações mais precisas para a tomada de decisões, reduzindo riscos, prejuízos e o tempo necessário para mobilizar as equipes de emergência. Com informações de Rio do Sul para a Sintonia, Vanessa Montebeller.
1: Agora, 12:22, a gente recebe nos comentários lá da nossa live do Facebook, registrar aqui, né, o comentário do Cleiton Mori. Ele pergunta por que a Prefeitura de Tuporanga cobra iluminação pública no interior se a lâmpada mais próxima da casa dele fica a 3 quilômetros, né? Ele diz que muitos pagam e nem sabem, né, que estão pagando, e perguntou se a gente poderia estar informando mais sobre isso. Até entramos em contato com o vice-prefeito aqui de Tuporanga, Leandro Mai, né, que também tem pasta aí sob sua responsabilidade. Ele disse que para colocar o poste, né, mais próximo da casa, é necessário fazer um requerimento na prefeitura. Não sei se é a questão do Cleiton, né, ele não especificou muito bem a situação lá, mas ele precisaria fazer esse requerimento com a prefeitura. Até já estamos alinhando aí uma reportagem para estar trazendo todos os esclarecimentos de como que funciona essa questão da iluminação pública no interior, tanto para a instalação quanto sobre essa questão de cobrança. Então, muito em breve, a gente deve trazer uma resposta bem completa para todos que têm dúvida nesse sentido também aqui na Sintonia.
2: E você, ouvinte, pode participar com a gente também lá na nossa live, mandar aí dúvidas, perguntas, sugestões de pauta, que a gente sempre vai também em busca dessas informações.
1: Com certeza.
2: Bom, a gente continua falando aqui sobre essa tempestade que assolou a nossa região, porque a Prefeitura de Agronômica decretou situação de emergência nas áreas atingidas pelo temporal com granizo registrado na tarde de terça-feira. O decreto de número 193 de 2026 foi publicado hoje e terá validade de 180 dias.
1: Segundo o documento, o evento climático ocorreu por volta das 3:40 da tarde e teve duração aproximada de 20 minutos. A tempestade foi caracterizada por granizo, por ventos fortes e chuva intensa.
2: O decreto também aponta que o temporal provocou danos em pessoas, residências, estabelecimentos comerciais, industriais e de serviços, além de prédios públicos e estruturas produtivas rurais e lavouras.
1: Antes da publicação do decreto, o prefeito Volney Rodrigues, conhecido como Ney Rodrigues, já havia informado pelas redes sociais que a chuva de granizo atingiu praticamente toda a extensão do município.
2: Segundo ele, lavouras de fumo, cebola e repolho foram prejudicadas. Também houve casas e galpões destelhados, bueiros entupidos, pontos de alagamento e quedas de árvores.
1: Conforme o prefeito, algumas lavouras de fumo estavam próximas do ponto de colheita quando foram atingidas. Também houve danos em áreas recém-plantadas.
2: Na cebola, há registros de canteiros destruídos pelo granizo. O município segue contabilizando os prejuízos para dimensionar os impactos na produção rural.
1: Após o temporal, equipes da Prefeitura, Defesa Civil, Secretaria de Obras e Secretaria de Agricultura foram mobilizadas para atender moradores e liberar acessos às propriedades.
2: Também houve distribuição de lonas para famílias que tiveram casas atingidas. Em alguns pontos, propriedades ficaram sem energia elétrica após a passagem do temporal.
1: Com a situação de emergência, o município fica autorizado a mobilizar órgãos municipais para atuar sob coordenação da Defesa Civil nas ações de resposta ao desastre, reabilitação dos cenários e reconstrução.
2: O decreto também permite a convocação de voluntários e a realização de campanhas de arrecadação para auxiliar a população afetada.
1: O documento autoriza, com base na Lei número 14.133 de 2021, a dispensa de licitação para aquisição, obras e serviços necessários ao atendimento da situação de emergência, desde que possam ser concluídos no prazo máximo de um ano.
2: A medida busca agilizar ações de resposta e recuperação nas áreas afetadas pelo temporal.
1: Com a previsão de impactos do El Niño, a administração de Angelina reforça ações de prevenção e preparação para reduzir riscos e proteger a população.
2: O município, que já foi atingido em outras ocasiões por eventos climáticos severos, trabalha com planos de contingência e monitoramento de áreas consideradas mais vulneráveis.
1: Segundo o prefeito Eliseu Coelho, a experiência de ocorrências anteriores ajudou o município a identificar os principais desafios e organizar melhora a resposta das equipes.
3: Nosso município, ele já foi várias vezes afetado e duramente afetado. Então a gente aprendeu já com a prática, com a realidade, né? Soubemos aí as nossas maiores dificuldades, os maiores desafios, preparamos toda a nossa equipe, todas as secretarias já estão com seus planos de contingência feitos, cada um sabendo da sua tarefa a ser feita, e claro que a nossa prioridade é preservar vidas. que a gente precisa realmente

0: quer não deixar que o pior aconteça. A sujeira, tudo que possa acontecer, isso a gente dá jeito, depois recuperar e cuidar. Agora, vidas não, né? Então a gente está muito atento na prevenção também, pois a gente conhece muitos pontos perigosos e esses pontos a gente vai monitorar e a gente vai cuidar, dando o auxílio e atenção, né, a todas as famílias aí que precisarem. Temos algumas divulgações em redes sociais, mas o principal trabalho que tem é no dia a dia. Estamos preparando, já foi feita algumas capacitações, algumas conversas com as agentes de saúde, pois essas sim estão dentro da comunidade, estão no dia a dia com a nossa população. Então elas estão atentas a esses casos para ser o primeiro repasse de caso necessário for, a gente vir atender, intervir, vai vir delas.
1: E a Prefeitura de Aurora decretou situação de emergência nas áreas atingidas pelo temporal com granizo da terça-feira. O decreto 72/2026 foi publicado hoje e terá validade de 180 dias.
2: O levantamento da EPAGRE estima prejuízo total de R$155.542.000 em Aurora após o evento climático. O relatório foi emitido ontem e considera perdas provocadas por granizo e ventos fortes no dia 28.
1: Na área rural, a EPAGRE também registrou danos em benfeitorias. Foram apontados prejuízos de R$80.000 em galpões e outras estruturas.
2: Confira mais detalhes com Vanessa Montebeller.
3: A Prefeitura de Aurora decretou situação de emergência nas áreas atingidas pelo temporal registrado no dia 28 de julho, por volta das 4 horas da tarde. Segundo o decreto, o município foi atingido por granizo, chuva intensa e rajadas de vento que chegaram a aproximadamente 62 km por hora. Em apenas uma hora, o volume de chuva alcançou quase 30 milímetros. O evento provocou destelhamentos, quebra de vidraças, queda de árvores, interdição de vias e infiltrações em imóveis. Mais de 40 unidades habitacionais foram danificadas, além de estabelecimentos comerciais e estruturas rurais. A coordenadora municipal de Proteção e Defesa Civil, Cristiane Preis Rosa, explica que o decreto é necessário para o encaminhamento dos pedidos de seguro.
4: Nós tivemos danos em residências, empresas e principalmente no setor agrícola, onde muitas lavouras foram severamente atingidas. Desde o primeiro momento, a Defesa Civil, junto com a Secretaria de Agricultura, a EPAGRE e toda a equipe da Prefeitura, nós estivemos em campo fazendo os levantamentos dos prejuízos e prestando atendimento às famílias afetadas. Hoje, temos uma notícia importante. Foi publicado o decreto de situação de emergência do município de Aurora. Esse decreto é um passo fundamental para que os nossos agricultores possam encaminhar os pedidos, né, de acionamento do seguro agrícola, como o Proagro e as outras modalidades de seguros, conforme cada caso, conforme cada agricultor, né? Por isso, o produtor que teve perdas deve procurar o quanto antes, né, a sua instituição financeira, onde ele contratou o seu financiamento ou o seu seguro, pode buscar também orientação junto à EPAGRE e junto também à Secretaria de Agricultura. Cada situação, claro, vai ser analisada individualmente, mas esse decreto, ele é um documento essencial para dar continuidade nesses processos de seguros, tanto na agricultura como também os seguros residenciais, né? Que houveram muitos destelhamentos, muitas perdas no centro, principalmente do município de Aurora, né?
3: Na agricultura, o levantamento da EPAGRE aponta que 1.905 hectares de lavouras temporárias foram atingidos. A maior área afetada é de cebola, com 1.600 hectares e prejuízo estimado em R$ 129 milhões. Também foram atingidos 200 hectares de trigo e 105 hectares de fumo. Somadas as perdas nas lavouras, hortaliças e estruturas agrícolas, os prejuízos estimados chegam a R$ 155 milhões. O relatório em 723 estabelecimentos rurais. Cada situação será analisada individualmente e o decreto também poderá ser utilizado nos processos relacionados aos seguros de residências e estabelecimentos atingidos pelo temporal. A situação de emergência terá validade de 180 dias e, durante este período, os órgãos municipais poderão ser mobilizados para ações de atendimento à população, recuperação das áreas afetadas e reconstrução das estruturas danificadas. A Defesa Civil esclarece que o decreto não garante o pagamento imediato dos prejuízos, mas permite que agricultores e moradores apresentem a documentação necessária aos seguros e busquem apoio dos governos estadual e federal. Quem ainda precisar registrar danos pode entrar em contato com

0: a Defesa Civil de Aurora pelo telefone e WhatsApp 47-3524-0090. Com informações de Aurora para Sintonia, repórter Vanessa Montebeller.
1: Agora meio-dia, 32 minutos, e Imbuia abre inscrições para campeonatos municipais de futsal e voleibol misto.
2: Equipes interessadas podem confirmar a participação nas competições promovidas pelo município até o dia 12 de agosto.
1: A administração da Princesinha do Alto Vale também concluiu a instalação de 4 sistemas antigranizo no município.
2: Os detalhes você acompanha em mais um boletim informativo com João Sérgio.
3: Na sexta-feira da semana passada, o sistema antigranizo já foi instalado no município de Imbuia. Os equipamentos foram instalados em diferentes comunidades para auxiliar na proteção das lavouras contra tempestades com granizo. Os sistemas foram distribuídos em pontos estratégicos com o objetivo de ampliar a proteção das áreas agrícolas, especialmente durante a ocorrência de tempestades com possibilidade de granizo. A medida busca reduzir os riscos de prejuízos nas propriedades rurais. O granizo pode provocar danos significativos em lavouras, galpões, principalmente durante fases importantes do desenvolvimento de culturas. Os geradores foram instalados nas comunidades de Vista Alegre, Nova Alemanha, Garrafão e Campo das Flores, em pontos estratégicos. Com a instalação concluída, os equipamentos passam a integrar as ações municipais voltadas à prevenção de perdas no campo e apoio aos produtores rurais. E o Departamento de Esportes de Imbuia está com inscrições abertas para o Campeonato Municipal de Futsal 2026 e para a competição de vôlei misto. As equipes interessadas em participar devem realizar inscrição até o dia 12 de agosto. As competições fazem parte do calendário esportivo organizado pelo município, conforme nos explica o secretário de Educação e Esporte, Vânio Bernardo.
4: Aqui de Imbuia, então, vamos reforçar aí o convite e também o lembrete que estão abertas as inscrições aí para o Campeonato Municipal de Futsal 2026. Também voleibol misto. As categorias de futsal são masculino e feminino, sendo que no masculino nós temos a Série A, a Série B e veteranos. E no feminino é livre. No voleibol, então, nós temos voleibol misto. As inscrições podem ser feitas até no dia 12 de agosto. Só procurar aqui a Secretaria de, a Diretoria de Esportes, com o João Marques, lá no Ginásio de Esportes. E também qualquer dúvida pode tirar juntamente ao João. Então, aguardamos aí a presença de o maior número possível de atletas, que o compromisso do município é que façamos novamente um bom campeonato, como foi no ano de 2025. E contamos com a presença da torcida, das equipes organizadas.
3: Este foi Vânio Bernardo, secretário municipal de Educação e Esportes de Imbuia. O boletim informativo volta semana que vem.
1: O Tribunal de Justiça de Santa Catarina manteve a condenação de uma instituição financeira por falhas de construção em um imóvel adquirido pelo programa Minha Casa Minha Vida.
2: A moradora deverá receber R$13.200 para corrigir os problemas identificados por uma perícia judicial. A decisão confirma a sentença da Primeira Vara Cível de Rio do Sul.
1: O banco alegou que a responsabilidade seria da construtora. No entanto, o tribunal entendeu que a instituição não atuou apenas como financiadora, mas também como agente responsável pelo acompanhamento e pela fiscalização do empreendimento.
2: A perícia concluiu que os defeitos foram provocados por falhas na execução da obra. Como o banco não apresentou provas técnicas capazes de contestar o laudo, a condenação foi mantida por decisão unânime.
1: Uma moção de repúdio ao aumento de impostos sobre produtos derivados do tabaco foi levada pela União de Câmaras do Alto Vale do Itajaí, ao CAVE, para órgãos catarinenses e nacionais. Berta Thyssen conversou com o autor da proposta, vereador de Petrolândia, Almir Cunen, e traz os detalhes sobre a motivação para esse movimento.
5: Alcave.

0: Encaminhou à Assembleia Legislativa de Santa Catarina uma moção contrária ao aumento dos tributos sobre produtos derivados do tabaco, com foco no cigarro. A proposta nasceu na Câmara de Petrolândia e recebeu apoio de vereadores do Alto Vale durante a Assembleia da entidade. Almir Kunen, autor da proposta, explica o que motivou a iniciar o movimento.
1: A gente decidiu se posicionar contra essa medida do governo federal sobre o aumento dos impostos porque a gente entende de que não vai mudar nada o consumo de cigarro. E a gente entende que o cigarro é prejudicial à saúde, mas não é elevando os impostos em cima de um produto que vai fazer com que as pessoas deixem de fumar, no caso. E a gente foi pesquisar números, então o governo de imediato aumentou R$1,25 em cima de cada carteira de cigarro de imposto. Isso a gente entende que, de uma forma ou de outra, vai prejudicar o comércio do cigarro legal, diríamos assim, né? O fumante pagando mais caro, na cabeça dele, o produtor está recebendo muito bem pago, né? Pelo fumo, mas infelizmente está acontecendo ao contrário, cada vez mais imposto em cima do produto, cada vez mais o produtor recebendo menos.
0: O documento também foi direcionado ao Ministério da Fazenda, ao Congresso Nacional, à Presidência da República e a entidades ligadas aos municípios produtores e ao setor do tabaco. Agora, os órgãos citados deverão avaliar o posicionamento apresentado pelos vereadores da região. De acordo com Almir, o fumante não vai deixar o vício por causa do preço do cigarro, mas vai procurar opções alternativas, muitas vezes importadas ilegalmente, prejudicando a economia dos municípios. A moção gerou apoio dos parlamentares.
1: A gente defende a retirada completa desse aumento que houve, né? A gente entende que cada vez que se tem um aumento de imposto, o governo deixa de arrecadar, não vai arrecadar mais, porque vai diminuir o consumo desse produto que aumentou o imposto. As pessoas vão buscar por preço, né? Também posso afirmar com toda certeza que a gente tem uma Câmara com 9 vereadores, todos eles foram favoráveis a esta moção, né? E a gente encaminhou essa moção para a UCAVE e o pedido que foi feito na Assembleia da UCAVE de que todos os municípios pertencentes à UCAVE aí estudassem com cautela, né, a respeito dessa situação ali, para que mais e mais câmaras fizessem essa moção de repúdio sobre o aumento dos impostos, né?
0: Até o momento, os órgãos que receberam o documento ainda não se manifestaram. De acordo com o vereador Almir, esses trâmites podem demorar até meses para que recebam uma resposta. O objetivo agora é fazer com que mais câmaras promovam moções de repúdio aos impostos sobre produtos de tabaco para proteger a economia.
1: Toda vez que o governo tenta penalizar de alguma forma para arrecadar mais imposto, quem paga a conta é o produtor, né? E sendo que na grande maioria dos nossos municípios aqui da região, a maior arrecadação de imposto do município da agricultura vem do tabaco e depois vem outros produtos sequentes, né? Mas na grande maioria dos nossos municípios pequenos onde se produz tabaco, é o tabaco que dá mais retorno de imposto para o município.
0: Para a Sintonia Aberta Tisa.
2: O grupo de voluntários do Hospital Regional Alto Vale entregou oficialmente os recursos arrecadados no pedágio solidário realizado no dia 18 de julho.
3: Ao todo, a campanha arrecadou R$16.234,65, valor que será utilizado em melhorias nos serviços oferecidos pelo hospital.
2: A entrega foi feita ao presidente da diretoria da FUSAV, Juliano Miller, com a presença da coordenadora do grupo de voluntários, Beatriz Sardá, e da presidente da entidade, Leonor Koninck.
3: O Hospital Regional e a FUSAV agradeceram aos voluntários e à população que contribuíram com a iniciativa. Segundo as entidades, o resultado ajudará a fortalecer o atendimento prestado aos pacientes da região.
2: Meio-dia e 41, e a administração municipal de Leoberto Leal incorporou um novo veículo Spin para reforçar o transporte de estudantes e atender a extensa malha rodoviária local.
3: Em paralelo, o prefeito Maicon Scheiman cumpriu a agenda em Florianópolis para articular investimentos e debater estratégias voltadas ao turismo ecológico.
2: As ações visam diversificar a economia municipal e garantir melhorias nos serviços prestados à população.
3: Os detalhes com Josué Eger.
4: Sexta-feira, aqui em sintonia, dia de informações do Poder Executivo de Leoberto Leal, por meio de mais um boletim informativo. E vamos conversar com o prefeito Maicon Scheimann, hoje, direto da capital catarinense, direto de Florianópolis. Prefeito, tem reunião.

0: hoje da Associação dos Municípios da Grande Florianópolis, ao qual o Leoberto Leal participa, pertence, o senhor participando dessa reunião. Quais são os principais assuntos, então, em debate nessa sexta-feira? Uma boa tarde.
1: Boa tarde, Josué. Boa tarde, ouvintes da Rádio Sintonia. Uma boa tarde aos nossos amigos de Leoberto Leal. A gente hoje está na Granfópolis, né, com a Assembleia dos Prefeitos, e debatendo alguns assuntos, né, estratégicos aqui. E tivemos também uma reunião com o secretário do Planejamento, aonde que a gente debateu vários pontos da nossa cidade, né, da nossa realidade, nossa querida Leoberto Leal, né, aonde que a gente fala muito que nosso município é agrícola, mas a gente precisa ter outras fontes de renda também para poder estar desenvolvendo a nossa cidade, né? Arrumando outras oportunidades para poder estar trazendo desenvolvimento, né? Que um dos pontos é o acesso, né, de estradas, para a gente estar trazendo um fluxo de pessoas, de investidores para Leoberto Leal. Também reforçando, né, que o nosso município é muito rico em belezas naturais, está melhorando aí na parte do turismo, né, onde que a gente precisa ter um olhar diferenciado também, para como o nosso município é agrícola, para trazer uma segunda renda ou terceira renda, né, para nossas famílias de Leoberto Leal. Então é por aí, a gente está cada dia buscando mais conhecimento para poder estar entregando o que tem de melhor para nossa cidade de Leoberto Leal.
0: Em tempo, prefeito, também o município foi agraciado recentemente com mais um veículo. Vai ser destinado a qual pasta, para quais trabalhos, prefeito?
1: Semana passada a gente recebeu mais um veículo para educação, uma Spin novinha, né, para estar ajudando nosso transporte escolar, onde que o nosso município tem uma extensão grande, né, de estrada que a gente precisa percorrer para estar buscando os nossos alunos, entregando com qualidade, né, com conforto. Então, esse carro vai ajudar muito a gente, né, como a gente já conquistou outros aí, tem mais alguns ainda para vir, ainda talvez até final do ano. Então, a gente está muito feliz de poder estar entregando mais um carro novo para o nosso pessoal da educação, né, na Secretaria da Educação de Leoberto Leal. Isso é um esforço, um conjunto da administração que vai sempre em busca de recurso e buscar o conforto para os nossos leobertenses, né?
0: Obrigado, então, prefeito Maicon Scheimann de Leoberto Leal, conversando conosco em mais um boletim informativo de Leoberto Leal para Sintonia, Josué Eger.
2: A Polícia Rodoviária Federal e a Unasselv realizam entre segunda e quinta-feira, dias 3 e 6 de agosto, um mutirão gratuito de saúde e assistência jurídica em Rio do Sul.
3: Os atendimentos ocorrem das 9 às 16 horas na unidade operacional da PRF, quilômetro 133 da BR-470, no bairro Rainha.
2: A carreta da saúde vai disponibilizar serviços de enfermagem, atendimento odontológico, vacinação, orientação nutricional, medição da pressão arterial, testes de glicemia e outros exames rápidos.
3: A ação é voltada principalmente a caminhoneiros, moto entre entregadores, motoristas de aplicativo e taxistas, mas também estará aberta à comunidade.
2: Os participantes ainda vão receber orientações jurídicas e informações sobre direção defensiva e a lei do descanso.
3: Vamos para nossa agenda cultural. Se você ainda não sabe o que fazer neste fim de semana, a gente te conta algumas das opções, né, Gia?
2: Olha, e o Alto Vale do Itajaí está repleto de ações nesse final de semana. A gente começa por hoje, sexta-feira, dia 31, que será realizada aqui em Tuporanga, uma missa em comemoração aos 100 anos da presença dos frades franciscanos no município. A celebração começa às 7 da noite na Igreja Matriz Santo Estevão e vai contar com a participação de religiosos que atuam na região. Também estará presente o provincial da Ordem Franciscana, Frei Paulo Pereira, que virá de São Paulo para programação.
3: Essa data recorda a chegada do Frei Gabriel e o início da atuação franciscana aqui em Ituporanga, com contribuição para a formação religiosa e comunitária de moradores de toda a região. Depois da missa, também vai ter um coquetel no salão paroquial. A programação é aberta à comunidade de Ituporanga e dos municípios vizinhos, inclusive essa missa promete estar muito cheia.
2: Verdade. Também, falando nessa parte religiosa, a Catedral São João Batista em Rio do Sul recebe amanhã, sábado, a Noite de Emaús.
3: O encontro vai ser depois da missa, das 19h, no Teatro Dom Bosco, com entrada gratuita. A programação tem cerca de

0: de 1h30 de duração. O evento conta com música, oração, momentos de evangelização, a participação de integrantes do Emaús de Florianópolis, de Joinville e de Brusque.
1: Também haverá apresentação da banda Corações Ardentes, formada por participantes do movimento em Brusque. A Noite de Emaús é voltada a jovens, adolescentes e toda a comunidade de Rio do Sul e de todo Alto Vale.
0: E a Diocese de Rio do Sul promove no domingo, dia 2 de agosto, a segunda jornada vocacional na Paróquia Cristo Rei, em Taió. A programação começa às 8 da manhã e vai ser aberta a todos os jovens da região.
1: O encontro terá pregações, missa, adoração e música com o Ministério Católico de Rio do Oeste, que também participou da primeira edição em Tuporanga. A participação não exige inscrição e a alimentação será gratuita durante todo o dia.
0: Quando foi aqui em Tuporanga, inclusive, uma movimentação muito grande,
1: jovens.
0: Toda a região mesmo,
1: realmente,
0: participando.
1: Muito bonito.
0: Falando então em Ituporanga, né? Recebe neste sábado e domingo, dias 1º e 2 de agosto, a 21ª edição da Bela Mostra de Dança. As apresentações começam às 7 da noite na Escola de Educação Básica Roberto Moritz, ali no ginásio, e vai reunir grupos de mais de 10 municípios aqui de Santa Catarina.
1: Amanhã, sabadão, o público vai acompanhar companhias de cidades como Joinville, Chapecó, Ibirama e Presidente Getúlio. A programação terá danças urbanas e populares, jazz, dança contemporânea e balé clássico.
0: Já no domingo, o palco é voltado principalmente para os grupos locais e regionais, com apresentações de Ituporanga, Pedro Lolândia, Leoberto Leal, além da Mostra de Inverno da Escola de Dança da Aquacentro.
1: Os ingressos antecipados custam R$30 por noite. Crianças de até 9 anos, acompanhadas pelos responsáveis, não pagam. As entradas podem ser adquiridas com integrantes do Grupo Passo Belo, professores envolvidos e também na Secretaria da Aquacentro.
0: Inclusive, corre para garantir os seus ingressos, porque está já no final aí das vendas. Olha, a Praça Central de Aurora recebe neste sábado, amanhã, mais uma edição da Feira Artesanal e Cultural. A programação começa às 8h30 da manhã e vai ter exposição de produtos locais, valorização de artesanato, da cultura e de agricultura familiar.
1: O público também vai poder participar do Cantinho da Nossa Terra, com espaço do café, painel comunitário, jogo da velha gigante, jogo de encaixe e atividades para toda a família. A feira é aberta à comunidade e busca fortalecer os produtores, artesãos e também os talentos do município de Aurora.
0: O Departamento de Cultura aqui de Ituporanga vai ser sede neste sábado do primeiro festival e workshop estadual de cultura afro-brasileira.
1: A programação começa já pela manhã às 9h com atividades de capoeira, música, contação de histórias, maculelê, puxada de rede e samba de roda.
0: Também vai ter oficinas sobre a história da capoeira e dos instrumentos musicais utilizados na modalidade. Durante o evento, alunos de capoeira vão participar do teste de graduação. À tarde, serão realizados o batizado e a troca de corda.
1: Olha, atualmente, o projeto de capoeira aqui do Departamento de Cultura de Ituporanga reúne cerca de 70 alunos, entre crianças e adultos. E a programação, claro, é aberta a toda a comunidade.
0: Presidente Nereu recebe neste sábado e domingo também a 12ª Festa Multicultural e do Colono no Centro Social João Voltolini.
1: Amanhã, sabadão, a programação começa às 9 da manhã com café para os agricultores e sessões de cinema. Entre os participantes, será sorteado um PlayStation 5. Também haverá tarde dançante, futebol suíço infantil e a apresentação da fanfarra.
0: No domingo, as atividades começam 8 horas da manhã com missa. Às 9h30 ocorre o tratoraço exclusivo para agricultores do município com premiação em dinheiro.
1: E a programação ainda terá gincana do agricultor, feijoada gratuita, parque infantil, a apresentação das Fridas de Taió e show do musical São Francisco às 16h. A maior parte das atrações terá participação gratuita e será aberta aos moradores e visitantes de toda a grande região.
0: E domingo no parque terá programação especial para crianças em Ituporanga. A edição deste domingo, dia 2, marca o fim das férias escolares com recreação, música infantil, artesanato, food trucks e atividades culturais. Os detalhes dessa programação, quem traz pra gente é Gia Carlos.
2: Neste domingo será realizada mais uma edição do Domingo do Parque aqui em Ituporanga, já tradicional, que caiu no gosto da população aqui de Ituporanga e da região, que prestigia o Parque da Cidade aqui em Ituporanga, um espaço bonito, com gramado, também com quadras de esporte, onde as famílias se encontram e as pessoas se conectam. Converso com a diretora de cultura, Andréia Ventura Eifler, para a gente falar sobre a programação para esse domingo, que tá especial, né, Andréia? Boa tarde.
3: Boa tarde, ouvintes da Rádio Sintonia. Boa tarde, Jean. Então, mais uma edição aí do Domingo no Parque, né? Mais uma edição de sucesso, com certeza.

0: casa. E a gente preparou algo bem legal aí pro término das férias da criançada. A gente vai fazer um domingo no parque especial para as crianças. Então a gente vai ter recreação com o palhaço Biruta e o Birutinha. A gente vai ter música especial para as crianças com o Infantril de Rio do Sul. Então vai ser um momento assim para eles voltarem para as aulas bem felizes. Uhum. Né? E o domingo no parque não podia ser diferente de trazer aí um momento especial para as crianças.
1: Uhum. E o domingo no parque cada vez ganhando mais vida, né? Trazendo mais famílias, mais pessoas para o parque da cidade. Claro, também aí as atrações do Departamento de Cultura ajudam, né? Contribuem para isso. Mas a administração, a secretaria está sentindo esse envolvimento da população também, né?
0: Sim, Gia. A cada domingo que a gente faz uma edição do Domingo no Parque, a gente vê a alegria das pessoas, né? Que elas acabam vindo para mais perto onde tem a música, onde está acontecendo as atividades culturais. E isso é muito gratificante para nós, o Departamento de Cultura. É o envolver a cultura realmente com a comunidade. A gente até traz aí, neste domingo também a gente vai ter mais uma edição do nosso projeto Laços que Conectam, que é trazer as crocheteiras, as tricoteiras pro parque, estar ali, troca de experiência, boas conversas, muito aprendizado com as nossas senhorinhas, né? Com as nossas pequenas também que fazem o crochê. E esse envolvimento é gratificante demais.
1: Uhum. Também vai ter food trucks, tá? O pessoal talvez comer alguma coisinha, tomar uma aguinha, vai ter também.
0: Sim, esse final de semana a gente vai ter os food trucks, também teremos alguns artesanatos também, né? Expostos no parque. E é aquilo que tu falaste no início da conversa. Cada vez mais as pessoas estão acreditando nesse projeto Domingo no Parque, querem estar junto com o Departamento de Cultura, e isso engrandece cada vez mais a nossa cultura de Ituporanga.
1: Fica o convite então para você ouvinte participar nesse domingo, do Domingo no Parque. Qual horário começa lá as atividades?
0: Isso, a gente começa a partir das 15 horas, mas geralmente 14h a gente já está lá, já com a música tocando. E lógico que a gente tem que ressaltar que se tiver chuva, né? Esse é o nosso grande impedimento do Domingo no Parque, mas com certeza a gente vai fazer em outro momento. Mas até a gente tá muito agraciados aí com São Pedro, que tá nos dando cada vez mais ânimo de acontecer o Domingo no Parque, e a gente aguarda todo mundo lá neste domingo.
2: E a gente já aproveita, além, né, de todos esses convites que a gente fez aqui para você, a gente quer falar sobre uma palestra que será feita por parte aqui da Sintonia com a Bayer, apresentando então um evento gratuito com Ronaldo Coutinho, uma palestra que vai acontecer no dia 29 de agosto, às 7 horas da noite, para falar sobre o El Niño, a Laninha, diferenças, uhum, cenário, relação de defesa civil e também de meteorologista. Né, essa atuação toda dele, né, e também essa parceria com o Estado nesse momento, que a gente se preocupa bastante com a população. Então se programe, o evento é gratuito, vai ser no CT de Onas no dia 29 de agosto, a partir das 7 horas da noite. E você pode ajudar uma instituição trazendo 1 quilo de alimento não perecível aí também, que será arrecadado na portaria. 29 de agosto, 7 da noite, no CT de Onas, palestra gratuita com Ronaldo Coutinho, que daqui a pouquinho também marca a presença aqui na nossa programação.
3: Meio-dia e 56.
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2: Semifinais da categoria livre do Campeonato Municipal de Futsal serão disputadas neste sábado em Chapadão do Lajeado.
1: Os detalhes com Eronildo de Oliveira. Boa tarde, Eron.
5: Boa tarde, ouvintes do Jornal da Sintonia desta sexta-feira, sextou, dia 31 de julho, a última sexta-feira do mês 7. Vamos falar de futebol. Ontem tivemos 2 jogos fechando, não é fechando, ainda faltam jogos aí que das equipes que estão disputando a Sul-Americana, e então teremos ainda a continuidade aí dessa 21ª rodada do Brasileirão. Ontem tivemos lá na Neoquímica Arena Corinthians 0, Atlético Paranaense também 0. Em Curitiba, no Couto Pereira, Coritiba 0, Cruzeiro 1. E ainda também tivemos a definição aí das oitavas de final da Sul-Americana. Ontem lá em Porto Alegre, Grêmio Futebol Porto Alegrense 0, Bolívar.

Bolívar da Bolívia, 1 no placar agregado, 4 a 2 para 4 a 3, porque a equipe do primeiro jogo foi vencida por 3 a 2 e 4 a 3, então, a equipe do Bolívar.

0: Paulo são as oitavas de final da Sul-Americana. No nosso esporte amador, no próximo domingo teremos a primeira partida da final, sexto campeonato de veteranos Liga Rio Sulense, lá em Rio do Sul. Taboão Esporte Clube enfrentará a Sociedade Esportiva 25 de Julho, FMD Aurora, lá de Ribeirão Pacas. Teremos amanhã o torneio de dominó. É a partir da 1 da tarde até as 3 da tarde as inscrições, R$130. 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E a galera convidada para esse torneio dominó. Ótima premiação na chave dos ganhadores e também na chave dos perdedores. Leitão e coxa e sobrecoxa para a galera que disputar, jogar, parmear, a expressão correta, o torneio de dominó amanhã, dia 1º de julho, em Ribeirão Matilde, Atalanta, lá no bar do nosso amigo Popenga. Teremos a rodada domingo, dia 2 de agosto. Do campeonato da Liga Rio Sulense na Série B, estarão se enfrentando lá em Rio do Sul, Red Bull enfrentando a Petrolandense SME Petrolândia. Teremos lá em Chapadão do Lajado, às 15 horas de domingo, CME de Chapadão do Lajado e Sertãozinho SME Rio do Oeste. E teremos também em Rio do Sul o Guarani enfrentando a equipe do Atlético DME Ituporanga nos jogos da Liga Rio Sulense 2026 na Série B. Ainda também teremos a Areme jogando lá na cidade de Rio do Sul amanhã, a partir das 15h30. É Cruzeiro de Rio do Sul e Areme. Teremos também amanhã, dia 1º de agosto, lá em Chapadão do Lajado, no ginásio Roberto Sebo, do Campeonato Municipal. Às 18 horas no Veterano, a equipe da Anhel A enfrentando o Chopidala. Veterano ainda, Rio Lajado enfrentando a equipe do Figueiredo. Na categoria livre, semifinal, Figueiredo A enfrentando o Esparta Futebol Clube. E às 18h30, fechando também semifinal, Anhel B enfrentará a equipe da FK Automóveis lá na cidade de Chapadão do Lajado amanhã. Tivemos também o Flamengo do Ituporanguense e o Davi ontem sendo eliminado pelo Palmeiras na Copa do Brasil, primeira Copa do Brasil sub-15. A equipe do Palmeiras venceu o Flamengo do Davi por 4-2 e garantiu vaga na final da primeira Copa do Brasil. Estará enfrentando o Internacional, que venceu o Ceará por 5-0. E ainda também terminou o sonho da nossa gurizada aqui de Ituporanga ontem à tarde, lá dos joguinhos abertos em Blumenau. A gurizada que inclusive já está se deslocando aí para Ituporanga, foram derrotados ontem Tubarão 3 e Ituporanga 1. E com esse resultado, a equipe de Ituporanga fez as malas, já está em Ituporanga. Parabenizar aí a gurizada que representou Ituporanga nos joguinhos abertos. Também teve o tênis de mesa, ainda também o tênis de campo, o tênis de quadra normalmente, né? E ainda também o futsal e o judô. Galera aí nos joguinhos abertos lá em Blumenau. Para o Jornal da Sintonia, Eronildo de Oliveira.
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3: Retornando do Jornal da Sintonia, agora com informações de segurança pública. Um homem foi encaminhado à delegacia após ser identificado como responsável por arremessar pedras contra veículos que passavam pela BR-470 no bairro Canoas, em Rio do Sul. A ocorrência foi ontem por volta de 11 horas da manhã e foi atendida pela Guarda Municipal. E uma mulher de 27 anos ficou ferida após o capotamento de um automóvel na tarde de ontem na BR-470 em Pouso Redondo. O acidente foi por volta de 4 horas da tarde na Serra da Santa. O motorista de 37 anos teve ferimentos considerados leves, não precisou ser encaminhado ao hospital. Uma ação conjunta das polícias civil e militar apreendeu cerca de 98,5 gramas de substância semelhante à cocaína na tarde desta quinta-feira em Rio do Oeste. A operação ocorreu por volta de 3 horas durante o cumprimento de um mandado de busca e apreensão contra um homem de 20 anos de idade. Os telefones celulares do jovem e do pai dele também foram apreendidos para auxiliar na investigação. Os policiais, além da droga, encontraram uma réplica de arma de fogo.

0: pai e filho foram encaminhados à delegacia. E a Polícia Militar recuperou às 10 da manhã de ontem uma motocicleta CG 150 Titan furtada em Pouso Redondo. Esta moto foi abordada no interior de Atalanta com duas pessoas que foram encaminhadas à delegacia de polícia. A Polícia Militar recuperou dois caminhões furtados de um estabelecimento em Santa Terezinha, aqui no Alto Vale, na madrugada de hoje. A ocorrência foi por volta dos 50 minutos. A PM foi acionada pela Central de Operações após a receber informação de que homens encapuzados haviam chegado ao estabelecimento e saído de lá conduzindo um caminhão. Diante da denúncia, os policiais entraram em contato com o proprietário. Ao verificar o pátio, ele constatou que dois caminhões haviam sido furtados. Guarnições dos municípios próximos foram informadas e as buscas iniciaram. Um caminhão foi localizado em Taió. Durante a abordagem, o motorista abandonou o veículo e fugiu para uma área de mata. O segundo caminhão foi interceptado em Pouso Redondo. O homem que conduziu o veículo foi preso em flagrante por suspeita de envolvimento no furto. O motorista e os caminhões foram levados para a Delegacia de Polícia Civil em Rio do Sul. O suspeito que fugiu para a área de mata ainda continua evadido e a polícia faz buscas na região. Com informações de polícia para o Jornal da Sintonia desta sexta-feira, João Sérgio.
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2: As informações da cotação agrícola são baseadas na pesquisa de mercado da Cravil e também do Instituto Epagri-Sepa. O arroz irrigado em casca, saca com 50 quilos, está sendo comercializado entre R$ 52 e R$ 57. O trigo tipo 1 a saca, R$ 60. Trigo para ração animal a saca, R$ 51. O sorgo a saca, R$ 54. O milho seco a saca, entre R$ 57 e R$ 60. O feijão preto a saca, entre R$ 170 e R$ 200. Soja em grão a saca, entre R$ 117 e R$ 128. O brócolis entre R$ 1,54 o maço, o repolho verde médio de R$ 2 a R$ 3 a unidade, a couve-flor grande a R$ 12 a R$ 30. Tilápia para abate, R$ 9 o quilo. O litro do leite entre R$ 2, em média R$ 2,62. Lembrando que todas as informações da cotação agrícola, você ouvinte confere acessando nosso site sintonia.fm.br.
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2: Tempo nublado em Ituporanga e região, mas estável, não chove na região. Será que esse tempo continua assim, Ronaldo Coutinho? Conta pra gente.
4: É, o tempo segue bom com nebulosidade, né? Agora de manhã ficou praticamente nublado. À tarde pode ter aberturas, mas continua ainda com a nebulosidade mais persistente. Garoa, chuvisco, bem isolado se tiver. E a temperatura de manhã ficou entre 10 e 13 graus e agora à tarde vai subindo muito lentamente. Provavelmente teremos máximas aí na faixa dos 19, 18, 20, 19, 21 graus, não passa muito disso. Mantém a tendência de tempo semelhante no sábado, entre nublado, períodos de sol, fresquinho de manhã, esquenta um pouco mais à tarde, períodos maiores com sol. O sol aparece mais no domingo, fica mais quente, 24, 25 graus, até um pouco mais, dificilmente tem chuva, mas no final do dia à noite, se tiver. Segunda também, calor e pequena chance de alguma pancada entre a tarde ou a noite. Da Climatel, Ronaldo Coutinho.
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2: 1:07, termina aqui o Jornal da Sintonia.
3: Na edição de hoje você ouviu.
2: A Agronômica decreta situação de emergência após temporal com granizo.
3: Embuia abre inscrições para campeonatos municipais de futsal e voleibol misto.
2: Banco é condenado a pagar reparos em imóvel do Minha Casa Minha Vida em Rio do Sul.
3: Angelina reforça a prevenção para reduzir riscos durante o El Ninho.
2: Autor de moção que vai contra mais impostos no tabaco afirma que preço mais alto fomenta clandestinidade.
3: Rio do Sul lança sistema com IA para antecipar cheias e emitir alertas.
2: A Aurora decreta situação de emergência após granizo causar prejuízo de mais de R$ 155 milhões.
3: Leoberto Leal amplia a frota escolar e busca novas parcerias para o turismo.
2: Todas as reportagens na íntegra, você ouvinte

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2: Boa tarde, amigo ouvinte. Hoje, sexta-feira, o tema da nossa meditação é Precisamos Conversar. Com base no livro de Gênesis, capítulo 18, versículo 17, não vou esconder de Abraão o que pretendo fazer. Quando recebemos uma visita de alguém especial, ficamos horas e horas conversando. Quando estamos com um problema, uma boa conversa é um remédio. Certo dia, no bosque de carvalhos, na terra de Manre, Abraão foi visitado por Deus e dois anjos, vestidos na forma de três homens. Era uma boa oportunidade para conversar. Primeiramente, Deus reafirma a promessa de que Abraão seria pai de uma descendência tão numerosa quanto as estrelas do céu. Em um ano, ele e sua esposa Sara, apesar de idosos, estariam com o filho nos braços. Deus havia escolhido Abraão para abençoar todas as nações da terra. A segunda notícia não era nada boa. Mesmo assim, Deus disse: não vou esconder de Abraão o que pretendo fazer. Deus afirma que Sodoma e Gomorra seriam destruídas por causa da sua imoralidade e falta de confiança em Deus. Abraão pede que Deus poupe as cidades por amor aos que creem. Na madrugada seguinte, Abraão viu que de Sodoma e Gomorra restava apenas a fumaça, resultado da chuva de fogo e enxofre que Deus fez descer sobre as cidades. Porém, Ló e suas filhas que ali moravam foram salvos da destruição por estarem em um relacionamento correto com Deus. Amigo ouvinte, Jesus veio ao mundo para nos trazer o perdão, para que não sejamos destruídos como Sodoma e Gomorra, mas salvos assim como Ló. Pela Bíblia, Deus vem ao encontro de todos nós. É tempo de ouvir e conversar com Deus. A salvação de Ló nos mostra que o Senhor sabe como livrar das aflições as pessoas dedicadas a Ele e também sabe como guardar os maus debaixo do castigo para o dia do julgamento. Senhor Deus, juiz de toda a terra, livra-nos e poupa-nos por causa da obra de Jesus. Em nome dele, amém. Lembramos que amanhã, sábado, dia 1º, temos doutrina em Ituporanga às 9 horas, às 14 horas temos doutrina em Atalanta e às 15 horas culto em Atalanta. Amanhã também, às 18 horas, teremos doutrina em Aurora e às 19 horas culto em Aurora. E domingo de manhã, às 9 horas, culto em Ituporanga. Tenham todos uma boa tarde.

0: e fiquem com Deus.
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5: Olá, tudo bem? Chegando por aqui com mais uma edição do nosso Comando Sintonia, o último desta semana, o último também do mês de julho, até porque hoje é o último dia de julho. Tchau, julho, seja bem-vindo a agosto. É, agosto, mês do desgosto, seria? Ou mês do cachorro louco? Tantas atribuições negativas ao agosto. Agosto é um mês bom, rapaz, faz coisas boas, eu nasci em agosto. Boa tarde pra você, tá começando então o Comando de Sintonia, hoje é sexta-feira, 31 de julho de 2026, a temperatura na casa dos 18 graus, sou Charles Bogo e vou com você hoje na finaleira da semana, né? Encerrando aí os trabalhos das férias do Evan, que volta na segunda-feira para ficar com vocês novamente, tá? Trazer aí todos os quadros, toda a alegria, toda a descontração e bom humor do Evan, né? E aquela comunicação gostosa de ouvir desse nosso camarada, que é muito, muito bom no ar, só não é bonito fora dele, né? Fora do ar ele é assim, um cara que não é muito bonito. Mas tudo bem, no ar ele fica bonito. Fica um locutor assim com as mulheres. Fica... Nossa, que homem, né? Falando. Erlon, seja bem-vindo, rapaz. Segunda-feira aí o povo tá te esperando com certeza. Amanhã o Jean vai apresentar aqui o nosso clube pop rock, tá? À noite eu volto trazendo aí o nosso Rádio Dance, das 7 às 10 da noite. Com o melhor da disco music, dance music, house e tudo das músicas de discotecas aí de todas as décadas viradas na batida pra você. Pra quem curtiu essa fase da vida, com certeza vai matar a saudade. O Clube Pop Rock também tem disso, tem flashback, bastante flashback. Mas aí é mais voltado pro pop rock, também rola aí de vez em quando um Bad Boys Blue, um Boney M, uma coisa assim, né? Pra matar a saudade. Hoje é 31 de julho. É dia de Santo Inácio de Loyola, memória do fundador da Companhia de Jesus, dos Jesuítas. Então tá, dia mundial do guarda florestal. É, o pessoal é que trabalha na prevenção do meio ambiente, né? Então você, guarda florestal, um abraço pra você, feliz seu dia, 31 de julho. Então tá bom. É isso aí, 31 de julho é isso, não tem muito o que falar não. E hoje é sexta, né, meu filho? Então sextou por aqui e a gente já começa dizendo que a giripoca vai piar. Hoje é sexta-feira, meu. E aqui em Tuporanga também, Luana. Ela que ficou mamãe agora, nasceu o Dom, o filho da Luana Prado, né? A giripoca vai piar e depois nós trupica, mas não cai. Canta aí, garotinha.

Brasil. Zezé de Camargo e Luciano, galera, felicidade em clima de sextou por aqui. Cerveja com Leonardo ao vivo, hoje é sexta-feira. A giripoca vai piar hoje, né? Arapuca e também nós trupica, mas não cai no medley aí da Lauana Prado, que agora é mamãe, rapaz. Ela ficou mamãe, então, a Lauana Prado, nasceu o Dom, né? Então tá legal, muito bacana isso. Parabéns a ela, né? Como é bom esse dom que ela teve, de ter o dom, né? Muito bom. Vamos lá, vamos começar com os sorteios, que hoje tem vários, tá? Então vamos fazer o seguinte, preste bem atenção antes de mandar o seu nome aí, pra o que você quer concorrer, porque eu vou fazer em partes, até as 14h, a gente vai sortear aqui hoje, a partir de agora, um filé, né? Um filé e um bloco da Ação Entre Amigos, da tradicional festa da Capela Senhor Bom Jesus, de Rio das Pacas, em Vidal Ramos, tá? Você vai na festa, tá a fim de comer aquele filézaço lá? Tem mais aí, junto com esse filé, um bloco da Ação Entre Amigos, da tradicional festa da Capela Senhor Bom Jesus, em Rio das Pacas, Vidal Ramos. Então, se você quer participar desse sorteio, a festa acontece amanhã e domingo. Então, se você quer participar desse sorteio, você pode mandar o seu nome completo agora, tá? E o endereço, dizendo que você quer ganhar aí o filé, né? Não, deu até água na boca, rapaz. Eu almocei agora, já deu água. Porque filé de festa é filé de festa, né? É outra vibe, é outro tempero, é uma coisa gostosa. Então, já dá água na boca da gente aqui. Então, se você quer participar desse sorteio, não precisa vir tirar aqui na rádio, se você ganhar, o vale brinde, tá? Você vai direto lá pra festa com o seu nome, dizendo que ganhou na sintonia, e daí você já papa o filé e concorre aí a vários prêmios também, tá? Na festa lá, da Capela Senhor Bom Jesus, de Rio das Pacas e Vidal Ramos. Participando desse sorteio, depois a gente vai ter outros sorteios por aqui, você pode voltar a participar, não tem problema, tá? Não é porque você vai participar agora que não pode participar dos próximos também. Pode sim, senhor. 1h25, já já a gente volta trazendo mais músicas por aqui. Essa é a sintonia.

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5: Bora lá então, boa tarde, Adriele Fernandes Krause de Rio do Norte, Ituporanga, tá desejando aqui um feliz aniversário pra irmã Alice Fernandes, dizendo que ama você demais, tá Alice? Feliz aniversário pra você e os parabéns vai da sua irmã Adriele Fernandes Krause. Tem muita gente já participando por aqui, Edneia de Liz Neto, Edelish Lemper, Sheffer.

0: Quem mais? Verônica Coelho, de Rio das Pedras, tá participando do sorteio aqui do filé e também do bloco de rifas aqui, né? Da Ação Entre Amigos, lá da festa de Vidal Ramos, né? Oi, boa tarde, sou o Antônio, de Rio das Facas, queria participar do sorteio do filé. Então tá, moro aqui perto da igreja, então a gente sempre participa da festa. Até mais. Que bom, que bom, que bom. Legal, né? Boa tarde, Eric Lorenzo Conaco. Campestre Vidal Ramos, quero participar aqui do sorteio do filé da festa de Rio das Pacas. Arthur Miguel também está participando. Muita gente já mandando aqui o seu nome, você pode mandar também para concorrer a esse filé e ação, bloco, né, de ação entre amigos aqui no nosso Comando Sintonia. Daqui a pouco, às 14h, a gente já faz o sorteio. Se eu tô querendo ir?
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sempre, né? Festa de peão só chove chuva de mulher. Tá bom então, se achou agora, né? Fazer barulho em Tuporanga. Valeu, valeu, valeu, valeu, meu, beleza. Feriado nacional com o Bruno Marrone, tá escrito. Buscando revelação com as irmãs Barbosa, que ficou demais com elas, né? Uma versão mais pesada, assim, mais animadona, né? Pagodão, misturado com sertanejão. E se eu tô querendo ir? É a música do Michel Teló. Daí, quem sabe se eu tô querendo ir ou não é a minha esposa, né? Ela que sabe se eu quero ou não as coisas. Se ela não souber, daí eu fico na dúvida.

0: tomando as decisões que eu já não sei mais tomar as minhas. Então tá bom. Beijo, beijo, beijo pras esposas que estão curtindo aí, que mandam nos maridos da associação dos homens mandados pelas mulheres, dos machos mandados pelas mulheres. Então tá legal. Esse é o Comando Sintonia, valendo até as 14h. A sua participação aqui no nosso 991920947, valendo então, né, um filé e também uma cartela, né? Um bloco de ação, da Ação Entre Amigos, da tradicional festa da Capela Senhor Bom Jesus, lá de Rio das Pacas, em Vidal Ramos. Acontece amanhã e domingo essa festa, então você vai levar aí este filezaço se você ganhar. Mas o sorteio tá valendo só até as 14h, beleza? Depois das 14h a gente tem outros sorteios que você também vai poder participar. Tinha um abraço aqui, um feliz aniversário. Ah, sim. Manda um recado aí pra minha irmã Alice Fernandes, que tá de aniversário. É, o recado é do Adriel Fernandes. Adriel Fernandes. Alice, né? Alice tá de aniversário hoje, então o Adriel tá mandando os parabéns pra você também, tá? É isso aí. Ah, nos mais aqui, as mensagens que estão chegando são participações, deixando o nome aqui e o endereço pra concorrer, então, a esse filé, né? Que dá água na boca falar dele, não sei por quê. Por que será? Já já eu volto trazendo os primeiros signos de hoje.
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0: Legal, 18 agora pras duas.
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0: Bora lá então, tá pintando os primeiros horóscopos da tarde de hoje. Áries, Touro, Gêmeos, Câncer, Leão e também Virgem, agora no Comando Sintonia.
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2: Áries.
0: Bora lá pro signo de Áries, você que está ouvindo a sintonia aí, é de Áries, atenção, comece o dia devagar e com autocuidado, se você não começou, já era, né? Bom momento para curtir a natureza ou abrir um espaço de reflexão na terapia e orar para o mundo inteiro. Cuidados corporais ajudarão a equilibrar o humor e trarão o entusiasmo de volta a Áries. Valerá também organizar a casa e ampliar o diálogo com a família. Se estiver só, poderá se apaixonar novamente, Áries.

0: Alô, taurino, taurina, a semana terminará com um convite de amigos e vida social animada. Opa, vai rolar festa então, touro. Aproveite para pôr a conversa em dia, ampliar conexões. Valerá circular por lugares diferentes, descobrir novidades e ficar por dentro das tendências. Conte com o suporte da família para concretizar as mudanças que deseja na carreira ou na casa. O amor e o prazer, touro, está em alta.
1: Gêmeos.
0: Alô, gêmeos. Ótimo momento para viajar, né? Ou curtir programas aí culturais e se abrir a novas experiências, gêmeos. Descubra paisagens encantadoras e se inspire. Ideias surgirão de repente e poderão resultar em projetos. Aproveite também para praticar uma nova filosofia e renovar suas crenças. Conforto, harmonia com a família e conquistas pela frente é o signo de gêmeos para hoje.
1: Câncer.
0: Alô, cancerianos, bom momento para planejar investimentos futuros. Revele ou reveja, aliás, reveja padrões de consumo e pense a longo prazo na construção da sua estabilidade e segurança, câncer. Uma proposta profissional poderá chegar em boa hora e abrir um caminho na carreira. Com Mercúrio em seu signo, conte com poder de comunicação, mobilidade e clareza nos relacionamentos, câncer. É o signo para hoje.
1: Leão.
0: Alô, leoninos, leoninas, as escolhas ficarão mais claras. Ótimo momento para redirecionar o projeto de vida, criar planos e tomar decisões importantes que definirão o seu percurso. Amizades chegarão para ficar, tá, Leão? Será também um ótimo momento para aprofundar vínculos importantes. Dê um mergulho nos sentimentos, leonino, e pense nas mudanças que deseja para o seu lifestyle.
1: Virgem.
0: O último desse bloco, virgem. O dia trará encontros muito significativos e especiais. O resgate de uma antiga amizade ou fortalecimento de vínculos em um novo grupo abrirá uma perspectiva bastante positiva, tanto para o amor quanto para as evoluções da carreira, né, virgem? Finalize um longo ciclo e renove sua atuação. Oportunidades serão imperdíveis na área financeira e também nas relações, é o que diz o signo de virgem para hoje, tá? Daqui a pouco, às 12h30, a gente volta trazendo Libra, Escorpião, Sagitário, Capricórnio, Aquário e também Peixes.
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0: Daqui uma hora então, bora de música. Eu mereço ser feliz. Pega esse pagodinho aí, só.

0: aqui na programação do nosso Comando Sintonia. 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

0: do colonão que passa veneno de avião, né? Que tem um tratorzão que custa mais de 1 milhão. Eita, nós! É bom, né? E as meninas da cidade não querem mais os caras da cidade. Elas querem, né, o colonão, bicho. Que é isso? Rapaziada aí, Adson e Alana, eu tô cansado. Vocês não têm noção do que aconteceu aqui nesse estúdio. Entrou 4 mulheres aqui, 4 mulheres dançando essa música aqui. Tava num som bem alto. Já rolou uma festa aqui, só faltou um Cuba. Ai, Deus do céu, você e suas amiguinhas aí com o MC Daniel e o Luan Pereira. Teve também Todo Mundo Menos Eu com o Hugo Guilherme e participação da Aninha Castela. Tá chegando ela, Jaciara Oliveira, para mais um Repórter Sintonia, o primeiro da tarde de hoje.
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3: Ituporanga realiza neste sábado e domingo, dias 1º e 2 de agosto, a 21ª Bela Mostra de Dança. As apresentações começam às 19 horas na Escola de Educação Básica Roberto Moritz, com grupos de mais de 10 municípios catarinenses. No sábado, o público acompanhará companhias de diferentes regiões do estado. Já no domingo, a programação será voltada principalmente aos grupos de Ituporanga e municípios vizinhos. Os ingressos antecipados custam R$ 30 e podem ser adquiridos com integrantes do grupo Passo Belo, professores ou na Secretaria da Aquacentro. Crianças de até 9 anos acompanhadas pelos responsáveis não pagam.
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5: Bora lá então, falando aqui, meu filho, de quem ganhou o nosso sorteio, né? Do filé e também da ação entre amigos, para a tradicional festa da Capela Senhor Bom Jesus de Rio das Pacas, Vidal Ramos, foi a Luzia de Fátima Cavalheiro, de Baixo Rio das Pacas, Vidal Ramos. É de lá, né? Então já tá pertinho também. A galera de lá participou bastante, até porque o povo vai na festa, né? Vai ser mais um festão daqueles e a sintonia vai estar com certeza aí presente também, né? É um filé e uma ação entre amigos para Luzia de Fátima Cavalheiro, do Baixo Rio das Pacas, Vidal Ramos. Ô Luzia, é só você apresentar lá a sua identidade, dizendo que você ganhou aqui na sintonia, tá bom? Aí você já vai faturar esse filé aí e vai, né, com certeza saborear e não vai lembrar da gente, né? Só vai pensar em você. Tá? Não, tudo bem, Luzia, eu nem queria mesmo, tá? Tá bom. Vamos lá, vamos para mais um sorteio até as 14h30. Renatinha, valendo aqui então os nossos sorteios de toda semana. São dois agora, tá? Até o quê? Umas 14h30? Não, pode ser até as 14h30. 14h30 que depois eu tenho mais dois sorteios ainda. Até as 14h30, valendo aí um balanceamento e uma geometria da Itu Auto Center ou, né, você pode participar também do almoço do Santa Gastronomia. O que a gente tem feito durante a semana toda, então para não dar muita confusão, a gente vai fazer esse sorteio agora, tá? Daqui a pouco, aliás, você pode participar a partir de agora no nosso 991920947. Se você já mandou mensagem aqui querendo participar do sorteio aqui anterior, pode mandar novamente o seu nome dizendo que você agora quer participar aqui ou do almoço do Santa Gastronomia com acesso à cruz panorâmica ou do balanceamento de geometria da nossa Concórdia. Não, não é lá de... Esse sorteio aqui não é da Concórdia, é da Itu Auto Center. Tô me confundindo aqui, porque foi a semana toda da Concórdia. Agora é Itu Auto Center aqui de Tuporanga, tá? A Itu Auto Center tá dando um balanceamento, uma geometria aqui de Tuporanga, tá bom, gente? Itu Auto Center ao lado do portal, bem mais perto Itu Auto Center, né? Pra galera que é daqui participar, tá bom? Balanceamento e geometria da Itu Auto Center. Desculpa aí a gafe do Charlesburgo. É que é sexta-feira, daí acontece tudo. Depois de tanto agito aqui no estúdio, a gente fica até meio perdido. E a gente tá assim, ó, na adrenalina.
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Emílio e Eduardo participando de Rio Negro e Solimões, o show do Rio Negro e Solimões e a música Na Beira da Lagoa, né? Sexta-feira também é dia disso, de parar pra pensar naquela pescaria do fim de semana. Dois Corações, Jorge Mateus e também o César Menotti e Fabiano, Adrenalina com o Luan Santana. E tá valendo aqui o sorteio agora, gente, pra nossa Santa lá, né? No restaurante da Santa, Santa Gastronomia. É um almoço para domingo e também um acesso à Cruz Panorâmica, tá? Você manda aí no nosso 47991920947, tá concorrendo, mas você especifica ali que você quer concorrer ao almoço do Santa Gastronomia. Aí também terá acesso o ganhador à Cruz Panorâmica. Tá valendo também um balanceamento de geometria da Itu Auto Center aqui ao lado do nosso portal de acesso à cidade de Ituporanga. Bem fácil de você encontrar. Todo mundo conhece, né? A Itu Auto Center, então tá dando hoje pra nós aqui sortear pra você um balanço.

Enquadramento e uma geometria, mas não é pra ti, é pro teu carro, tá? Se você tá assim, e não tem jeito. É, o negócio é o teu carro que tá balançando, daí dá certo, daí eles fazem lá um problema resolvido, né? Então tá bom. Pode mandar aí a sua mensagem. Quero mandar um abraço aqui pro Fala Piá Antigo. Piá Antigo, o cara me chama de Piá Antigo, é boa, né? Charles Bogo, arruma a coca que a bebida eu tenho. Beto, a Lu e a Vicky, lá na Embuia, trabalhando na facção, acompanhados de do Jack, né? O Jack, a dupla, o Jack e o Daniels. Então tá bom, o Jack e também o Daniels, 40%, tá? O outro piá antigo. Ô Beto, 40%, tá? Você já dá pra botar no tanque de combustível do carro, Cileflex. Então, abre a baga, que tu vai cortar, vai furar as tuas unhas aí nas máquinas de costura. Legal, legal. Galera sempre participando aqui com a gente no bom humor. Gostamos disso, né? E a gente tenta retribuir sempre com bom humor. Obrigado a você que tá mandando a sua mensagem, são muitas pessoas. Não dá pra ler o nome de todo mundo aqui, tá, gente? Dá uma disparada no nosso WhatsApp aqui, que é doideira isso aqui, rapaz. Participação aqui é loucura. Bom demais. Daqui a pouco a gente faz o sorteio, então, desse balanceamento e geometria aqui da Itu Auto Center, né? E também o almoço no Santa Gastronomia com acesso à Cruz Panorâmica. Rapaz, como diria o Gilvair Kines. Daqui a pouco a gente volta trazendo mais músicas. Sai daí não.

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2: 12h21, quero mandar um abração aqui pro Digão, que tá curtindo a gente. Tá legal aí, Digão? Tá massa? Tá massa? Então tá bom. Abraço pra você, meu querido. Digão. Digão e o seu rabinho. O cara tem 2 metros de altura e tem um rabinho de 2 centímetros. É? Então, tô falando do cabelo, gente, do cabelo. Digão, um abraço pra você, meu querido. Querido, já trabalhamos junto, né? Grande, grande fera aí. 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
2: Já já tem a sequência do horóscopo por aqui na tarde de hoje no nosso Comando Sintonia. Lembrando que o Erlon Carlos volta na segunda-feira, né? Tá se recuperando das férias. Eu também queria estar de férias. 2:24. Canta aí Alexandre Pires.

0: música também, A Pá de Apaixonado. Anderson Nogueira aqui no nosso Comando Sintonia, você ouviu também a música Eu, hein? Com o Só Pra Contrariar, Só Pra Contrariar, com o Alexandre Pires. Nos vocais tem um recadinho do ouvinte, vamos ouvir? Vamos lá, vamos ouvir. Cadê o ouvinte? Meu Deus do céu, esqueci de apertar o botão, vai lá.
1: Olá, Charles Bobo, boa tarde.
0: Tarde.
1: Sou a Dani Câmeras Machado, do Alto Rengano, em Buia. Gostaria de mandar um beijo para o marido Sidney, pro filho Rafael, para a Noraline, para a filha Grace, pro Gênio Henrique, pro meu neto Enzo, para minha mãe, meus irmãos, parentes e amigos, e para vocês da rádio.
0: Obrigado. Valeu. Obrigado, Zeni Câmeras. Zeni Câmeras Machado tá sempre ligadinha com a gente. Obrigado aí pela sua audiência. Vou tocar mais uma, pode ser? Daqui a pouco eu trago aqui o resultado dos ganhadores.
2: Eu não sei o que essa mulher fez pra mim.
0: Do sorteio das 12:30.

0: feitiço. Legal, vou fazer que nem o Maia, parece feitiço. Grande Maia, aquele abraço pra ti, meu querido. Vamos lá, quem ganhou o nosso balanceamento de geometria aqui da tarde de hoje da Itu Auto Center, tá? Tem que pegar aqui o Vale Brinde na rádio, tá bom? Balanceamento de geometria na Itu Auto Center, a Cirlei Alves do Nascimento. Pode passar aqui, retira o teu Vale Brinde com a Renatinha e depois leva o carro lá que o pessoal da Itu Auto Center vai deixar o teu carro na linha, tá? Vai deixar alinhadaço com esse balanceamento, com essa geometria. Já quem faturou aqui o almoço no Santa Gastronomia com acesso à Cruz Panorâmica para esse domingo foi a Ivone Brandt, Nienschotter, do bairro Santo Antônio. Ô Ivone, só chega lá, tá? Leva lá a tua carteira de identidade, pode ser a tua carteira de motorista também, se você tiver, e apresenta lá na portaria do restaurante, lá na entrada do restaurante, que você já faturou esse almoço, tá bom? Vamos ouvir o ouvinte, ouvindo o ouvinte, sintonia.
1: Boa tarde, Charles Bogo, tudo certo?
0: Tudo
1: Luiz
0: certo.
1: Machado Bastardo Grande. Avisa a criançada aí que vai ter domingo no parque, domingo, né?
0: Uhum.
1: Último dia das férias, né? Eita, vou começar as aulas de novo, né?
0: Coisa ruim, né?
1: Um abraço pra toda a criançada aí.
0: Que nada, a criançada tá ansiosa pra voltar às aulas, pra ver, né, ver os amigos. Eu lembro que a gente não via a hora de pegar férias, depois não via a hora de voltar a estudar, né? Pra rever os amigos. Era muito bom. E vai ter um domingo no parque, então, aí, segundo o nosso Luiz Machado, nosso correspondente das crianças. Daqui a pouco tem mais, a gente traz aí os signos, já já depois do break.
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0: Bora lá então, tá pintando a segunda bateria de signos aqui no nosso Comando Sintonia.

0: hoje, no Comando Sintonia.
1: Libra.
2: Signo de Libra para hoje, o dia será bastante produtivo, né? Foque nos assuntos práticos e dê um passo em direção ao futuro, a um futuro brilhante. O trabalho ganhará forma, você poderá finalizar aí procedimentos de documentações ou de tratamento de saúde. Tá bom, Libriano? Muita coisa se resolverá com leveza e se você focar no que precisa ser feito, hoje, isso vai ser mais leve, né? Vai ser mais fácil. Amplie amizades, viaje, inspire ou respire novos ares, Libriana.
1: Escorpião.
2: Você que é de Escorpião, momentos de carinho com os filhos ou com o par marcarão o dia, que trará muitas emoções e novidades. Apetite. Ah, aliás, que apetite, rapaz. Aproveite. Aproveite também. Aqui eu tô com fome já. Aproveite também para dar um passo maior na carreira e brilhar. Rotina disciplinada beneficiará a saúde e aumentará a produtividade nesta fase, tá bom, Escorpião? Decisões de vida incluirão aí mudanças de hábitos ou de moradia. Sucesso e prestígio pela frente. É o que fala hoje o nosso signo aí para Escorpião.
1: Sagitário.
2: Sagitarianos, assuntos de família e de moradia estarão em destaque. Aproveite para receber pessoas queridas em casa, resolver pendências do passado e ter uma conversa definitiva com o par sobre moradia ou novos planos para a relação. Ótimo momento também para viajar e ampliar conexões profissionais. Firme alianças, inicie parcerias ou comece uma formação. Tá bom, Sagitário?
1: Capricórnio.
2: Capricórnio, signo para hoje, as mudanças ficarão claras. Aquilo que você vem planejando aí há algum tempo poderá se tornar viável como oportunidade que surgirá hoje. Amplie as comunicações, o dia também trará revelações que orientarão novas escolhas. Ótimo momento para viajar, capricorniano, ou se conectar com as pessoas queridas de longe. Assuntos de família pedirão organização. É o signo de hoje para Capricórnio.
1: Aquário.
2: Aquarianos, uma transação imobiliária ou cuidado com o patrimônio permitirá a construção de maior segurança para o futuro. Bom momento para se estabilizar financeiramente e criar bases firmes, tanto no casamento quanto na vida familiar. Tá bom, aquariano? Conversas de hoje trarão clareza e mais organização no trabalho. Bora lá pro último.
1: Peixes.
2: As pessoas do signo de peixes, cuide da beleza, da imagem e jogue a autoestima para cima. Seus encantos estarão em destaque hoje, tá bom, peixes? Bom momento para intensificar o amor, revelar os sonhos e ter mais empatia com as pessoas à sua volta. No trabalho, uma oportunidade poderá trazer mais liberdade e poder financeiro, como com promessas aí, né? De estabilidade e também que tudo dará certo no seu campo aí amoroso, tá, peixes? O dia aí diz que tudo dá certo pro seu campo amoroso. Então tá bom. Esse foi o signo de hoje aqui no nosso Comando Sintonia, que volta na segunda-feira com o Erro Carlos a partir da 1:30 da tarde. 19 agora para as 3, peraí. Yeah!

Coração, para que se apaixonou. Meu Deus, né? Essa música aqui eu conheci com Klaus e Vanessa. Era uma dupla gaúcha pop. E tocou muito, muito, muito há muito tempo

0: atrás, nossa, como eu tô velho. Capricha Gaiteiro com Pedro, Paulo e Alex, teve também o Rafael Quadros e o João Bosco e Gabriel perguntando, peraí, deixa eu ver com a minha mulher se eu quero ir. Porque as músicas do momento agora falam muito sobre isso, né? O marido perguntando pra mulher se ele pode ir. Né, João? Tudo bem, João?
1: Tudo certo, boa
0: Já
1: tarde,
0: vou botar no ar de supetão, assim. Você tem que pedir, você é casado, João?
1: Não, não.
0: Tem namorada?
1: Também não.
0: Ah, então não precisa pedir, tá. Mas pede pra mãe.
1: Não precisa varar pra mãe, tem que pedir, né?
0: A mãe pede.
1: Sempre.
0: Pra alguma mulher, o homem tem que pedir, cara. Se não tem mãe, não tem mulher, vai pedir pra vizinha.
1: tem que ter.
0: Tô recebendo o João e a Franciele. O João é do CPC, né?
1: Isto.
0: A Franciele é festeira. É festeira assim de festa mesmo? De fazer festa?
2: Festeira e CPC também.
0: Ah, mas é festeira de festa é outra coisa, né?
2: É as duas coisas.
0: Eu já fui festeiro também de festa, mas eu digo assim, festeira embalada.
2: Não, passou.
0: Passou a fase?
2: Passou essa fase já.
0: Então tá. Da Matriz de Leoberto Leal, Sagrado Coração de Jesus. Tá rolando festa já, João.
1: Já começamos. Boa tarde, Charles. Boa tarde. Todos os ouvintes da sintonia. Nossa festa já teve início já com as novenas na semana passada, começamos.
0: Já um esquenta mais ou menos isso,
1: um esquenta,
0: né?
1: E uma preparação também, né? Um espiritual.
0: Sim.
1: Ah, o nosso padre conduziu com os temas sobre o nosso Senhor Bom Jesus, que é o padroeiro da festa.
0: Uhum.
1: Que também é muito importante para preparar até as pessoas que estão servindo, que estão lá na festa.
0: Porque pra dar uma bênção para todo mundo que está trabalhando, que esse pessoal aí já faz um trabalho comunitário, na verdade.
1: Exatamente, né? Não é só festa, né? Tem também, não é só festa e só caixa, tem uma razão que é nosso padroeiro.
0: Uhum.
1: E por isso que deu início com as novenas. Sim. Hoje à tarde já temos a venda de padaria, já está aberto lá para quem quiser chegar.
0: Que tem esse cheirinho daquilo que vocês trouxeram hoje ali, não?
1: Exatamente.
0: Vocês trouxeram uma sacanagem ali pra nós, né?
1: Não, esse ali
0: pra gente dar uma engordadinha. Tem um monte de gente querendo fazer regime, não tem como.
1: Não, mas final de semana, segunda-feira começa.
0: Segunda-feira recomeça, tá bom. Eu nem comecei ainda, então eu posso comer, né? Tô de boa.
1: Daí tem a venda de padaria hoje. Sim. Encerramento da novena à noite com a participação das comunidades.
0: Essa venda de padaria é todo dia, né? Chegou lá, tá acontecendo, né?
1: Iniciou hoje à tarde, vai até o encerramento do domingo.
0: Né? E são umas delícias, né? Feita pelo pessoal da comunidade.
1: Sim,
0: mesmo.
1: Sim. São todos os servos da comunidade, da paróquia.
0: Pessoal mesmo que faz as delícias ali.
1: Pessoal, todos
0: os pães, os bolos.
1: Exatamente. Tudo produzido lá na cozinha do salão. Tem o bolo enrolado, tem o pão de trança, tem o bolo de manteiga. Isso.
0: Então tá, Franciele, o que você tem de recado pra dar pra gente? Ela tava mais nervosa que a...
2: Não, a nervosa situação. Era o Joãozinho, eu era só gripe mesmo.
0: Ah, é? Verdade?
2: Esse ano a gente tem uma novidade que é o nosso café colonial, né? Que vai acontecer amanhã à tarde, a partir das 15 horas. Então é uma novidade, a gente tá aí com a venda de ingresso já há um tempo. E ainda dá tempo de adquirir. Amanhã, devido à procura, né, não vai ter ingresso do café na hora. Então a gente pede que quem ainda não adquiriu, né, que tem vontade de ir, procure alguma liderança hoje, que ainda tem alguns cartões disponíveis. Apenas R$30.
0: Foi grande, então.
2: Foi grande, é.
0: Café colonial todo mundo ama, né? É uma sacada muito boa de vocês lá, parabéns.
2: Lembrando que é só R$30, crianças até 6 anos não pagam, e de 6 a 12 é só metade do valor.
0: Então a festa começou hoje, já vai até domingo.
1: Exatamente.
0: O que rola lá de atração, né, no sábado e no domingo? Tem baile, tem coisa desse... Tem dança, tem...
1: Vai ter música ao vivo no domingo à tarde, com o Léo Gaiteiro. Amanhã, como a Fran falou, tem o café colonial e continua a venda de padaria. No domingo, inicia com a Santa Missa às 10 horas da manhã. Depois tem o tradicional almoço, com churrasco, com a galinha recheada, os acompanhamentos. À tarde, durante a tarde, você terá sorteio de brindes. De roleta, a gente tem muito brinde lá, o pessoal compra o número na hora, o pessoal vai fazer o sorteio lá. Temos o sorteio da Ação Entre Amigos também, que estava rolando, também foi sucesso. Quem quiser garantir o bloco, tá terminando. Aproveita agora, chega lá no salão, chega na secretaria, que tem alguém lá para atender. E domingo, almoço, sorteio da roleta, da Ação Entre Amigos e música ao vivo. Até final da tarde.
0: E o mais legal de tudo isso é o reencontro das pessoas, né? Da comunidade, né? Eu quando vou na festa de comunidade, que eu costumo ir todo ano lá em Laurentino, que é a comunidade que eu me criei, digamos assim, eu reencontro amigos que há muito tempo não vejo. Às vezes a gente se encontra só nessas festas, né? Então a grande pegada dessas festas de comunidade é realmente o encontro das famílias, né? As crianças vão se acostumando com esse... Com essa cultura, né? De ir na missa, de almoçar em família, de rever amigos, de fazer amigos novos, né? É muito importante isso, né? Essa cultura é muito forte aqui na nossa

0: da região ainda. E assim, nas grandes cidades isso não existe mais. E é muito, muito ruim isso, né? Porque daí as pessoas ficam cada um por si, Deus por todos, não se ajudam mais, não dão as mãos mais para nada, só sabem cobrar de lideranças políticas, mas não fazem como com a ação, como comunidade, né? Como as nossas comunidades aqui fazem, né? Isso é muito importante, né, João?
1: É importante também o cara a cara, né? A conversa, isso, como a gente falou, entre amigos, entre famílias, é para confraternizar.
0: É a rede social da nossa época de jovem, as redes sociais da nossa época de jovem, é a igreja. A gente se encontrava na igreja, não tinha bate-papo online, né? Era ali no aperto de mão, no abraço, no sorriso, né? E era a rede social mais legal do mundo.
1: E a nossa programação de domingo também, né? Além de... Vai ter também, então, a presença da nossa, da emissora, da Sintonia lá.
0: Vai estar lá, né?
1: Vai estar lá.
0: Vão lá para comer esse
1: nosso
0: aqui.
1: Conterrâneo Josué, parece que vai ser o...
0: Vai lá só para comer o Josué,
1: trabalho, né, Stephanie? E deixar um agradecimento muito importante também aos patrocinadores que tornaram possível a parceria com a nossa Sintonia. Que foi o André da Mater, o Félix da Cefarma e o Felipe, gerente da agência da Sicredi lá, que quando a gente levou a proposta, de pronto atenderam, porque sabe da importância e do alcance que a emissora tem na nossa região. Sim. E também são pessoas que são participativas na comunidade, estão não só apoiando, patrocinando, mas...
0: É uma via de mão dupla,
1: também,
0: né?
1: Também com serviço, estão trabalhando, funcionário.
0: As empresas que querem ter as pessoas com elas têm que também estar, né, com as pessoas, né?
1: Sim.
0: Isso é importante, é muito
1: eles
0: bom.
1: Estão também
0: a gente vai fazer um sorteio aqui, tá? Vamos fazer um sorteio, você pode, aliás, o pessoal já pode começar a mandar a mensagem aqui com o nome e endereço pro nosso 991920947, tá valendo aqui uma galinha. É pro sorteio, Stephanie.
2: Ah, tá.
0: Não é pra você, tá? Uma galinha, detalhe, ela vem com acompanhamento. Não, não, não é o galo e os pintinhos, Stephanie. O acompanhamento da galinha na festa são lá. Vai ter maionese, salada, arroz, farofa. Ih, que fome.
1: Que sacanagem tem falar disso.
2: Mas depois tem coisa.
0: Depois tem coisa o quê?
1: Tem o café. Tem o café recheado
0: aqui, né? Mas agora eu fiquei com vontade da galinha, cara.
1: Domingo.
0: Domingo, vamos lá.
1: Domingo comparece a nossa festa
0: então,
1: que
0: tá.
1: Tem.
0: Pessoal, já pode mandar mensagem pra cá então com o nome e endereço, que daqui a pouco a gente vai fazer o sorteio dessa galinha, tá? O pessoal já apresenta o nome lá e retira lá, né?
1: Isso. Depois passa pra gente. Isso. Pode retirar diretamente lá no caixa da festa, já vai ter o nome do ganhador, só chegar lá e...
0: Francis, mais algum... Eu já tô chamando de França, de intimidade,
2: pode,
0: né?
2: Pode ser. Acho que queria agradecer, então, a comunidade no geral, que abriu as portas pra gente também na retirada das prendas, né? A gente esteve passando na semana passada e nessa semana. E falar que se alguém ainda quiser contribuir com alguma prenda, com algum brinde, pode passar lá no salão, conversar, vai ter alguém lá esperando. E não deixem de prestigiar a festa, porque com certeza foi tudo preparado com muito carinho.
0: E a Sintonia vai estar lá também, a casa vai estar cheia, com certeza. Preparem-se, viu? É muito bom isso. Gente reunida fazendo festa, é o que a gente quer. Gente, obrigado pela presença de vocês. Obrigado pelo café da tarde. Vocês vão, né, tomar um café com a gente, né? Com certeza.
1: Com certeza. Muito obrigado pelo espaço, Charles.
0: Imagina.
1: E será um sucesso a nossa festa com a Sintonia lá, então.
0: Já está sendo, com certeza. Sucesso pra vocês.
1: Boa tarde.
2: Obrigada.
0: Ah, legal, então, rapaziada aí de Gilberto Leal, lá do Sagrado Coração de Jesus. Qual que é a comunidade lá?
1: É a Matriz.
0: A Matriz mesmo?
1: Centro,
0: É no centro, então?
1: Isso.
0: No centro. Então tá bom, tá todo mundo convidado no centro. Nossa, vai dar gente pra caramba, né? Vem gente de todos os bairros, é muito bom isso. Vamos lá, intervalinho comercial. Daqui a pouco a gente volta trazendo mais músicas aqui no nosso Comando Sintonia.
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1: 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Bora de música antes do nosso repórter Sintonia. Vamos tocar uma musiquinha. Bora lá então, meu.

0: Legal esse som aí, animadaço demais. Barretos Bão, Cuiabano Lima e os Agroboys. Do jeito que o Caps gosta, com Anthony e Gabriel aqui na nossa sintonia. Tem recadinho do ouvinte aqui, vamos ouvir a galera, bora lá.
1: Boa tarde, Charles. Aqui é Maria Rasver Molen, do Itajaí Mirim da Ramos. Quero participar aí do sorteio da galinha da festa de Gilberto Leal, tá?
0: Tá participando, tá, Maria? Maria Rasver Molen. Ah, participando do sorteio, sim, senhor. O Arno Alay sempre tem um recadinho especial para nós, né? Fala aí, Arninho.
2: Boa tarde, Arno Alay, aqui do Santo. Quero participar do sorteio das galinhas das carnes aí. Valeu, um abraço.
0: Valeu, garotinho. Tá participando das galinhas, das carnes e tudo. A gente tá sorteando aqui lá pra Matriz, né? De Gilberto Leal, Sagrado Coração de Jesus, uma galinha com acompanhamentos. Não é o pintinho, não é o galo, né? Os acompanhamentos é maionese, aquela coisa toda, tá? Salada. Isso, não come só carne, tem que comer salada também. Daqui a pouco tem o nosso Eronildo Oliveira com os destaques aqui do esporte. Agora ela chega trazendo informações com o nosso repórter de sintonia, Jaciara Oliveira.
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4: Ituporanga realiza hoje uma missa em comemoração aos 100 anos da presença dos frades franciscanos no município. A celebração começa às 19 horas na Igreja Matriz Santo Estevão. A programação contará com a presença de frades da região e do provincial da Ordem Franciscana Frei Paulo Pereira, que vem de São Paulo. Após a missa, haverá um coquetel no salão paroquial.
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0: 3 horas 8 minutos.

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2: Comando Sintonia continua por aqui. Lembrando que a gente está fazendo sorteio. Daqui a pouco a gente vai sortear aqui, rapaziada, uma galinha, né? Com acompanhamentos lá na Matriz de Gilberto Leal, no Sagrado Coração de Jesus. Festa que já está acontecendo. Aliás, o João e a Franciele estão aqui na Rádio tomando café ainda. É delícia. Eles que são, né, do CPC, lá dessa festa, trouxeram um cafezão pra nós aí. Bom, eu apresento todas as sextas-feiras aqui o nosso, né, as nossas 10 mais da semana. Vou fazer hoje ao vivaço aqui na programação. Ei, tá achando o quê? Que eu não consigo mixar as coisas ao vivo? Claro que eu consigo. Vou fazer. Vou mostrar as 10 músicas pra você agora. Tá chegando então as 10 mais da semana comigo, ó. Nossa, vem aí, garotinho, o locutor mais bonito deste horário. De hoje. É que só tem eu aqui, entendeu, né? A piada. Ah, tá bom então.
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2: Chegando por aqui então as mais tocadas da sintonia, começando com ela, que tá aparecendo nas nossas 10 mais. Grupo Alma Nova, Mulher

0: semana aqui na sintonia, Carisma na nona posição aparecendo. Eduardo Costa chega na oitava posição, ela que estava em nono lugar, essa música já teve lá entre as primeiras, saiu da parada, voltou, agora ela está na oitava posição, imagina eu.
1: Seu

oitava posição, Eduardo Costa, Imagina Eu, uma das mais tocadas no Brasil. Sétimo lugar aparece aqui na nossa programação, Saudade de Tu com Sandro Coelho.

pra sexta posição, Rick Martin e Luan Santana. Ela que esteve em primeiro lugar durante algumas semanas, também caiu, mas continua por aqui, Rick Martin, Estranho com Luan Santana. Quinta posição vem com eles, Jonete e Frederico, participação de Panda e Mariana Fagundes.

manteve a quinta posição, então toca aquela. Quarto lugar, ela que manteve aí por 3 semanas na terceira posição, foi isso? É? Manteve 3 semanas na 4ª posição, né? A Simone Mendes com seus direitos iguais. Esquece.

Ela estava na segunda posição na semana passada. É que eu não tinha esquecido na Castela. Essa aqui teve algumas semanas em primeiro, caiu pra sexta na semana passada e voltou à segunda posição. Tá o Brasil inteiro cantando essa música, onde toca, toca em festa, toca em boteco, toca em rádio, toca na Alexa, toca no rádio, toca no carro, toca em tudo qualquer lugar. Você abre a geladeira, tá tocando essa música, você dá descarga no banheiro, toca essa música, é uma loucura. Panda, eu te seguro.

quarro da nossa programação aqui na Sintonia na semana que passou e volta na próxima sexta-feira comigo aqui durante a programação no, na apresentação do Erlon, né? Que volta pro programa na segunda-feira. Beleza? Vou tocar ela então, agora 3 horas e 18 minutos. A mais da nossa programação.

0: só existe na boca de uma cowgirl, então tá bom. Se é a música mais apreciada aqui na nossa programação, na boca de uma cowgirl com o Rio Negro e Solimões e Breno e Matheus. Pra quem não lembra do Breno e Matheus, é a galera do DC pra BC, né? Rapaziada aí tá sempre em BC, por sinal. Até outro dia, na temporada aí, durante as férias, o Adriano Coelho encontrou eles na calçada lá, dando uma banda lá em Itapema, né? Meia praia. Essa região ali. É pertinho de BC, né? Acho que foi, ou foi em BC, não lembro agora. Enfim, mas foi ali no nosso litoral, foi por ali. É que quando desce pra Itapema também tem que passar por BC, né? Quem vai aqui pela nossa 470. 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
0: 3:24.
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3: E quem faturou a galinha com acompanhamento, acompanhantes e acompanhados, Fernando Carlos Truppel, de Alto Garrafão em Buia. Ele faturou aqui, né, esta galinha lá na matriz de Leoberto Leal, Sagrado Coração, na festa do Sagrado Coração de Jesus, que está acontecendo, já vai até domingo, né? Então, Fernando, você passa lá e apresenta lá sua identidade, diz que você ganhou aqui na sintonia e saboreia essa galinha aí que eu fiquei com vontade de comer, né? Tadinha da galinha, não tem culpa de nada, mas a gente ficou com vontade. Beleza, depois das 4 horas tem mais sorteio aqui, tem sorteio de outra cosita que eu já vou falar pra você, tá? Pra nós não misturar as coisas. Por enquanto o sorteio dá um tempo, dá um descanso pra nós tomar um café, pode ser? Então tá bom, que a gente ficou com vontade de tomar aquele café que a galera trouxe aí. Só não embaça meus forró, tá? Só isso. Mariana Fagundes.

0: Legal, então fica com ele. 28 agora, faltando para as 4 da tarde. O Anjo Bom e o Anjo Mal, com o Taeme Thiago, teve também Humberto e Ronaldo, Não Embaça Meus Forró, com participação do Geninho e da Mariana Fagundes, né? Falei Fernandes aqui antes, tô louco. Falando em tá louco, tá chegando aí o Eronildo com o nosso esporte, né, Eron? Fala, garotinho.
1: Boa tarde, meu amigo Charles Bugo e ouvintes do Comando de Sintonia desta sexta-feira, sextou dia 31 de julho de 2026, é a última sexta-feira do mês 7, hein, meu nobre companheiro, grande Charles Bugo. Vamos falar de futebol. Tivemos ontem, pelo Campeonato Brasileiro da Série A, 21ª rodada, jogos, mas ainda restarão aí jogos das equipes tipo Vasco da Gama, Bragantino, Grêmio, que estavam jogando a Sul-Americana. Ontem, pela ainda um jogo, duas partidas pela Campeonato Brasileiro da Série A, em São Paulo, o Corinthians empatou em 0-0 com o Atlético Paranaense, um jogo bastante truncado, inclusive o Yuri Alberto do Corinthians e o Lingard saíram machucados ontem lá na Neoquímica Arena, principalmente o Yuri Alberto, que já vinha de contusão, saiu inclusive chorando muito devido à contusão, ele que vai passar aí por uma avaliação médica para ver o grau da contusão do atacante do Corinthians. Corinthians 0, Atlético Paranaense também 0. Coritiba 0-1 para a equipe do Cruzeiro. Ontem lá em Coritiba, também em um jogo bastante truncado aí, as arbitragens, o pessoal reclamando bastante de todas as arbitragens aí depois, pós-Copa do Mundo. As arbitragens aí, galera, não está contente com a atuação dos árbitros no Brasileirão, que voltou

0: depois do final da Copa do Mundo. E falando em Copa do Mundo, a UEFA tenta um boicote à FIFA, inclusive aí até de repente pensando em não disputar, não participar da Copa do Mundo em 2030 aí e as competições que a FIFA venha a organizar. Então aí tá esse perrengue, esse jogo de empurra-empurra, também um jogo de braço de ferro, para ser mais correto na expressão, entre a FIFA e a UEFA. Vamos aguardar para ver que teremos nessa novela cenas do próximos capítulo. Infantini, galera não tá muito contente com o trabalho dele no comando da FIFA. Inclusive, a UEFA tenta boicotar aí as competições organizadas pela FIFA. Ontem também tivemos pela Sul-Americana, lá em Porto Alegre, o Grêmio perdeu por 1-0 e está fora das oitavas de final da Sul-Americana. 1 para a equipe do Bolívar, 0 para a equipe do Grêmio. Teve futebol, teve MMA, teve tudo no jogo de ontem lá em Porto Alegre. Menos a vitória do Grêmio, que está fora agora então da Copa Sul-Americana, oitavas de final. Santos e Macará, do Equador, Vasco e Olímpia, Bragantino e Atlético Mineiro, o Cienciano do Peru e o Botafogo, Bolívar e São Paulo, as equipes. Daqui a pouco nós voltamos, meu amigo dançarino Charles Bogo. Tão animado pra sexta-feira 31, hein, garotinho?
1: Aqui
0: daqui a pouco voltamos falar de esporte aqui, meu jovem. Bom trabalho.
1: Valeu, Elô. Aqui a alegria não para, meu amigo. A gente não é aquela coisa do locutor que, tudo bem, quando fecha o microfone, fecha a cara e fica sério aqui no estúdio, não. Aqui a gente dança, brinca, faz um escarcéu aqui, leva pito da chefe também, né? Porque a gente faz umas festas meio exageradas, mas tudo bem. Grande Aeronilson, daqui a pouco volta aí com mais informações do esporte aqui na Sintonia.
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1: E aí, Charles, como vai? Aqui é o Gabriel Carlos Schlemper.
2: Fala,
1: Gabriel. Estou curtindo o programa, gosto muito de te escutar falando.
2: Obrigado.
1: Eu tô que nem o Erlon. Muito provável que o Erlon deve estar igual eu.
2: Mas como?
1: Porque nós dois não estamos felizes com a sexta-feira.
2: Para.
1: Eu, pelo menos, não

0: Tô feliz com a sexta-feira.
1: Como não tá, rapaz?
0: Porque hoje é sexta-feira e é o meu último dia de férias. Segunda-feira já tenho que voltar pra escola. E o Erlon, segunda-feira, tem que voltar pro programa. Muito provável que nós estamos igual agora.
1: Ah, meu Deus. Vocês dois estão igual, então. Acabou as férias, acabou a mamata. Não, rapaz, tem sábado e domingo ainda, Gabriel. Aproveita, meu filho. Aproveita, né? Mas chama a galera aí pra fazer uma festa. O Erlon vai fazer um churrasco. É, ele vai fazer churrasco. Inclusive, convidou nós.

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Bar, tô voltando com a polenta, meu. Mas na cara que barba, champion, essa música é bailanço. Tá chegando os de botina com Gabriela Colonna e também o Everaldo Massa, né? Galera aqui que cantou pra gente, Churrasco e Vaneira com Churrasco e Vaneira, projetos que reuniu aí alguns artistas da música gaúcha. E essa música ficou muito legal. Gente, seguinte, vamos começar a fazer aqui já um sorteio, pode ser? Vamos pegar os nomes aí, galera, pode começar a mandar o nome aqui pra concorrer a duas pulseiras, né? Vão ser sorteadas duas pessoas, tá? Cada um vai ganhar uma pulseira. 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

Ginásio de Esportes Roberto Moritz, né? O ginásio lá do Roberto Moritz, tá bom? É muito legal, é uma forma diferente de, né, de apresentar a arte, a dança, e é um negócio muito maravilhoso, né? Não é para qualquer pessoa a dança. Eu, por exemplo, sou um cara que não sirvo para dança, mas aprecio demais quem consegue fazer com o corpo aí a demonstração, né, de arte pura, sem nenhum tipo de mecanismo, né, nada eletrônico. É o corpo, meu amigo, a dança é o corpo. Então é uma forma maravilhosa de expressar a arte, a dança. E a gente convida você então para o 21º Bela Mostra, né, de dança 2026, portanto, do pessoal aí do grupo de dança Passo Belo, lá no Roberto Moritz. 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Manda aí, participe e apoie a arte da nossa região. Não tem coisa melhor, né? Quer ver quem tem filho pequeno, rapaz, que se encarna aí em fazer alguma coisa? Por exemplo, aula de música, aula de patinação, aula de dança, né, natação. Isso tudo para construção de uma comunidade é muito importante, gente. É muito importante. Você acha que é bobagem? Então você está achando errado. É muito importante mesmo que as crianças tenham algo para se envolver, né, para se apaixonar. Seja o esporte, o futebol, o vôlei, o tênis de mesa, skate, ciclismo, qualquer coisa, né? As crianças devem participar e a dança é muito legal. Eu fui assistir uma apresentação de patinação em Rio do Sul, onde a minha filha se apresentou, uma emoção única, não existe nada, nada que vá substituir a emoção que eu senti quando a minha menina de 7 anos se apresentou solo na patinação no ginásio municipal lá em Rio do Sul. Eu vi lá vários meninos se apresentando na patinação. Né? O que antigamente era uma coisa meio estranha, né? As pessoas tinham um certo preconceito, porque a grande maioria era menina, ainda é, né, menina, assim como na dança, mas os meninos também fazem, também podem dançar. Isso não tem nada a ver com sexualidade, é algo muito à frente, né, do tempo, da nossa cultura antiga, né, dessa coisa conservadora que a gente traz aí lá dos antigos. É um negócio muito lindo, porque aí você vê um rapaz se apresentando aí com uma moça dançando, como é bonito, né, o casal se apresentando. Isso tem muito no balé, os bailarinos aí que se apresentam no balé são fantásticos, os caras são fenomenais. É algo assim que a gente fica impressionado de ver, né, e toda aquela formosura das mulheres com os homens juntos participando, né? Se fosse só mulheres não teria nem graça. Então, vamos apoiar aí, de repente seu filho quer participar da aula de dança, cara, dá moral aí, dá força, porque é muito importante e é muito legal. Então vamos prestigiar, gente, a nossa cultura, os nossos eventos aqui da nossa região, porque é bom demais a gente levantar e aplaudir quem a gente conhece, principalmente quando nossos filhos estão envolvidos, né? Ou os filhos dos nossos amigos, nossos afilhados, sobrinhos, enfim, pessoas que a gente conhece, nossos vizinhos, colegas de aula dos nossos filhos. É maravilhoso, é bom demais. Então, apoie sempre, tá, gente? Vamos lá, vamos falar aqui de festa. Barra Nova em Petrolândia está em festa. Convida você para a tradicional festa aí na Capela São Sebastião, que será realizada a partir de ontem, já começou, né? Vai até domingo, tá, pessoal? Então tá rolando até domingo lá em Barra Nova em Petrolândia, essa super festa na Capela São Sebastião. A programação já começou e vai aí com a venda de. As vendas, né, de padaria seguem hoje. Começaram às 8 horas da manhã, vão até às 7 horas da noite a venda aí nas padarias hoje. E aliás, não, 7 horas aqui começa um bingo e vai ter também um porco no tacho, tá, gente? Olha só que coisa, hein? Isso aqui, rapaz, é bom demais, né? Só em festa de interior pra gente ver um negócio tão legal assim. Um porco no tacho hoje à noite a partir das 7 horas então, tá? Amanhã é sabadão. A venda da padaria será retomada aí às 8 horas da manhã para você comprar aquele café especial. Domingo, dia 2 de agosto, às 10h30, tem aquela missa, né, para deixar todo mundo bem, espiritualmente bem, para seguir aí o dia e a semana começar bem também, né? Será servido aí o almoço ao meio-dia com serviço completo de bar e cozinha, e a partir das 3 da tarde o público pode participar aí da tarde dançante com a banda Essência, e a entrada é free, tá? Você não paga nada para curtir aí a banda Essência e fazer aquele forrozão, aquele bailão, dançar bastante com a galera aí. Participe da
da festa na Capela São Sebastião em Barra Nova, Petrolândia. É neste fim de semana, vai até domingo, portanto.

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5: 5 para as 4.
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8: Tem.
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8: Não.

0: quinta-feira, cara. Você já bebeu todas? Tá louco? Daí você já tá com ressaca na sexta. O bom é beber hoje, se você não trabalha amanhã. Senão você só bebe amanhã, tá? 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Não, é que a Tati Machado senta na minha frente aqui, do outro lado do vidro. E ela come o tempo inteiro. Aí já fomos lá apagar a luz pra ver se, né? Assim como o pinto em granja para de comer, mas não tem jeito. Ai, tô zoando ela, gente. Não é isso, não. Tá? Tô brincando. Só que não. Vamos lá, então. Repórter Sintonia chegando aqui com a Jaciara Oliveira. Fala aí, garotinha.
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2: A Prefeitura de Agronômica decretou situação de emergência após o temporal com granizo registrado na tarde de terça-feira, dia 28. O decreto foi publicado hoje e terá validade de 180 dias. A chuva, acompanhada de ventos fortes, causou prejuízos em lavouras de fumo, cebola e repolho, além de atingir casas, galpões, estradas e estruturas públicas. Equipes da Prefeitura e da Defesa Civil seguem atendendo as comunidades e contabilizando os danos. Com o decreto, o município poderá agilizar compras, obras e serviços necessários para atender as áreas afetadas.
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0: que eu tô gostando.
1: Ah, é bom demais. Bora fazer barulho então, Luan Pereira. A galera do Chapéu, música do Gino e Gino, né? Numa versão, os Cristos Bessa. Fernando Sorocaba cantando junto aí com Luan Pereira, Cristo Bessa.

0: fazendo o remix dela, que ficou pancadão demais. De repente a gente com Bravana, teve também Antônio Gabriel, Ramchum. Ai, ai, bora lá então para as informações do esporte com nosso amigo Eronildo Oliveira. Fala aí, garotinho.
1: Boa tarde, meu amigo Charles Bugo, voltando aqui com informações de esporte no Comando de Sintonia nesta sexta-feira, sextou. Eu hoje de meio-dia perguntei pro Charles se ele sabia jogar dominó. Aí ele disse, porqueiro, e vamos mandar a real aqui. É porque amanhã tem um torneio de dominó lá em Ribeirão Matilde, Atalanta. A partir da 1 hora da tarde, teremos as inscrições iniciando. E até às 3 da tarde. R$130 é o valor da inscrição, meu amigo Charles Bogo. E na chave dos ganhadores, a premiação: primeiro lugar até o quarto lugar. Primeiro lugar, um leitão de 60 quilos. Segundo lugar, um leitão de 50 quilos. E o terceiro lugar, 40 quilos de coxa e sobrecoxa. E o terceiro e o quarto lugar, 30 quilos de coxa e sobrecoxa. Na chave dos perdedores: primeiro lugar, um leitão de 40 quilos. Segundo lugar, um leitão de 30 quilos. Terceiro lugar, 30 quilos de coxa e sobrecoxa. O quarto lugar, 20 quilos de coxa e sobrecoxa. Bar do nosso amigo o Popenga, lá em Ribeirão Matilde, Atalanta. Galera convidada aí. Tem também amanhã partida amistosa lá na cidade de Rio do Sul, Cruzeiro de Rio do Sul, às 15h30, contra a equipe da Areme aqui de Ituporanga. Esse amistoso amanhã à tarde lá em Rio do Sul. E ainda também teremos lá na cidade de Chapadão do Lajado, Campeonato Municipal de Futsal, no ginásio Roberto Sebot. A partir das 18 horas, teremos na categoria veterano Angel A enfrentando Chopp Dalla. Na categoria veterano também, Rio Lajado enfrentando o Figueiredo. E as semifinais na categoria livre, teremos aí por volta das 7h40 da noite, Figueiredo A enfrentando o Esparta Futebol Clube, e na sequência outra semifinal 8h30 da noite aproximadamente, Angel B enfrentando FK Automóveis, os jogos lá em Chapadão do Lajado. E a gurizada de Ituporanga já está de volta no futsal. Ontem foi eliminado, perdeu por 3-1 para a equipe de Tubarão. E hoje de manhã a delegação do futsal já chegou em Ituporanga e parabenizar a gurizada que participaram. A gente sabe que os jogos difíceis, mas é pro aprendizado aí, é interessante. Parabenizar aí o professor Fabão, também o Edésio Bilk e o diretor de esporte, nosso amigo Ivan Júnior. Rapaziada aí que já está a delegação do futsal em Ituporanga, então. Meu amigo Charles Bogo, uma ótima sexta-feira para você, um ótimo final de semana. E falando de esporte aí, semana que vem nós voltamos com mais notícias de esporte aqui no Comando de Sintonia. Grande Charles Bogo, dançarino da Sintonia. Bom final de semana, meu querido.
0: Valeu, Herô. Bom fim de semana para você também. Bom descanso aí no resto do dia, né? Você merece, garotinho. Começou cedo, né? Tá fazendo aí o nosso Bom Dia Sintonia nas férias do Diogo. Acho que o Diogo volta na segunda também, né? Segunda-feira pra voltar, uma catrefada aí, rapaziada. Tá? Tem uma galera de férias aqui na sintonia. É o Dica, é o Erlon, né? O Diogo, o Josué. Tá todo mundo de férias, rapaz. Só eu que não, né? Só eu e mais um monte aqui. A Vanessa Sebo também tá de férias. A Kileide, né? Nossa, Kileide, né? Uma lady ela. A Kileide também tá de férias. Uma galera aí, rapaziada, volta em peso na segunda-feira. O café vai ter que ser reforçado aqui. Vai ter que aumentar, botar mais água no feijão, mais água no café, aquela coisa toda. Volta uma galera aí. 4h18, daqui a pouco a gente volta trazendo mais músicas por aqui.
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tudo certo, como dá pode dar tudo errado, né? Então tá bom, altos ditados. Ah, pela última vez, Natan participando com Menos é Mais, a banda de pagode do momento. Os caras emplacam sucesso atrás do outro. Aquelas dos Olhos Negros, que é a banda do Sul, a bandinha do momento também, que é o Corpo e Alma. Agora é tudo, marcação. Essa é a programação do nosso Comando Sintonia, que tá quase acabando, hein? Faltam aí 31 minutos pro programa The End. Essa aqui é pra dona de casa, pro dono de casa, pra mulher que é empresária, pro cara aí que também

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Mudando aí a sua vida, ajudando a mudar a sua vida financeira também, né? 29 agora para as 5, intervalo comercial e Rapidex, depois a gente volta aí com os classificados.

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0: na hora de você vender.
1: Olha a batata, olha a batata, batata baratinha.
0: Tá na hora de você comprar.
2: Onde encontra um coxo pra comprar?
0: Coxo?
2: É, um coxo.
0: Precisa alugar um imóvel?
3: Até preciso, mas tem que ser no centro e barato.
0: Ok, então que tal anunciar no comando?
3: Tô vendendo a minha sogra.
0: Está no ar, os classificados da sintonia.
3: 10 pila, passe 30 vezes no cheque.
4: 10 pila tá barato, tá de graça a sogra dela, né, rapaz? Que é isso. Olha só, nos nossos classificados aqui, no sintonia.fm.br, você vai encontrar aí oportunidade de emprego, né? Você que está precisando de emprego, pode anunciar também. Perdeu, achou? Pode mandar uma mensagem aqui no nosso 991920947. A Renata coloca no site pra você, tá bom? Tem assim, por exemplo, uma galera que tá procurando aqui serviço de babá, né? De segunda a sexta-feira. Tem o pessoal que tá procurando serviço aí na limpeza, meio período. Tem o pessoal que tá procurando chácara pra cuidar, que ofereça moradia. Tem pessoas aqui procurando serviço em qualquer área, né? Pessoal que tá precisando aí trabalhar e tá procurando emprego e tá procurando uma renda aí pro mês. Tá deixando o telefone aqui, você entra ali no site, pega o telefone, o contato dessas pessoas, entra em contato com eles para ver se dá liga, né? Se fecha aí o que um quer e o outro deseja. Estão contratando aqui auxiliar de marceneiro, tá? Não precisa ter experiência, então para você que tá a fim de começar na área, é uma boa opção, né? Você vai ter aí uma renda e já vai aprender a trabalhar na área. Contratando

0: aqui diarista, 2 dias por mês. É, pessoal aqui com experiência de mecânico de máquina industrial, assistente de produção, tecelão e operador de máquina industrial, tá? Tudo isso aqui tem para contratar aqui. É, vendedor aí para uma agência de telefonia. Que mais tem aqui no nosso Achados e Perdidos? Sumiu um gatinho branco, ontem a gente falou desse gatinho. Esperamos que ele já tenha encontrado, né? Mas por acaso você achou aí um gatinho branco, filhotinho, tem um dono, tá? O pessoal disse que ele sumiu aí entre Rio das Pacas até o Zecão da Bela Vista. Então, tem aqui o telefone, o contato da pessoa que é dona, né? E é de uma criança, né, gente? Então, sempre bom devolver o bichinho, né? Que a criança vai gostar muito, vai aliviar o coração. É um gato laranja também, que atende pelo nome de Miguel. Então, você vê um gato laranja, fala assim, ó: ô Miguel, se o gato olhar, é ele, tá? Ele tá com uma coleira vermelha, com preto, com o nome, tá? Tô brincando aqui em relação ao nome do Miguel, mas tem um nome na coleira dele, Miguel, tá? E é um gato preto. Ah não, vermelho com preto é a coleira, né? O gato é laranja, tá, gente? Nas proximidades aqui do centro de Tuporanga. Então tem aqui também o telefone do dono, da dona desse gatinho. Estão procurando aqui sítio para alugar na região. E daí tem vários pedidos de doações e também pessoas que estão doando coisas, né? Se você por acaso está precisando de alguma coisa, entra no site, vê se não tem alguém doando e daí já manda uma mensagem para nós aqui pedindo: olha, tô precisando disso, tô precisando daquilo. Aí a Renata coloca no nosso site aqui para ajudar a divulgar, no 991920947, ok? Acessa lá, sintonia.fm.br/classificados.
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2: Anuncia aí que minha sogra sumiu.
0: 18 graus é a temperatura em Tuporanga, 24 para 5. Noite, amor. Marcos Paulo e Marcelo.

Bruno Marrone, mas a música é deles. É que o vocalista aqui do Bonde do Forró canta muito igual ao Bruno, né? Parecidíssimo demais. Programa de fim de semana em homenagem à Sexta Fire, né? Que já tá quase indo pro Beleléu aqui, a parte do trabalho da galera, tá todo mundo rezando. 50 Ave Maria, 10 Pai Nosso, pra que chegue 6 horas logo pra poder ir embora tomar aquela cervejinha. Afinal de contas, hoje é sextou, né? Shoring Off com Carreira e Capatax. Teve também Dor de Amor com Marcos Paulo e Marcelo. 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
3: Sextou, aí eu bebo, meu. 10 para as 5. Já já o resultado aqui dos ganhadores da pulseira da Aqua, tá?

0: amor. Amanhã eu vou pra outro lugar. Não vou estar aqui. Então esse é o nosso último encontro. Ai, meu Deus, que tristeza, eu tô indo embora. Ah, rapaziada, antes de ir embora, quero dizer aqui que a Cleusa Aparecida Batista e o Marcos de Lima faturaram aqui as pulseiras pro evento 21ª Bela Mostra, né? De dança 2026 para domingo, no Roberto Moritz. Cleusa Aparecida Batista e Marcos de Lima. Eu tô indo nessa, volto na segunda-feira com o programa Eu e Ela às 7 horas da noite. Tá chegando aí o Jean e também o... Como é que é o nome desse rapaz ali? Desculpa, ligar o microfone aqui.
1: João Sérgio.
0: Ah, João Sérgio. É que eu não lembrava, que a gente vê pouco,
1: é que tá,
0: né?
1: Começando agora.
0: Tá começando
1: isso
0: agora, né?
1: Aí, né?
0: Tá começando agora.
1: Isso.
0: Tá começando agora a quarta idade já. Ele já... Ixi, agora ela vem pedrada.
1: Puxou o microfone.
0: É, nem sei qual é o microfone.
1: É o 3.
2: É o 3. Só te perguntar um negócio.
0: Ah.
2: A maquininha tá boa?
0: Tá, né?
2: Tá boa a maquininha?
0: Tá.
2: Tá.
0: Tá.
1: O que será que ele quis dizer com
0: não
1: isso?
0: Sei. Quer explicar, não?
2: A maquininha de carimbar papel higiênico.
1: Coragem, João Sérgio.
0: Meu Deus, rapaz. Olha que o nível. É, não dá pra falar, olha o nível.

0: nível aqui que a galera já se assusta por causa do rio, né? Isso. Então, falando nível. Tá, só pra você ter noção do que vem por aí, tá? Essa galera, esse bando de louco aí, nessa sexta-feira. Hoje tem música ao vivo, João? Tem, né?
1: Tem.
0: E quem é
1: Douglas
0: que vai
1: Araújo vem hoje.
0: Douglas Araújo, nome de cantor, hein?
1: Uhum.
0: Nome de

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1: Ituporanga realiza neste domingo, dia 2, o Domingo no Parque, em edição especial de fim das férias. A programação começa às 15 horas no Parque da Cidade, com música infantil, animação do Palhaço Biruta, praça de alimentação com food trucks e ação de crochê Laços que Conectam. A orientação é que o público leve cadeira de praia e, quem desejar, materiais de crochê. Em caso de chuva, o evento será transferido.
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9: Alô você! Boa tarde pra todo mundo, 5:02, começando ao Vivaço. Eita. Aqui do estúdio, jornalista Gervásio José Maciel, mais um programa Estúdio S. Música, alegria, descontração, a sua participação, prêmios. Hoje tem prêmio em dose dupla, querido Jean.
10: Opa, tô curioso já.
9: Bacana.
10: Saber o que vem aí.
9: Já eu conto. Opa. Vamos ter conversa aberta hoje, sexta. Você já sabe, com música Douglas Araújo. É músico aqui do Alto Vale do Itajaí. É mais de 12 mil seguidores no Instagram.
10: Ó. Oh.
9: Então, um gurizão aí bacana. Que
10: forte, hein?
9: Nas horas de folga gosta de pegar o violão, né? Fazer músicas de barzinho. E é um artista assim muito completo e é o nosso convidado do Conversa Aberta Musical de sexta de hoje.
10: Vai tocar umas moda boa pra nós, vai fazer aquele esquenta.
9: Pra moda se esquentar, isso, pro final de semana,
10: tá, né? Só começando, João Sérgio.
9: Meu filho.
10: Daqui a pouco tem a previsão também, Ronaldo Coutinho
9: com a previsão do tempo, isso. Tem notícia de polícia.
10: Ó, que mais?
9: Tem Jonas Alves.
10: Opa!
9: Onde é que ele vai vir, lá de cima?
10: Lá do Paraíso.
9: Paraíso da Serra.
10: Tem festão nesse domingão, Sintonia vai estar lá também.
9: E ele vai contar tudo pra nós aqui.
10: Show.
9: Lá dessa festa.
10: Top demais.
9: Bacana,
10: eu vou estar lá domingão.
9: Tu vai lá?
10: Eu, Jeanzinho, Uré, meu xará. E também a Cleide na festa, contando tudo pra você.
9: Nossa.
10: Que legal. Chique, né?
9: Depois de 6 meses de férias, vai voltar a trabalhar?
10: Não, tá na hora, né?
9: Pelo amor de Deus. Isso aí, eu nem é férias, isso aí é aposento.
10: Tanto tempo assim, né?
9: Que é Cleide?
10: Isso, rapaz.
9: Ela já limpou a casa dela 1.086 vezes pro Natal.
10: Tu viu que ela tá até do avesso a casa dela.
9: Até eu passei lá, achei que tinha um pintado. Ela lavou.
10: Lavou tudo, rapaz. É. Que é isso.
9: Ei, Cleidinha, beijo, querida. Bom retorno, né? Meu querido Janzinho.
10: Fala, Jão.
9: Como estou, tranquilo?
10: Ótimo, melhor agora, nessa sexta-feira, véspera de final de semana.
9: Tá quase com o pezinho nas férias.
10: Pezinho lá já, rapaz.
9: Que coisa bacana,
10: bom,
9: né?
10: Demais.
9: Já programou tuas férias?
10: Programei, vai ser...
9: Caseira.
10: Vai ser bem... Elinho, vai ser bem caseira.
9: Elinho, todo dia até 10, 11 horas da manhã.

0: Isso.
1: É.
0: Tá uma compensada aí.
1: Bacana. Então tá certo, meu queridão. Vamos começar bem o nosso programa?
0: Assim, ó. Sexta-feira, sua linda.
1: Eita.
0: Alex e Ronaldo.

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1: Agora são 17:10. 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

0: nosso Estúdio S. A partir de agora você vai lá pro seu WhatsApp. Você sabe que Leoberto Leal estará em festa neste final de semana. É a festa do Senhor Bom Jesus, lá da Igreja Matriz da Paróquia Sagrado Coração de Jesus, lá de Leoberto Leal. E a festa já está aí com o serviço de padaria. O Café Colonial foi um sucesso.
1: Caramba, né? Coisa boa.
0: É, muito bacana mesmo. Um abraço lá para todos de Leoberto Leal. E para que você possa ir lá. É domingo na festa, nós vamos dar aqui um filé com acompanhamento. Isso é farofa, opa, arroz, maionese, salada, essas coisas, tudo que tem lá na festa. Então nós vamos dar para você. Vai lá pro WhatsApp e manda pra gente 991920947 falando: eu vou para Leoberto Leal. Tá bom? Eu vou para Leoberto Leal. Manda o seu WhatsApp pra gente.
2: Quem você é.
0: E nós vamos já fazer o sorteio, só vai dar tempo de tocar uma musiquinha, é isso? Tocamos uma musiquinha, a gente já fala aqui quem fatura o filezão com acompanhamentos da festa de Senhor Bom Jesus, lá da Igreja Matriz Sagrado Coração de Jesus de Leoberto Leal, festa nesse final de semana, não esqueça, domingão tem almoço, né? E festão, e tem bandinhas ao vivo lá de Leoberto Leal com o leobertense Josué Heger.
1: Aí sim.
0: Que também já tá tremendo de férias. Ô, desgraça.
1: O povo vai pegar férias nessa rádio, hein?
0: Pensa que um povo pra gostar, rapaz, de férias. Tem que fazer que nem o Luiz. O Luiz não pega férias.
1: Só um pouco.
0: Né? Se pular na frente, ele já foi pra casa. Ele capa o gato cedo, mas daí não precisa pegar férias mesmo.
1: Não.
0: Já foi pra Joinville. O que é que nós vamos ouvir?
1: Vamos passar o rodo.
0: Vamos passar o rodo, né? Pra fazer limpeza, daí não.

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3: De três, já pra você. Vamos falar quem ganhou ali. Meu grande já.
4: A Luzia Nascimento de Leoberto Leal.
3: Faturou filezão com acompanhamento. O nome vai estar lá junto com o pessoal de Leoberto Leal. Então não precisa se preocupar, vem aqui na rádio, tá
4: isso,
3: bom?
4: Boa.
3: Pra facilitar a vida. É, agora sim, vamos pra melhor de três.
4: Vamos pra melhor de três.
3: Hoje valendo o tradicional.
4: O que que vem?
3: 5 quilos de costela pro
4: que
3: final de
4: isso?
3: Semana.
4: Não acredito,
3: lá do
4: rapaz.
3: Mercado Marcos, boa. Daí é outro patamar, cara, assar 5 quilos de costela em casa final de semana.
4: Tá boa, hein?
3: Por conta do Mercado Marcos lá de Aurora.
4: Convida nós.
3: Mas, nós vamos fazer aquela amarradinha.
4: Tem que ter.
3: O que é que tem que dizer hoje?
4: Eu quero que alguma coisa. Eu quero que.
3: Eu nem quero saber o que tu quer. Vai entrar de férias?
4: Deixa abaixo, deixa abaixo.
3: Vamos falar assim.
4: Pensa.
3: Eu quero costela pra domingo.
4: Pra domingo. Eu quero costela pra domingo.
3: Eu quero costela
4: que
3: pra domingo.
4: Tem que mandar tudo.
3: Tem que mandar ali no
4: WhatsApp. Senão não tá concorrendo.
3: Escolher a melhor de três. Boa. E eu quero costela pra domingo.
4: Perfeito.
3: Tá bom?
4: Fechou.
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3: Vai lá, faz aquele carimbo velho, minha véia. 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
3: Agora você vai lá pro WhatsApp, sabe por quê? Porque nós vamos apresentar as três de hoje.
4: Ah.
3: Quem são os artistas? Paulinho já tá aqui aprendendo um pouco.
4: Né, Paulo?
3: Pra segunda-feira.
6: Ah. Boa tarde.
7: Boa tarde.
6: Olá, muito boa tarde, tudo certo.
3: É nóis segunda, é?
6: É nóis segunda, rapaz.
4: Vocês não brigam, né, por favor?
6: Ah, vamos tentar.
3: É, não faz que nem o Jean, nós se batemos aqui dentro.
6: É.
3: Tu não viu nós rolando no tapete?
6: O que vocês não falaram? O que tinha que falar?
3: Pois é.
6: Né?
4: Pois ora. É. Não combina as coisas com a gente antes?
3: Tu não segue o script?
6: Tu não viu? Não segue o script?
3: Tu não segue o script?
6: Não segue ali.
3: Que tinha que falar do vereador e da sacolinha? Vamos apresentar a melhor de três.
4: Bora.
0: Se liga aí nas três opções de hoje.
2: A melhor de três.
0: Primeira.
2: Esse amor é seu.
3: É o Maurício. Olhos nos olhos.

0: gente.
1: Não fui eu.
0: É só você ir pro WhatsApp 99920-9047 e escolhe uma das três que a gente toca inteirinha pra você. Maurício, Mauri, Olhos nos Olhos é um. Felipe Falcão, Hoje Não É Nosso Dia é a dois. E Rio Negro e Solimões, ou de casa ou de fora é a três. Eu quero costela pra domingo. Costela lá do supermercado Marcos, 5 quilos de costela, aquele costelão. Como é que Deus o gaúcho pra dar aquela muqueada no fundo?
1: Aí tá muito gaúcho, João Serra.
2: Tá dando negócio, muito com o Carlos, né?
0: O negócio da costela, até tá tudo certo, porque lá no Marcos é barato, depois eu vou passar essa oferta aqui, é 20 e poucos pila.
1: É baratinho, né? Costela. É, não, lá é que sensacional.
0: 23 e alguma coisa. Mas o demônio é o carvão.
1: É verdade.
0: Pensa uma coisa cara, rapaz.
2: Mas sabe que isso aí não é problema, né? É só passar na estrada do interior, pega aqueles gravetos que vai tendo pela estrada do lado.
0: Pode ali juntando. Na Madeira pegar madeira tratada, se quiser.
2: Quando anda, né?
0: Pra fazer aquele costelaço, o último da sua vida.
1: Primeiro e último.
0: Mandando mensagem, meu querido Jean.
1: Vamos ouvir.
3: Meu nome é Odomir Mora, aqui da Gaveira, e eu quero a costela pra domingo.
0: É assim, ó, tem que ser bem assim.
3: É a 2, do Felipe Falcão.
0: É isso aí, ó. É de Ancim.
1: É de Ancim, tem que ser.
0: Participar.
1: O Marciano Kempfner, de Santa Teresa Aurora, ele escolheu o melhor de 3-2, eu quero a costela. Eu quero a costela, só me mandou.
2: Acabou de chegar aqui.
1: Pra domingo.
2: Essa aqui dá também.
1: Mais uma. O Moacir Blasio, Chapadão Nova Itália Aurora, tá participando com a gente. Mandou aqui, ó. A melhor de 3-3. Eu quero a costela pra domingo.
0: Aí tá certo.
1: Aí sim.
0: Aí tá certo.
1: Aí tá certo. A Patrícia Aflen, da Gabiroba, tá participando com a gente. Escolheu aqui Rio Negro e Solimões. Eu quero a costela pra domingo.
0: Aí.
1: É isso aí.
0: É isso aí.
1: Ó, tem mais aqui participando.
4: Tá, sou Marcos de Lima do Frei Jerônimo, a melhor de 3-2, eu quero a costela do supermercado Marcos da Aurora.
0: Aê, mas não é bem assim, é pra domingo.
1: É pra domingo.
0: Mas a costela é lá do mercado Marcos.
1: É isso aí.
5: Vamos, tá, Sérgio, a Renilda no centro.
0: Ei.
5: Eu quero a costela do domingo, lá do Marcos da Aurora, eu fico com a número 1.
0: Aê, boa. Tá, falou bonito, falou
1: top,
0: bonito.
1: Top demais. É. A Zenaide Dirksen Raimundo, Alto Mulungu Vidal Ramos, a melhor de 3 é a 3, quer a costela pra domingo.
0: É.
1: A Roselita Kirten Blasio, Chapadão Nova Itália, escolheu a 3, eu quero a costela pra domingo. Também aqui tem mais participação.
6: Bom dia, João.
0: Bom dia. Agora, desgraça.
6: Eu quero a costela pra domingo.
0: Já vou?
6: A melhor de 3 é a 3.
0: Tá bom, beleza? Tu vai ganhar a costela pra terça-feira, porque tu
1: tá dormindo aí,
2: tá dormindo também, né?
0: Bom dia, acordou agora.
2: Hoje não dormi. Hoje não?
0: Isso
2: hoje
0: deve
2: não.
0: Tá bem de vida.
1: Pra acordar uma hora dessa.
0: Sexta-feira.
2: É. Mas quem trabalha,
0: de férias?
2: Quem trabalha sexta-feira de tarde? Passou do meio-dia.
0: Só nós que é pobre.
1: Só nós que é pobre.
0: É lascado.
1: É isso. O Robson da Silva do Brás Perimbó, eu quero a costela pra domingo, ele escolheu a número 13. Também, quem mais com a gente? Maricela Schittsfuck, da Aurora, quer a costela pra domingo, a melhor de 3-2. Também o Carlos Eduardo Chip, da Bela Vista, vai de opção 2, eu quero a costela pra domingo, mandou até um foguinho aqui.
0: Olha, ó.
1: A Janete Aparecida Olivia botou fogo aqui, rapaz. Está ansioso.
0: Até domingo ele gastou R$2.000 em carvão. Em lenha.
1: O Cauã Jorge Farmelin, da Alto Garrafão em Buia, a melhor de 3-3, eu quero a costela pra domingo. Também o Jackson Fuque, da Aurora, eu quero a costela pra domingo, a melhor de 3 é a 3. Também a Iraci Pereira do Cerro Negro, a melhor de 3 é a 3, quer a costela pra domingo. E também a Luciane Ludwig Bela Vista, a melhor de 3 é a 3, quero a costela pra domingo.
0: E é isso que a galera tem que responder. Lembrando que Maurício Mauri é a número 1, Olhos nos Olhos. Felipe Falcão, Hoje Não É o Nosso Dia, é a 2. E Rio Negro e Solimões, ou de casa,
1: ou de fora.
0: É a 3. E tem que escolher uma delas e ainda responder, claro. Eu quero uma costela pra domingo, tá bom? Costelaço de 5 quilos lá do seu supermercado, Marcos. Oi, Stephanie, vai procurar serviço.
1: Dia de rodeio, Leandro e Leonardo.

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3: Valeu, minha queridona. 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
3: Uma qualificação, cabeleireiro, barbeiro. 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
7: Boa tarde, João Sérgio. Boa tarde, Rádio Sintonia. O que ele está falando? É o Cláudio. 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
3: É isso aí. Aproveite aí, meu filho. 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

0: 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Quer saber de onde é que eu tirei Rio do Sul? Só por Deus, né? Vocês dois riram.
1: Ai, muito bom.
0: Não, eu fiz pra ver a cara de vocês.
1: Ah, tá. É calculado, né, João?
0: Tô.
1: Tô ligado.
0: Eu sigo o script, não segue o script por causa da sacolinha, ô cavalo.
1: Tem que ver que tá dando uma pintada ali também, ó. Abraço pro Emerson Mai, Rio das Facas, Vidal Ramos. Pra ele é verdade 3, é a número 3. Ah. Eu quero a costela pra domingo.
0: Tá aí.
1: Aí, ó. Aí sim, ó. Também, quem mais com a gente? O Leonardo Long, em Rio do Jango, Petrolândia. Eu quero a costela pra domingo. A melhor de 3 é a número 3. O Renato Ramiro de Souza, Leoberto Leal. A melhor de 3 é a 3. Eu quero a costela pra domingo. Também, Eliana Serafim Lopes, do Faxinal Vila Nova. Pra ela, a melhor de 3 é a número 3. Eu quero a costela pra domingo. E tem recadinho na sintonia? Peraí, agora ei. Sim.
2: Boa tarde, sintonia. Erondina Shows ED. Ribeirão Estreal e Aurora. Eu queria participar. A melhor de 3 é a 2. Eu quero a costela pra domingo.
0: Isso aí. Ó.
1: É assim que tem que ser.
3: Boa tarde, aqui é o André Capestano Ferreira. Pra mim a melhor de 3 é a 3. Eu quero a costela pra domingo.
0: É isso aí.
1: Aí sim, ó. O Eduardo Montebeller, do Campestre Vidal Ramos. Eu quero a costela pra domingo. E ele quer aqui a melhor de 3, a número 3. E você pode continuar participando com a gente no 479-9192-0947. Vai estar concorrendo ao quê mesmo, João Sérgio?
0: Uma costela para domingo. Para do Mercado Marques, tá bom? E a gente tem que falar de votar também na melhor três.
1: Tem que votar, quais são?
0: Maurício e Mauri, olhos nos olhos, é a 1. Felipe Falcão, hoje não é nosso dia, é a 2. E Rio Negro e Solimões, ou de casa ou de fora, é a 3. E responder qual que você quer ouvir inteirinha e também eu quero a costela para domingo, tá bom?
1: Tem mais recadinho.
4: Flávio Becker da Bela Vista. Eu quero a costela para domingo. A melhor das 3 é a 2. Valeu, um grande abraço.
0: Abraço.
1: Adriana Jorge Truppe, Alto Garrafão em Buia. A melhor de 3 é a 3. Eu quero a costela para domingo. Também aqui tem mais um recadinho no rádio.
5: Boa tarde, boa filha de Selassie, bairro Galijova. A melhor de 3 é a 3. Eu quero participar do sorteio da costela para domingo.
1: Show de bola! A Rosinete Constante de Três Barras, a melhor de 3 é a 3, eu quero a costela pra domingo. A Dirceleia Vessel de Baixo, Rio das Pacas, Vidal Ramos, a melhor de 3 é a 3, eu acho que tá na frente essa 3 aí, hein, João? Eu quero a costela pra domingo. E também a Marlete Praz Paz, Nossa Senhora de Fátima, escolheu a 3, eu quero a costela pra domingo. Reunião ali, né?
0: Daqui a pouco a Renata diz quem é que tá na frente, que ela tá lá anotando.
1: Muito bom.
0: Esse abacate com perna. Vamos de quê? De música?
1: Mexe, mexe que é bom.
6: E aí, Luciano? Vamos fazer essa galera sacudir?

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1: Tô bem, 5h45 da tarde. Feliz é o Amado Batista.
2: Esse é feliz pra caramba. Tá rindo à toa esse, rapaz.
1: Que isso, é isso ali é mais ou menos que nem aquelas televisão de cachorro que a gente diz, né? Aquela galinha bonita rodando.
2: Fica só babando.
1: E o cara não pode comer, né?
2: Ai, muito Deus. Bom.
1: Deixa eu falar pra você. Não, eu estava olhando a foto da mulher da Amado Batista, 50 anos de diferença. 50,
2: né? Ela é novinha, né?
1: Do Amado.
2: É muito amor, né, João Sérgio?
1: Muito amor. Isso é uma coisa assim.
2: Que isso, Deus o livre.
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2: É isso aí. Ô, João, mais alguns abraços aqui antes da melhor de três, pra Camila Senem Bugman, de Santa Teresa Aurora, pra ela, melhor de três é a três, eu quero a costela. Também Erone de Lorena, de Alto Rio Novo, a melhor de três é a três, eu quero a costela pra domingo. Luzia de Fátima Cavaleiro, Baixo Rio das Pacas, Vidal Ramos, a melhor de três é a três, eu quero a costela. Também Arno Horstmann, Rio Batalha, eu quero a costela pra mim, cambada. Que isso? A melhor de três é a três. Irineu Boimer, de Laurentino, a melhor de três é a dois. Eu quero a costela pra domingo.
1: Tem que ser, eu quero a costela pra domingo.
2: É isso aí. Alzira Stalock Becker, Rio das Pacas, Vidal Ramos. Quero participar do sorteio da costela. Não é assim. É eu quero a costela pra domingo. É isso aí. Também a Maria Stipe, de São Martinho Aurora. Eu quero a costela pra domingo. A melhor de três é a três.
1: E vai participando, 99920-9047. Você que tá chegando agora aí, sintonizando a gente. É a melhor de três desta sexta-feira, número 1. É Maurício Mauri, olhos nos olhos. Felipe Falcão é a 2, hoje não é nosso dia. E Rio Negro e Solimões, ou de casa ou de fora, é a 3. E você tem que mandar o seu WhatsApp dizendo eu quero a costela para domingo e claro, escolhendo uma da as três da melhor de três de hoje.
2: Vou tocar mais uma música. Na sequência tem a melhor de três.
1: Bacana.

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1: Estúdio S para você, 8 minutos faltando para as 6 da tarde. Já tem previsão do tempo por aqui. Assim, encerrou a votação da melhor de 3, mas você pode continuar mandando mensagem para cá, valendo uma costela de 5 quilos lá do seu supermercado Marcos. Só eu quero uma costela para domingo.
2: Isso.
1: Com o seu nome.
2: Bem facinho.
1: De onde? Bem facinho. Você continua participando aí. Manda seu WhatsApp 99920947, porque o povo votou maioria, escolheu esses caras aí, ó.

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0: 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E vem ele aí, que vai estar dia 29 de agosto em Tuporanga, uma palestra mais do que especial, para falar principalmente do momento que se vive aí, das expectativas do El Niño.
1: Verdade.
0: Né? Uhum. Até onde que tudo isso que se comenta, que se fala, pode acontecer. Ronaldo Coutinho vai estar em Tuporanga, lá no CT de Onas, evento promovido pela Rádio Sintonia.
1: E detalhe, de graça, né, João Sérgio?
0: De graça, ninguém paga para entrar.
1: Olha só.
0: Tá bom? Vamos a São Joaquim,
1: bora.
0: A Climaterra com ele, Ronaldo Coutinho. Meu querido, boa noite.
2: Boa noite. O tempo segue no geral, com condições aí favoráveis a tempo assim mais para, vamos assim, mais para tempo bom nesse sábado e domingo, hora nublado, hora ensolarado, mais sol no domingo, fresco de manhã, entre 11, 14, 12, 15, não vai fugir muito disso. No sábado não passa muito dos 20 graus e no domingo uns 24, 26 graus. A chance de chuva no domingo pequena, final do dia à noite se tiver. Na segunda, pequena chance de alguma pancada à tarde e noite. Aumenta a chance de chuva trovada na terça, mais à tarde, quente nos dois dias. A partir de quarta ou quinta, entra uma frente fria, traz chuva e tudo indica que a partir de quarta noite ou quinta-feira que vem, teremos a entrada de um frio mais intenso. Da Climaterra, Ronaldo Coutinho.
0: Valeu, meu querido Ronaldo Coutinho. E você continua participando, 99920-9047, só falando lá, ou escrevendo, eu quero a costela para domingo, que é aquela costelona de 5 quilos para você lá do supermercado Marcos, claro, com o nome, com o endereço, tudo certinho, pra gente saber da onde você é, tá? 99920-9047, meu querido Jean.
3: Enquanto nosso ouvinte participa, às 6 horas e 3 minutos, tem música, Mato Grosso e Matias, seu jeito.

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9: O Sistema CNA Faesc alerta os produtores rurais sobre a prorrogação para janeiro de 2027 do prazo para a obrigatoriedade de inscrição no CNPJ. Apesar de ser um CNPJ, produtores enquadrados como pessoa física serão inscritos automaticamente no cadastro para emitir documentos fiscais. A exigência foi prorrogada pela Receita Federal e pelo Comitê Gestor do Imposto sobre Bens e Serviços. O novo prazo traz segurança e previsibilidade para que produtores com receita anual igual ou inferior a R$3.600.000 se adaptem às exigências. O produtor pessoa física precisará ter CNPJ para emitir documento fiscal no novo modelo do IBS e da CBS. Minuto do Agro, uma produção do sistema CNA, Faesc, Senar e sindicatos rurais.
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3: Agora são 18 horas com 12 minutos aqui na nossa região, por enquanto. Nenhuma informação de segurança pública, né? E pelo que a gente acompanhou aí pelos grupos.
4: Bem tranquilo,
3: é tranquilidade.
4: Né?
3: Mas tem um fato que chamou a atenção aqui. É, um feminicídio foi descoberto pela Polícia Civil de Santa Catarina após a investigação apontar que um acidente de trânsito envolvendo a vítima de 24 anos seria falso. O caso ocorreu em São Carlos, no oeste de Santa Catarina, e resultou na prisão do marido da vítima e do pai dele nesta sexta-feira, hoje. A ocorrência começou a ser investigada no dia 21 de julho, quando a Polícia Civil foi acionada para atender um acidente com a saída de pista e queda de veículo em uma ponte. O carro foi encontrado submerso no rio Barra Grande, entre os municípios de São Carlos e Palmetos. E a vítima foi localizada às margens do rio. Segundo o relatório policial, ainda no dia 21 de julho, o marido da vítima teria comparecido à delegacia. No local, os agentes relataram que ele afirmou que sua esposa estava desaparecida, que eles estariam em processo de separação e que ela havia saído de casa dizendo que cometeria suicídio. Conforme a polícia, ainda nos primeiros levantamentos, os investigadores identificaram sinais que não eram compatíveis com um acidente de trânsito. A apuração avançou e revelou que a situação teria sido montada para esconder o crime. Segundo a Polícia Civil, o laudo cadavérico, exame feito pelo médico legista, confirmou que a causa da morte foi asfixia e que as lesões encontradas no corpo não eram compatíveis com a queda do veículo. A investigação apontou ainda que o carro encontrado no rio havia saído de Xaxim por volta das 18h40 do dia 20 de julho e chegou a São Carlos por volta das 20 horas. Dos pontos que chamou a atenção dos investigadores foi que o veículo onde a vítima foi encontrada não teria sido conduzido por ela. Também foi identificado que outro automóvel acompanhou o trajeto desde Xaxim até o local onde o suposto acidente ocorreu. Esse veículo estava registrado em nome do marido da vítima. Segundo a Polícia Civil, a investigação apontou que, após uma discussão, o marido da vítima teria cometido o crime dentro da residência do casal, onde também estavam os filhos de 8 e 2 anos. Após a morte da mulher, o suspeito teria levado as crianças até a casa dos avós paternos e pedido ajuda ao pai. A polícia afirma que os dois teriam transportado o corpo até o local onde o acidente foi simulado. Durante o trabalho investigativo, uma denúncia anônima informou que o suspeito teria planejado matar os filhos do casal e tirar a própria vida. Diante da informação, a Polícia Civil intensificou as ações para localizar o homem e proteger as crianças. Nesta sexta-feira, foram cumpridos os mandados de busca e apreensão e de prisão. O marido da vítima e o pai dele foram presos e encaminhados à delegacia, posteriormente ao presídio local. Conforme o relato policial, durante os depoimentos, o marido confessou que

0: crime, o pai dele também admitiu ter ajudado no transporte do corpo da vítima até a ponte.
1: Meu.
0: Ah, dá um filme, né?
1: Nossa senhora, roteiro de filme isso aí.
0: Roteiro de filme.
1: Que loucura.
0: Que coisa bacana. É a investigação da Polícia Civil, né?
1: Uhum. Foram juntando ali as pecinhas.
0: As pecinhas e tal, chegou no local, viu que não era bem assim, uhum. Que a mulher nem dentro do carro estava.
1: Olha só. Que trabalho de inteligência.
0: Tem digitais, tem aquela, isso, né? Aqueles negócios todos.
1: E trabalho. É nos detalhes, né, João, que é pego ali o, é nos detalhes ali que é feita toda a inteligência, hein?
0: Muito bacana o trabalho da polícia e cadeia agora pro marido e também pro pai do marido da mulher. É isso, meu querido Jean. Qualquer outra informação, a gente, claro, que fala aqui durante o nosso Estúdio S ainda desta sexta-feira. O pessoal pode continuar mandando mensagem 99920947. Eu quero a costela para domingo, costelaço lá do supermercado Marcos de Aurora.
1: Vou mandar uns abraços aqui para quem tá com a gente. O Ademar Schmidt de Vidal Ramos, eu quero a costela para domingo. Também a Laura Friedrich Huguen da Vila Nova, eu quero a costela para domingo. Também participando com a gente. O Joaquim Rogério Machado do Frei Jerônimo, eu quero a costela para domingo. Também o Cauê Antônio Ledemas da Bela Vista, eu quero a costela para domingo. Coisa boa, todo mundo quer essa costela. A Onélia Schaefer Dias de Alfredo Wagner, eu também quero a costela para domingo. Abraço, valeu, obrigado pela companhia. A Ketrin Zós Coelho, Santa Teresa Aurora, também tá participando com a gente. Eu quero a costela para domingo. É só mandar lá no WhatsApp 479-9192-0947 e participar com a gente.
0: Ó, só um detalhe. Nós tínhamos agendado, estava confirmado até hoje pela manhã, a vinda do Douglas Araújo, que é músico lá de Rio do Sul, no programa, mas por motivos alheios à vontade dele, né? Infelizmente, ele não vai poder comparecer hoje. Nós vamos reagendar uma nova data para a vinda dele aqui no programa.
1: Perfeito. Tá. Enquanto isso,
0: música por música. E você pode mandar o seu WhatsApp 99209947.

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0: A comunidade de Barra Nova, em Petrolândia, convida para a tradicional festa da Capela São Sebastião, que será realizada de 30 de julho, claro, até domingão, dia 2 de agosto. 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
1: Nós vamos agora Paraíso da Serra. Opa. Lá em Bom Retiro, aí tem festão nesse final de semana, a Sintonia vai estar por lá domingo, vai estar lá o Jeanzinho, a Cleide e o Jonas.
2: E o Jean.
1: Isso, mas o Jonas dois. Também vai estar lá,
2: acho,
1: né?
2: Que vai estar também, né? Deve estar, é.
1: Ele já foi
2: dele.
1: Hoje.
2: Oxe, esse é ansioso, hein?
1: Esse é, já tá lá para falar dessa festança. É. Alô, isso. Jonas, boa tarde, querido.
3: Legal, João. Boa tarde para você. Boa tarde para os ouvintes do Estúdio S desta sexta-feira. Estou neste momento aqui no Paraíso da Serra, em Bom Retiro, aonde neste final de semana acontece a grande festa aqui em honra ao Senhor Bom Jesus. Estou aqui com o Francis, que também é festeiro desta grande festa. Francis, desde quinta-feira eu trabalho aqui no salão, hoje também, e final de semana grande festa por aqui. Como é que já estão os preparativos? Muito boa noite.
4: Boa noite a todos os ouvintes. Preparativos a todo vapor, é a semana toda, já, né? Desde quinta, já bem antes. Mas já começamos com os bolos, produção das galinhas, preparando a carne, preparando tudo para a cavalgada que acontece amanhã de manhã. Tem a mototrilha, tem o grande baile e promete uma grande festa. Nossa,
3: lembrando, Francis, já aproveitar amanhã, previsão tempo bom. Quem tá ouvindo a rádio neste momento, amanhã tem tropiada e também tem a mototrilha. Então, muitas opções, né?
4: Bastante opção. A gente já começa de manhã, tem café da manhã para todo o pessoal vai participar das atividades. Ao meio-dia vai ter aquele super almoço com costela, fogo de chão, todos os acompanhamentos, macarrão caseiro, enfim, saladas.
3: O valor do almoço, Francis?
4: R$50.
3: É barato, né? Imagina, costela, fogo de chão, porco no tacho, frango, um buffet completo, né?
4: Completo, R$50. E depois terá uma música durante a tarde e depois o grande baile com Estação Fandangueira.
3: Falando grande baile, Estação Fandangueira, quem gosta daquele machixe, gosta de arrastar o pé à noite, né?
4: Para todos os gostos. Muito bom, Estação Fandangueira, o grande baile.
3: E domingo a grande festa também, Santa Missa, ao meio-dia aquele churrasco, e aqui no Paraíso da Serra é famoso, aquele frescal caprichado, né?
4: Frescal caprichado, e lembrando que o domingo é entrada franca.
3: Não, né? Paga nada.
4: Não paga nada, novos garotos.
3: Também, tarde dançante. Francis, quem tá ouvindo a rádio neste momento, então, agora você como festeiro também, faça o convite especial. Vem Paraíso da Serra, né?
4: Fica o convite, a maior festa de Bom Retiro das comunidades, uma das mais tradicionais. Fica o convite para vocês, vai ser grandiosa essa festa, então vem para cá. A previsão do tempo é boa.
3: Calor,
4: para tomar aquela cerveja gelada, o refrigerante para quem não bebe, enfim, para bem se divertir com a família.
3: Qual que é a edição agora?
4: 97ª.
3: Olha só, quase 100 anos de história, então, para ver como a festa aqui do Paraíso da Serra é uma festa famosa, grande, e todos os caminhos trazem para cá, né?
4: Todos os caminhos pro Paraíso da Serra. Fica o convite a todos.
3: Vem pra Bom Retiro, vem pro Paraíso da Serra, a estrada tá boa, chega tranquilo.
4: Chega tranquilo, tem dois caminhos pela
3: Serra.
4: Se
3: chover, pode vir também, não tem problema.
4: Pode
3: mas não
4: vir,
3: vai chover,
4: mas
3: não.
4: Não tem previsão. Previsão não só tem. Lá pra terça-feira, então não vai chover.
3: Vem pro Paraíso da Serra, vem aproveitar.
4: Vem aproveitar com a gente.
3: Obrigado, Francis. É um dos festeiros também dessa grande festa aqui do Paraíso da Serra. Lembrando, João, amanhã começa mototrilha, cavalgada, ao meio-dia aquele buffet especial, costela fogo de chão também, a tarde dançante, logo mais à noite tem Estação Fandangueira animando por aqui, esse grande baile também, e amanhã, claro, grande dia, amanhã não, no domingo, grande dia também, com missa festiva, meio-dia, almoço e a tarde dançante também, com os novos garotos. João, e domingo a Sintonia vai estar por aqui também com o programa Bandinhas em Sintonia, levando tudo desta grande festa em sua nona

0: 37ª edição. Todos os caminhos trazem aqui pro Paraíso da Serra em Bom Retiro. Então, feito o convite, vem pra cá, vem pra Bom Retiro, João. Valeu!
1: É isso aí, meu querido Jonas Alves, direto de Paraíso. Um abraço para todos aí que estão nos preparativos para esta grande festa. Acompanhando um pouquinho aqui, do cenário político nacional.
2: Uhum.
1: E a Tereza Cristina tinha até afirmado ao Flávio que aceitava ser vice dele, né?
2: Isso, era do PP, né?
1: E o PP disse pra Tereza Cristina, não.
2: Uhum.
1: Não tem nada.
2: Vamos ficar neutros.
1: O PP optou pela neutralidade, né? E vai focar na campanha dos deputados federais, estaduais, enfim.
2: Isso.
1: Aí vejo aqui também de que Republicanos caminha para neutralidade sobre Flávio. Líderes veem remota possibilidade de aliança com o senador Flávio Bolsonaro. Ah,
2: tá feia coisa, hein?
1: Tá feia coisa.
2: Ninguém quer se aliar com o homem.
1: É, sei lá. Tem até dia 4 aí pra
2: isso
1: bater o martelo, né?
2: Muitas definições até lá ainda.
1: Muitas definições até lá. E aí até fica a pergunta, será que o Flávio ainda vai?
2: Né? Nesse cenário aí tá complicado pra ele, hein?
1: É.
2: Verdade. Ô João, abraço aqui pro Diego de Souza Dutra, ele tá participando com a gente, ele falou assim, eu quero a costela pra domingo.
1: Tá certo.
2: Tá certo, né?
1: Tá.
2: E mandou um abraço aqui pra mim, pra você.
1: Um abraço pra ele,
2: pra você
1: também.
2: Né? Abraço pra ele. O João Sellerst, de Nova Itália Aurora, também tá acompanhando nosso programa e falou, eu quero costela pra domingo. Ó, mais um. A Tainara Popenga, de Indaiá Petrolândia, também, ela tá escolhendo ainda a melhor de três. Ó, é a dois.
1: Não, já foi, né?
2: Já foi, é isso.
1: Agora
2: aí.
1: Agora é só dizer, eu quero a costela
2: é
1: pra domingo.
2: É só pra dizer a costela, nome, eu quero a costela pra domingo, né?
1: É.
2: Você tem que mandar assim pra concorrer.
1: É.
2: Também aquele Starowski Gonçalves, do Rio Antinhas, também para participando com a gente, mandou eu quero a costela para domingo. E nosso ouvinte pode participar ainda no WhatsApp no 479.
1: Que hora que agora?
2: Agora é 6h33.
1: Oh, dá tempo
2: pode ainda.
1: Pode mandar o seu WhatsApp 99920947, o nome certinho de ontem, e tem que dizer ou escrever, falar ou escrever, eu quero a costela para domingo.
2: Show de bola. Enquanto isso, os seresteiros das noites, amados.

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13: Agora 6h44, atenção, hein? A comunidade de Rio das Pacas e Vidal Ramos convida você e sua família para a tradicional festa da Capela Senhor Bom Jesus nos dias 1º e 2 de agosto, com venda de produtos de padaria todos os dias, viu? 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
13: É, minha gente, 4 minutos faltando para as 7 e tem a Mavi hoje, filho?
14: Hoje não.
13: Ah, não?
14: Não.
13: Tem mais
14: hoje
13: nada.
14: Só tem o Adriano Maia depois do nosso programa, abrilhantando a nossa noite de sexta-feira.
13: Então vai rezar. É, não, meu não, pai.
14: Tem que fazer o ritual.
13: Tem que fazer. Quer ver como é que o Adriano faz?
14: Ah, como é que ele faz?
13: Em nome do pai.

0: É.
1: Sucesso.
0: É, o queridão Adriano Maia hoje fazendo companhia para você até meia-noite.
2: Não, né?
0: Quem ganhou os prêmios do programa, meu querido Gianzinho?
2: Bom, aqui o sorteio relâmpago lá no começo do programa, o filé com acompanhamentos da festa do Senhor Bom Jesus, lá do centro de Leoberto Leal, é isso mesmo, né, João Sérgio? Foi a Luzia Nascimento. E a costela? Quem será que levou a costela? Quem será? Quem será?
0: Quem será?
2: Quem será? O Leandro Mó! O que que ele tem que fazer?
0: Comer.
2: E convidar nós, de preferência.
0: Tem que vir aqui na rádio pegar o papelinho, tá vendo?
2: Tem que pegar o voucher aqui na rádio.
0: A Luzia não precisa, ela pode ir direto lá na festa que o nome vai estar com o João lá da...
2: O João?
0: Que é festeiro.
2: O seu xará? João.
0: Meu xará, que esteve hoje à tarde aqui no rádio.
2: Top demais.
0: Tá.
2: Beleza. Ô, João, eu volto dia 17 de agosto, tá?
0: Meu Deus do céu. Vou fazer a minha pra comer. Ai, beleza.
2: Paulo não Henrique vai estar aqui.
0: Vamos fazer mesa, eu não sou marceneiro.
2: Pra fazer mesa, né?
0: Vai te lascar, Adriano. Paulo Henrique faz companhia segunda-feira aí.
2: Isso aí.
0: Durante duas semaninhas.
2: Perfeito.
0: Bom descanso, boas férias pra ti.
2: Obrigado. Voltarei renovado.
0: Aproveita.
2: Tá. Pode deixar.
0: Não se judeia.
2: Pode deixar.
0: Então tá bom. Cuida de tudo.
2: Pode deixar.
0: Então tá bom. Valeu,
2: gente. Valeu, João. Valeu,
0: bom
2: gente.
0: Bom final de semana pra todo mundo. Boas férias, Jãozinho.
2: Abraço, valeu.

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1: Olá, boa noite para você, ouvinte. Estou de volta na programação Sintonia, dando sequência na programação ao vivo do rádio. Música, informação, alegria, é aqui na Sintonia. É sexta, sextou com S de Sintonia. 31 de julho, finalzinho do mês, né? Já entramos no mês de agosto aí. E você acompanhando o programa Boa Noite Sintonia a partir de agora, ao vivaço, vamos até as 9:09 a rádio transmite a voz do Brasil, entre 21 e 22, e a partir das 10 até meia-noite eu trago muito sucesso para você no Boa Noite Sintonia após o Estúdio S com a dupla JJ da Sintonia, João e Jean. Jean e João aí com o Estúdio S, agora tem Boa Noite Sintonia até meia-noite desta sexta-feira. 19:03, 7:03. Para começar tem Os Serranos. Isto é, Os Serranos. Abre o fone, tio Bilia. Cor das Auroras. E também aos domingos.

Los Serranos. 7:08. Boa noite, Tuporanga. Boa noite, região. Você acompanhando a programação da 94.7. Curtindo muita música no Boa Noite Sintonia. Alma Latina sem você. Boa noite.

0: Gino e Geno, apaixonado por você. Agora 7:15 da noite, temperatura em Tuporanga marca 16 graus.
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Curtimos aqui no programa Boa Noite Sintonia. Agora são 19 horas com 23 minutos, 7:23 da noite desta sexta, 31 de julho, temperatura 16 graus. Chegando moda pra matar saudade. Aqui no Boa Noite Sintonia com Leandro e Leonardo. Vamos juntos até as 9, até a Voz do Brasil. Depois das 10, tem muito mais pra você até meia-noite, até a chegada do madrugadão. Tem Boa Noite Sintonia.

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0: Boa companhia, são 7:31. Alô, Cris, tá acompanhando o programa, boa noite. Boa noite, Arno Alain. Alô, Arno.
1: Boa noite, André.
0: Boa noite.
1: Arno Alain aqui no Seta. Galera, quero oferecer a música para toda a minha família, para todos os amigos, para o Neto Otávio, Joaquim, parceiro da Luciana, Adriana, Eliane, para toda a equipe sertaneja, galera. Um abraço.
0: Abraço. Alô, Roberto de Goiabá, o Tacílio Costa. Música para os ouvintes familiares, especialmente a esposa Rosiclé, curtindo a sintonia também. Valeu, Roberto. Goiabá, o Tacílio Costa. Uma ótima noite. 7:32.

aí a nova versão de Vá Pro Inferno com Seu Amor, com Chitãozinho Chororó, participação de Vanessa da Mata. Faltando 20 minutos para as 8, 16 graus a temperatura. Aqui na sintonia, atendendo o recado do Adriano Bruder, Petrolândia para a esposa Lucilene Schwambach, para a enteada Maria Clara Capistrano, para toda a família, equipe da rádio, um abraço, xará Adriano Bruder, de Petrolândia.

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0: Rica. Faltando 12 para as 8.
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0: Aqui no Boa Noite Sintonia, atendendo recadinhos, mensagens no WhatsApp Sintonia. Alvonei Brito, boa noite, Barragem Sul. Para os amigos, parentes, curtindo a programação, valeu, Alvonei Brito, da Barragem. Na sintonia, participação também, alô, Gisele Marian. Alto Garrafão em Buia, para irmã Traude, cunhado Márcio. É de Imbuia, estão sempre acompanhando também, pro filho Isaías e pro namorado o João Marcos. Boa noite, Gisele. Gisele Marian, Alto Garrafão Imbuia. 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

0: Leandro Mor acompanhando, boa noite. Boa noite também, Isabel, ligadinha na sintonia, boa noite.
1: Boa noite, Adriano. Sou Isabel Clama de Nova Itália, curtindo o programa, que tá nota mil.
0: Obrigado, Isabel.
1: Gostaria de ouvir a música Mate de Esperança com
0: Delcio Tavares.
1: E oferecer para todos que gostam da música, especialmente para vocês aí da rádio.
0: Valeu, obrigado, um abraço. Isabel Clauman, Nova Itália, ao

Délcio Tavares, Mate de Esperança. Faltando 3 minutos para as 8 horas da noite, sexta-feira, 31 de julho de 2026. Eu, Adriano Maia, por aqui, sigo atendendo você, sua mensagem no nosso Whats, 479-9192-0947. 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Faltando 1 minuto para as 8. Banda Legal com Christian da La Ruta. Cantam E o que é o amor?

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9 da noite, sexta-feira, 31 de julho. Boa noite, sintonia até meia-noite. Com muita moda aqui na sintonia, no seu rádio, no seu celular, no seu carro. Obrigado pela carona, pela audiência. Atendendo o recado de Lilian Cookert, acompanhando em 20 salto na casa do sogro, da sogra. Tomando mate, ouvindo a sintonia, pedindo uma bandinha. Já já roda pra você, um abraço. Obrigado, Lilian. Alô, também aqui para Leonilda Souza Eger, em Petrolândia. Música pro esposo Kelvin Eger. Os três filhos, duas noras e os três netos também. Obrigado, Leonilda Souza Eger, nosso ouvinte de Petrolândia. Alôzão também para Alto Rio Novo, Adriane Sebold. Um abraço, obrigado pela companhia também, Adriane, Alto Rio Novo e Tuporanga. Boa noite, Amaral também acompanhando a programação do Boa Noite Sintonia. 8:10, boa noite. Modão chegando com as gargantas de ouro do Brasil. Sucesso com Milionário e José Rio.

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0: deixe de pai para filho, Paulo Fogaça com Portal Gaúcho.
1: Não deixe
0: aqui no Boa Noite, sintonia desta sexta. 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Banda legal.

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Banda VM na programação do Boa Noite Sintonia com E Eu Te Amei. É sucesso! Aqui no Boa Noite Sintonia dessa sexta. Vamos juntos com muita moda, com seu recado. Quero falar pra você, ouvinte, ligado aqui no Boa Noite Sintonia. 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
1: Para de tocar isso nessa gaita, guri. Ayrton Machado, ensina esse moleque a tocar o leque-leque dos garotos de ouro.
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1: Aprendeu agora as tradições com teu pai, rapaz?
0: 8h36, todos os dias, todas as noites. Cogumelo Plutão.
2: E cogumelo.

Monteiro, Os Nativos. Pra matar saudade. Aqui no Boa Noite Sintonia, faltando 18 para as 9. Chegando agora, modão, com Chico Rei Paraná.

Rogério Magrão, Cleiton Borges. Aqui no Boa Noite Sintonia, que segue daqui a pouco, né? Após a transmissão da Voz do Brasil, às 22 horas. Muita música bonita até meia-noite desta sexta, finalzinho do mês, 31 de julho. Você curte ainda o som do Terceira Dimensão? Na sequência, a transmissão da Voz do Brasil, aqui na São 94.7. Boa noite!

0: de Santa Catarina. Um espaço para acompanhar os acontecimentos do estado.
1: Olá, ouvinte, tudo bem? Eu sou o Cadu Reis, repórter da Rede de Notícias Acaerte. E nesta semana vamos ouvir a Subprocuradora-Geral de Justiça para Assuntos Institucionais do Ministério Público de Santa Catarina, Ellen Correa Sanches. A Procuradora de Justiça preside o Conselho Gestor do Fundo para Reconstituição de Bens Lesados. O que é este fundo e como ele funciona, procuradora?
2: É um instrumento que os promotores de justiça e outras instituições usam para destinar recursos

0: que são oriundos de multas compensatórias, aquelas multas que são aplicadas em relação a empresas ou a pessoas físicas que violam direitos de toda a coletividade, de toda a sociedade. Essa multa, então, ela vai para esse fundo que tem como objetivo devolver esse recurso à própria sociedade.
1: Quem pode apresentar projetos para obtenção de custeio por meio deste fundo, procuradora?
0: Os municípios, o governo do estado e também as entidades da sociedade civil podem apresentar projetos para financiamento pelo fundo, apresentando um plano de trabalho que demonstre por que que esse recurso é necessário, para que que ele vai ser destinado, como vai ser aplicado, sem perder de vista o objetivo principal, que é devolver esse recurso à sociedade. Então, nós temos eventualmente alguns equipamentos para hospitais, criação de espaços de lazer, praças. São várias as possibilidades quando a gente pensa como devolver esse dinheiro que é da sociedade em benefício de toda a população.
1: Procuradora, e como funciona a avaliação dos projetos para contemplação pelo Fundo para Reconstituição de Bens Lesados?
0: O fundo, ele tem um conselho gestor presidido pelo Ministério Público, mas é um fundo público. Então, várias instituições compõem esse conselho gestor. Instituições do próprio governo do estado, mas também entidades da sociedade civil. Nós hoje contamos com 4 entidades da sociedade civil que se inscrevem para participar e que auxiliam, então, na definição da destinação desses recursos. Hoje, nós ainda temos 38 milhões de recursos para novos projetos nesse ano e no ano que vem, e nós temos normalmente um incremento muito considerável ao longo do ano, e o nosso propósito esse ano é garantir a abertura de editais regionais, que os recursos fiquem na região de origem.
1: Esta subprocuradora-geral de Justiça para Assuntos Institucionais do Ministério Público de Santa Catarina e presidente do Conselho Gestor do Fundo para Reconstituição de Bens Lesados, procuradora de Justiça Ellen Correa Sanches. Ficamos por aqui com o Minuto de Santa Catarina desta semana. Até logo.

0: federal que movimentaram o país no dia de hoje.
1: Olá, boa noite.
2: Boa noite para você que nos acompanha em todo o país.
1: Sexta-feira, 31 de julho de 2026.
2: Vamos ao destaque do dia.
1: Combustível renovável.
2: Gasolina com 32% de etanol começa a valer amanhã. Claudimário Carvalho.
3: De acordo com estudos técnicos, os veículos apresentam funcionamento adequado sem impactos relevantes no desempenho ou nos sistemas de combustível.
1: Educação. Professores e estudantes da rede pública de ensino podem acessar livros didáticos em formato digital.
2: São mais de 2.800 obras que podem ser acessadas pela conta gov.br. Natália Kuslick.
4: O catálogo reúne obras didáticas e literárias e abrange desde os anos iniciais do ensino fundamental até o ensino médio.
1: E hoje nós vamos falar sobre uma arte que é patrimônio cultural brasileiro.
2: Poesia pendurada no barbante, rima perfeita que conta as histórias do povo e do dia a dia do sertão. É o Cordel.
1: O projeto quer valorizar a atividade no país. Graziele Bezerra.
5: A iniciativa prevê atividades como seminários, tratamento de acervos e apresentação de cantadores, poetas e xilógrafos.
2: Hoje na apresentação da Voz do Brasil, Luciano Seixas e Mariana Jungna.
1: E acompanha a gente ao vivo. 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
2: A Caixa Econômica Federal conclui hoje o pagamento do lucro do Fundo de Garantia por Tempo de Serviço, o FGTS.
1: Quem tem direito já pode consultar o valor de recebimento.
2: Nós vamos conversar agora com a repórter Luana Karen, que vai explicar pra gente como funciona essa distribuição.
1: Luana, boa noite. Fala pra gente então, desde quando é feita a repartição do lucro do FGTS?
6: Boa noite, Mariana, Luciano. Boa noite aos ouvintes da Voz do Brasil. Olha, desde 2016, o Fundo de Garantia por Tempo de Serviço, o FGTS, distribui parte do lucro obtido com aplicações em áreas como habitação, saneamento, infraestrutura e títulos públicos federais. A repartição é definida pelo Conselho Curador do Fundo, que estabelece tanto o percentual do lucro a ser distribuído quanto o índice usado para calcular quanto cada trabalhador